0: noite para você que nos acompanha em todo o país.
1: Quarta-feira, 22 de julho de 2026.
0: E vamos aos destaques do dia.
1: Ampliado plano de apoio a empresas exportadoras afetadas pelas tarifas impostas pelos Estados Unidos.
0: Nova fase contará com 18 bilhões e 500 milhões de reais em linhas de financiamento para setores estratégicos. Gabriela Noronha.
2: Os recursos vão apoiar, por exemplo, empresas que querem manter suas operações enquanto reorganizam as vendas ou servir para a compra de máquinas e investimentos produtivos.
1: Violência contra a mulher. Brasil registra queda no número de feminicídios no primeiro semestre do ano.
0: Os dados foram divulgados pelo Ministério da Justiça e Segurança Pública, Márcia Fernandes.
3: O Brasil registrou 741 casos de feminicídio no primeiro semestre, uma redução de 2,5% em comparação ao mesmo período de 2025.
1: E hoje a Voz do Brasil completa 91 anos.
0: E vamos saber um pouco mais sobre a história do programa e a importância dele para os ouvintes.
4: Traz a informação precisa, sem distorção.
5: A gente traz uma referência afetiva no jornalismo brasileiro.
6: Falou na Voz do Brasil, pra nós tá falado.
1: Hoje, na apresentação da Voz do Brasil, eu, Luciana Vasconcelos e Nazi Brum.
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1: Uma nova fase do Plano Brasil Soberano terá 18 bilhões e meio de reais em linhas de financiamento para atender empresas afetadas pelas tarifas aplicadas pelos Estados Unidos em suas exportações.
0: A medida também inclui empresas prejudicadas por conflitos internacionais, especialmente em países do Golfo Pérsico.
1: Entre os principais setores estão madeira, carvão, máquinas e equipamentos elétricos, cerâmicas, plásticos, calçados, papel e açúcar.
2: Com a assinatura da medida provisória, a sanção da lei que criou o Programa Brasil Soberano, 18 bilhões e 500 milhões de reais serão liberados por meio de novas linhas de crédito. Segundo o ministro do Planejamento e Orçamento, Bruno Moretti, os setores atendidos foram divididos em três grupos.
7: Os afetados pelas tarifas comerciais, setores industriais estratégicos, como de químico, farmacêutico, setor automotivo, minerais críticos, fertilizantes, e, por fim, um grupo de empresas afetadas pelas exportações para o Golfo Pérsico.
2: Do total previsto, 13 bilhões e 500 milhões virão do Tesouro Nacional e 5 bilhões serão aportados pelo Banco Nacional de Desenvolvimento Econômico e Social. O ministro da Fazenda, Dario Durigan, explica que os créditos serão liberados gradualmente pelo BNDES.
8: A gente está usando recursos que já foram mobilizados para o BNDES, em especial, por exemplo, no Brasil Soberano 1, e que não foram utilizados então. Nós vamos atendendo à medida em que a necessidade aparecer, avaliando a necessidade de maneira bastante pontual e proporcional.
2: Os recursos poderão ser utilizados em 6 linhas de crédito com juros entre 3% e 9,8% ao ano e vão apoiar, por exemplo, empresas que querem manter suas operações enquanto reorganizam as vendas ou servir para a compra de máquinas e investimentos produtivos. O ministro do Desenvolvimento, Indústria, Comércio e Serviços, Márcio Elias Rosa, destacou que o programa atende a uma reivindicação apresentada por 22 setores produtivos.
9: Uma reivindicação de todos os setores, para que nós tivéssemos essa linha de crédito, acesso a essa linha, capaz de aplacar um pouco. Nós vamos continuar lá no MDIC, dialogando com o setor privado, com todos os setores atingidos e não atingidos.
2: A tarifa adicional de 25% dos Estados Unidos sobre parte dos produtos brasileiros exportados ao país entrou em vigor nesta quarta-feira. A medida atinge itens como etanol, máquinas agrícolas, açúcar orgânico, calçados, vestuário, papel, máquinas elétricas e produtos de aço. A sobretaxa será cobrada dos importadores americanos no momento em que os produtos brasileiros entrarem nos Estados Unidos. Reportagem Gabriela Noronha.
0: E o Ministério da Pesca e Aquicultura informou que determinados tipos de peixes e crustáceos ficaram de fora da lista dos setores atingidos pela tarifa de 25% imposta pelos Estados Unidos aos produtos brasileiros.
1: Entre eles estão a tilápia fresca ou refrigerada, albacora bandolim e lagosta congelada.
0: Estão na lista de itens sujeitos à nova tarifa o filé de tilápia congelado e lagostas vivas, frescas ou refrigeradas.
1: A relação completa dos produtos está disponível em gov.br/ MPA.
0: O Brasil registra 741 casos de feminicídio no primeiro semestre deste ano, uma redução de 2,5% em relação ao mesmo período do ano passado.
1: Os resultados foram divulgados hoje pelos Ministérios da Justiça e Segurança Pública e o das Mulheres.
3: Os dados são referentes ao período de janeiro a junho deste ano. O Brasil registrou 741 casos de feminicídio no primeiro semestre, uma redução de 2,5% em comparação ao mesmo período de 2025. Os indicadores são do Monitoramento Nacional da Violência contra a Mulher, elaborado com base no Sistema Nacional de Informações de Segurança Pública. Na divisão por regiões, o Norte teve o maior índice de queda, com 20%, seguido do Nordeste, com 19,9%. A gerente do projeto Mulher Segura, Fernanda Antonucci, ressalta a importância do acompanhamento constante desses índices estatísticos.
10: A redução de 2,5% dos casos de feminicídio demonstra que o enfrentamento à violência contra a mulher exige ações coordenadas, integradas entre os entes federativos e as instituições responsáveis pela proteção das mulheres.
3: O levantamento também contabilizou 20.441 prisões entre fevereiro e julho. Desse total, mais de 16 mil foram feitas em flagrante e mais de 4 mil por mandados judiciais. O monitoramento indicou que foram realizados mais de 92 mil atendimentos a vítimas e o acompanhamento de 55 mil medidas protetivas em todo o país. De acordo com Fernanda Antonucci, gerente do projeto Mulher Segura, o resultado mostra a relevância do acompanhamento dos indicadores.
10: Recebemos esse resultado com responsabilidade. Cada feminicídio evitado representa uma vida preservada, uma família protegida e uma mulher que pôde continuar sua trajetória com segurança e dignidade.
3: Os dados completos do Monitoramento Nacional da Violência contra a Mulher estão disponíveis nos canais oficiais do Ministério da Justiça e Segurança Pública e do Ministério das Mulheres. Com reportagem de Edinaldo Júnior, Márcia Fernandes, para a Voz do Brasil.
0: Vale lembrar que o Ligue 180 é o principal canal de denúncias e acolhimento em casos de violência contra a mulher.
1: A ligação é gratuita e o serviço funciona 24 horas por dia, todos os dias da semana.
0: Além do atendimento por telefone, o canal também recebe mensagens pelo WhatsApp no número 61 96100 0180.
1: O preço do tomate caiu 15,85% nas principais centrais de abastecimento, as CEASAs, no país no mês de junho.
0: É o que mostra o sétimo boletim Hortigranjeiro, divulgado hoje pela Companhia Nacional de Abastecimento, a Conab.
1: De acordo com o levantamento, o quilo do produto foi comercializado em média por R$ 5,59 no atacado.
0: Além do tomate, a melancia, a laranja e a maçã também ficaram mais baratas.
1: Segundo a Conab, a redução dos preços é reflexo do aumento da oferta e da menor demanda por algumas frutas no período analisado, como explica a analista de mercado da companhia, Flávia Starling.
11: Em relação aos preços das principais frutas, a laranja apresentou uma desvalorização de 13,20%. Já a maçã, o que aconteceu? Houve a finalização da colheita tanto da variedade Fuji quanto da variedade Gala, aumentando a oferta e com isso os preços também reduziram em consequência. Já a melancia, dentre as frutas, foi a que apresentou a maior desvalorização. Houve queda tanto nos preços quanto na comercialização. Todas as frutas apresentaram desvalorização nas suas cotações da média mensal ponderada, com exceção da banana. A banana, ela apresentou incremento de 2,10% devido à menor oferta.
0: Hoje a Voz do Brasil completa 91 anos.
1: Já mudou de nome, de formato e até de horário, mas o compromisso com o cidadão permanece.
0: Aqui pelas ondas do rádio e atualmente também por meio de outras plataformas, é possível saber sobre as principais políticas públicas e serviços do governo.
1: Como sempre, foi ao longo dessas mais de 9 décadas.
12: Em 22 de julho de 1935, foi ao ar pela primeira vez o programa de rádio mais antigo do país. Estreou durante a presidência de Getúlio Vargas para divulgar os principais atos do governo.
13: Na Rede Brasileira de Rádio Difusão, a Voz do Brasil.
12: Ao longo dos anos, o programa passou a contar também com notícias do Poder Legislativo, do Judiciário e uma pequena participação do Tribunal de Contas da União. mudou o nome, o formato, mas a missão permaneceu a mesma ao longo desses 91 anos, levar informações oficiais aos brasileiros de todos os cantos do país.
14: O excelentíssimo senhor presidente da República, Tancredo de Almeida Neves, faleceu esta noite.
15: O Brasil tem uma nova Constituição.
16: Presidente Fernando Henrique condecora os pentacampeões.
12: No sul do Brasil, o pescador Márcio Prudêncio Constantino, de Balneário Rincão, em Santa Catarina, está sempre sintonizado.
17: Traz a informação precisa, sem distorção, sem fake news, traz as informações mais relevantes para o cidadão brasileiro que tem acessibilidade em qualquer local. Que a gente aqui do Sul, às vezes, não sabe o que está acontecendo no Norte. As atualizações de programas, o que, que vai acontecer, programas sociais, ele abrange tudo. Então, quem escuta ali sabe que o que está acontecendo é realmente... Para mim é sem igual.
12: Um dos principais objetivos da Voz do Brasil é fazer com que os cidadãos conheçam os serviços públicos a que eles têm direito, não importa o local onde moram ou sua condição de vida, como no caso do pescador Márcio Constantino.
17: É ali que vai saber não só dos pescadores, que é a minha modalidade, mas de toda a categoria. É muita informação que é noticiada e às vezes as pessoas, por falta dessa informação, não vão nem procurar os seus benefícios, seus direitos. Normalmente a gente já escuta de primeira mão na Voz do Brasil e depois é só ir de atrás, aqui que a gente já tá bem informado, né?
1: 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São notícias, serviços e políticas de interesse do cidadão. Sem fronteiras, a Voz do Brasil chega onde você estiver. Ao longo dessas décadas, o programa se modernizou e hoje é multiplataforma. Está disponível também na internet em tempo real e nas redes sociais. Mas o rádio continua sendo a marca registrada do programa e está entre as memórias mais saudosas da agricultora familiar Maria Santos Almeida, de 57 anos.
18: A gente se criou ouvindo a Voz do Brasil, porque a gente tinha somente o rádio, nem televisão a gente não tinha. Então, no horário da tardinha, a gente tinha o compromisso de ficar inteirado com aquelas notícias que se passava e que a gente, então, ficava sabendo somente pelo programa, pela Voz do Brasil. Atualização sobre saúde, sobre política, sobre programas sociais, que a gente na época até nem entendia.
12: Maria Almeida não só passou a entender dos programas sociais, como tornou-se beneficiária. Foi pelas ondas do rádio que ela soube, por exemplo, do Programa Nacional de Fortalecimento da Agricultura Familiar, o PRONAF.
18: Desde bem antes de eu me aposentar, de 20 e poucos anos, impacta bastante a gente e todos os agricultores, e ele nos dá a certeza de que aquilo ali foi atualizado, falou na Voz do Brasil, para nós está falado.
12: Na outra ponta do país, em Oeiras, no Pará, o jornalista Cristivan Alves tem uma relação com a Voz do Brasil que é também afetiva.
19: Desde a infância, no meu território quilombola, a gente ouve a Voz do Brasil, né? Isso no período quando a gente era criança e vem atravessando a nossa geração todinha, né? Eu, como um comunicador quilombola aqui da Amazônia, a gente traz uma referência afetiva, né, no jornalismo brasileiro quando se fala em Voz do Brasil, né?
12: Depois de quase 60 anos de obrigatoriedade da transmissão às 19 horas, em 2018, o horário de veiculação da Voz do Brasil ganhou flexibilidade. O programa continua sendo transmitido ao vivo às 19 horas, mas as emissoras têm liberdade para iniciar a transmissão até às 21 horas. Independente disso, ao toque da trilha, todo brasileiro, em todos os cantos do país, já sabe o que vem na sequência. Reportagem Natália Koslick.
0: Por causa dos riscos de incêndios florestais durante o período de estiagem, o IBAMA orienta propriedades rurais para prevenir o fogo.
1: E alerta para as multas e interdições em caso de descumprimento de medidas de combate aos incêndios.
20: Com a chegada do período de estiagem, aumenta o risco de incêndios florestais em diversas regiões do país. A prevenção é uma das principais formas de reduzir a ocorrência e a propagação do fogo. O IBAMA publicou editais de notificação preventiva destinados a proprietários de imóveis rurais localizados em áreas de maior vulnerabilidade. O presidente do IBAMA, Jair Schmidt, explica qual o objetivo do edital.
21: Como é que o IBAMA faz isso? E faz uma notificação para essas propriedades para que elas adotem medidas preventivas para evitar os incêndios, mas também que realizem os planos, né, de operacionais voltados a combater esses incêndios caso eles ocorram.
20: Os editais reforçam obrigações previstas na legislação ambiental. Entre as orientações estão a proibição do uso do fogo sem autorização, a redução do acúmulo de vegetação seca, a proteção de áreas de preservação, a implantação de aceiros quando tecnicamente recomendados, o monitoramento das propriedades, a capacitação de trabalhadores e a comunicação imediata às autoridades em caso de incêndio. O presidente Jair Schmidt destaca que durante o período seco, medidas preventivas ajudam a reduzir o risco de incêndios florestais. A prevenção depende da atuação dos órgãos ambientais, dos proprietários rurais e da população. E a adoção antecipada dessas medidas contribui para proteger pessoas, propriedades e o meio ambiente.
21: O IBAMA notificou 11.805 propriedades rurais no Pantanal, na Amazônia e no Cerrado, se ocorreu alguma queima naquele local. Se não houver autorização, essas áreas elas podem sofrer fiscalização e as pessoas serem multadas, serem autuadas, serem área embargada ou algum equipamento material também apreendido.
20: O monitoramento também utiliza imagens de satélite e sistemas de sensoriamento remoto para identificar focos de calor, acompanhar áreas de risco e apoiar as ações de fiscalização. Reportagem Pablo Mundim.
1: E a fumaça dos incêndios florestais pode afetar a saúde, especialmente em períodos de piora da qualidade do ar.
0: Para orientar a população, o Ministério da Saúde disponibiliza o documento com alerta e recomendações para a população em caso de queimadas e incêndios florestais.
1: Entre as principais recomendações estão acompanhar as previsões meteorológicas e os alertas oficiais sobre queimadas e qualidade do ar, além de beber água regularmente para manter as vias respiratórias hidratadas.
0: Também é importante evitar atividades físicas e esforços intensos ao ar livre quando a qualidade do ar estiver comprometida e priorizar a permanência em ambientes internos e protegidos da fumaça.
1: O documento pode ser encontrado em gov.br/saúde.
0: Sabonete, shampoo, cremes para cabelos ou para pele. Todos esses produtos atraem a atenção do consumidor.
1: Mas na hora de comprar, é preciso ficar atento ao selo da Anvisa, que é responsável por regulamentar os cosméticos.
0: Para garantir a segurança de quem compra, a agência atualiza as substâncias que podem ser utilizadas nesses produtos.
22: Eles fazem parte do cotidiano, mas em alguns casos podem se tornar vilões da saúde. Os produtos de higiene pessoal, cosméticos e perfumes comercializados no país são regulamentados e fiscalizados pela Agência Nacional de Vigilância Sanitária, que acabou de atualizar as listas de substâncias restritas e proibidas na fabricação desses itens. O gerente-geral de cosméticos e saneantes da Anvisa, Bruno Rios, explica que essa lista está sempre passando por atualizações.
23: Tanto de proibitivos quanto de restritivos, ela é uma lista viva. Então a gente está sempre acompanhando novos estudos, novas evidências científicas, novos modelos regulatórios. Então sempre quando há novos estudos, a gente corre atrás para poder fazer uma nova avaliação daquela substância para ver se de fato ela ainda é uma substância segura e que ela ainda pode ser utilizada dos cosméticos que serão oferecidos para a população.
22: Entre os problemas que podem ser ocasionados pelo uso de produtos irregulares estão as alergias e dermatites de contato. Para evitar reações adversas, é importante observar se o produto tem um registro na Agência Nacional de Vigilância Sanitária, além das condições em que ele é armazenado e vendido. Como explica a médica dermatologista e primeira secretária da Sociedade Brasileira de Dermatologia, Rosana Lazzarini.
24: Se você está comprando um produto numa farmácia ou numa loja e ele está exposto ao sol,
4: a chance de ter a transformação de alguma substância dentro desse cosmético e ela se tornar um alérgeno aumenta. Então, eu acho que são cuidados também que têm que ser tomados, né? Observar a procedência, está aprovado pela Anvisa, observar se como que foi armazenado esse produto.
22: As substâncias que se tornaram restritas só poderão estar presentes na fórmula dos cosméticos e produtos de higiene pessoal em condições e limites explícitos. Já os itens proibidos deverão ser banidos desse mercado. As listas de substâncias restritas e proibidas estão disponíveis na página da Anvisa na internet, em gov.br/anvisa. No site, também é possível fazer denúncias sobre produtos comercializados que não tenham selo da Anvisa ou relatar reações adversas causadas por produtos regulamentados. Reportagem Luana Karen.
1: 22 de julho é o Dia Internacional do Trabalho Doméstico.
0: De acordo com dados do IBGE, são mais de 5 milhões de trabalhadores e trabalhadoras domésticas no país.
1: E você sabia que o registro na carteira de trabalho e a garantia de salário mínimo são direitos obrigatórios no Brasil?
0: Saiba mais sobre as principais leis que regem a categoria e o que empregadores e funcionários devem fazer para assegurar contratos dentro da legislação.
5: O Brasil acumula 5,6 milhões de pessoas que atuam no trabalho doméstico remunerado, segundo dados da Pesquisa Nacional por Amostra de Domicílios Contínua, referentes ao quarto trimestre de 2025. O setor é amplamente feminino. 92% da categoria é composta por mulheres. Desse total, 68% são mulheres negras. O rendimento médio mensal das trabalhadoras domésticas ficou em R$ 1.335. Cerca de 76% das trabalhadoras não possuem carteira assinada e 65% não realizam contribuições para a Previdência Social. Para combater a informalidade e assegurar proteção social, os direitos dos empregados domésticos foram regulamentados e foi criado o Simples Doméstico, integrado ao portal E-Social. O cadastro na plataforma é uma obrigação do empregador. É ele quem deve emitir mensalmente a guia de recolhimento dos impostos e do Fundo de Garantia por Tempo de Serviço, o FGTS. O registro na carteira de trabalho é obrigatório desde o primeiro dia do contrato. Após um período de 12 meses, o empregado tem direito a 30 dias de férias remuneradas. No caso da trabalhadora gestante, ela tem direito a 120 dias de licença maternidade, sem prejuízo do emprego e do salário. Para cadastrar o funcionário ou tirar dúvidas sobre o cálculo de verbas, acesse esocial.gov.br ou consulte os canais de atendimento do Ministério do Trabalho e Emprego. Edinaldo Júnior para a Voz do Brasil.
1: Estão abertas até 6 de agosto as inscrições para cursos de formação de lideranças quilombolas e ciganas.
0: O objetivo é capacitar essas pessoas para atuarem na gestão territorial, no controle social e na execução de políticas públicas de igualdade racial.
1: Os cursos serão realizados em formato que combina atividades presenciais e práticas nos territórios.
0: Estão sendo ofertadas 70 vagas ao todo, com bolsas mensais de R$ 1.000 para os participantes selecionados.
1: As inscrições devem ser feitas pela internet. Os editais podem ser encontrados no site gov.br/igualdade racial.
0: E essas foram as notícias do governo federal.
1: Uma realização da Secretaria de Comunicação Social da Presidência da República.
0: Com produção da Empresa Brasil de Comunicação.
1: Fique agora com o Minuto do TCU e em seguida as notícias do Poder Judiciário e do Congresso Nacional. Boa noite.
0: Boa noite e até amanhã.
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7: Minuto do TCU.
24: O Tribunal de Contas da União lançou um novo portal para ampliar a transparência sobre o uso da inteligência artificial no setor público. A plataforma mostra como o TCU utiliza essa tecnologia em auditorias, atividades internas e serviços prestados à sociedade. O site reúne informações sobre as ferramentas de inteligência artificial em uso, os resultados alcançados e as regras adotadas para garantir o uso responsável da tecnologia. Também apresenta medidas de segurança, governança e proteção de dados. O objetivo é compartilhar experiências, estimular boas práticas e apoiar outros órgãos públicos a usarem a tecnologia com transparência, ética e responsabilidade. O portal é aberto ao público e pode ser consultado por gestores, pesquisadores, estudantes e qualquer cidadão interessado. Saiba mais em tcu.gov.br.
2: TCU, fiscalização a serviço da sociedade.
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8: CNJ lança central de vagas e emprega LAB no Rio Grande do Norte.
9: Eleições 2026. Material de campanha impresso para pleito majoritário também deve ser produzido em braille.
8: Justiça determina indenização ao filho de João Cândido.
9: Boa noite, eu sou Marcela Luiza.
8: E eu sou Walter Lima e conduzo esta edição em comemoração aos 91 anos da Voz do Brasil.
9: O Conselho Nacional de Justiça lançou no Rio Grande do Norte duas novas iniciativas do Plano Pena Justa para enfrentar a superlotação do sistema prisional.
8: As ações também buscam reduzir a reincidência criminal. Judite Aragão.
10: Uma das medidas anunciadas é a Central de Regulação de Vagas. O sistema organiza o ingresso de pessoas no sistema prisional de acordo com a capacidade de cada unidade e amplia o uso de alternativas penais quando possível. Outra iniciativa apresentada foi o Emprega Lab, espaço de articulação entre judiciário, executivo, setor produtivo e sociedade civil para ampliar oportunidades de qualificação profissional e emprego para pessoas privadas de liberdade e egressas do sistema prisional. No Rio Grande do Norte, o cenário evidencia a necessidade dessas medidas. Atualmente, o estado tem quase 7.900 pessoas presas, para pouco mais de 5 mil vagas.
9: Pais não precisam esperar filha completar 18 anos para que ela mesma saque a indenização por danos morais recebida em razão do atraso de voo.
8: A decisão é do STJ. Fátima Uchoa.
25: Ao reformar acórdão do Tribunal de Justiça de São Paulo, a terceira turma do STJ considerou que não havia motivo que justificasse a retenção do dinheiro. Assim, por unanimidade, o colegiado seguiu o voto do relator ministro Humberto Martins, para quem o Tribunal Estadual contrariou o entendimento consolidado do STJ, no sentido de que os pais podem administrar os bens dos filhos menores, segundo o Código Civil, e, em regra, tem o direito de sacar valores de indenização destinados a eles.
9: Material de campanha impresso para a eleição majoritária também deve ser produzido em braille.
8: TSE divulga percentuais que servirão de base para a aplicação da regra. Estevam Furtado.
26: Nas eleições de 2026, a propaganda eleitoral impressa para cargos majoritários também deverá ser acessível às pessoas com deficiência visual. A regra determina que partidos, federações e candidaturas produzam material em braille de acordo com o percentual de eleitores com deficiência visual de cada localidade. Segundo a Justiça Eleitoral, o Brasil tem mais de 319 mil eleitoras e eleitores com deficiência visual. A medida busca ampliar a inclusão e garantir mais acessibilidade durante a campanha.
9: Engenheiro acusado injustamente de favorecer o filho obtém indenização.
8: Para a primeira turma do TST, a acusação foi infundada e atingiu a honra e a reputação do empregado. Mila Amaral.
27: A primeira turma do Tribunal Superior do Trabalho aumentou de 50 mil para 200 mil reais a indenização por danos morais a um engenheiro da Petrobras. Ele foi demitido por justa causa em 2015, acusado de favorecer a empresa do filho na escolha de softwares usado pela estatal. O TRT do Rio havia anulado a dispensa por falta de provas, mas manteve o valor baixo da reparação. No TST, o entendimento foi de que a empresa, além de não apresentar provas concretas, não garantiu também o direito de defesa, afetando a honra de um profissional com mais de 30 anos de carreira.
9: Justiça acolhe parcialmente parecer do MPF e determina indenização ao filho de João Cândido.
8: A União foi condenada a pagar 300 mil reais de indenização por danos morais. Vanessa Pereira.
11: Em 2024, a Marinha enviou um documento para a Câmara dos Deputados classificando a revolta da chibata como uma, abre aspas, deplorável página da história nacional, fecha aspas, e desqualificando os participantes da revolta. Na sentença, a Justiça Federal, no Rio de Janeiro, reconheceu que as expressões utilizadas pela Força Naval extrapolaram o direito à manifestação institucional e causaram dano moral ao descendente direto de João Cândido, e condenou a União ao pagamento de R$ 300 mil de indenização por danos morais.
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13: Uma boa noite.
8: E até amanhã.
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15: Eu sou Humberto Pinheiro e estes são os destaques de hoje do Jornal do Senado, que começa agora. Publicidade de apostas esportivas ganha alerta sobre os riscos do vício. Combate à violência doméstica avança com projetos aprovados na Comissão de Constituição e Justiça. Governo libera 547 milhões para ressarcir aposentados do INSS. Boa noite. As publicidades de empresas de apostas esportivas, as BETs, passaram a exibir mensagens de alerta sobre os riscos do vício e das perdas financeiras. A medida busca informar os apostadores e incentivar o jogo responsável. Os avisos passam a fazer parte das regras para a divulgação das plataformas de apostas e têm como objetivo alertar a população sobre os possíveis impactos do jogo compulsivo. Repórter Rodrigo Rezende.
16: As publicidades de empresas de apostas, as chamadas BETs, devem conter, a partir de agora, uma das seguintes frases. Ministério da Fazenda adverte: apostar faz você perder dinheiro. Ou Ministério da Fazenda adverte: apostar pode causar dependência. Ou Ministério da Fazenda adverte: aposta não é investimento. A iniciativa do governo quer atentar para os riscos do vício em apostas, como acontece no caso de medicamentos e cigarros. O senador Humberto Costa, do PT de Pernambuco, que já foi ministro da Saúde, alertou sobre o perigo imposto pela chamada ludopatia.
17: Já fizemos isso com o tabaco e avançamos muito. O Brasil diminuiu significativamente o número de fumantes. Passou da hora de fazer o mesmo em relação às apostas esportivas. Esse não é um debate ideológico. O vício não pergunta em quem alguém votou. O endividamento não distingue partidos.
16: As novas diretrizes do Ministério da Fazenda ainda proíbem que, durante a publicidade, aconteçam opiniões ou análises que induzam ou influenciem a realização de apostas.
15: Um projeto apresentado no Senado cria a cobrança social extrajudicial para facilitar a recuperação de dívidas de pequeno valor. A proposta busca oferecer uma alternativa mais simples e menos burocrática para a negociação de débitos. O objetivo é promover a inclusão financeira, estimular a regularização cadastral de cidadãos e empresas e reduzir a judicialização das cobranças. As informações com o repórter Douglas Castilho.
18: A proposta do senador Rogério Carvalho, do PT de Sergipe, prevê uma articulação com os cartórios de protesto, aqueles que o credor utiliza para cobrar dívidas sem ingressar na justiça, para promover soluções mais rápidas e menos burocráticas. A primeira e mais emergencial medida do texto determina o cancelamento automático de todas as dívidas que já tiveram sua exclusão autorizada nos últimos 10 anos, desde que atingidos os critérios previstos. Rogério Carvalho explicou o projeto e apresentou dados do alcance da proposta.
19: Facilita a negociação de dívidas de até meio salário mínimo com custos menores e sem burocracia. E mais, determina o cancelamento automático sem nenhum custo de registros de protestos pequenos que já tenham autorização de baixa há anos. Essa medida pode beneficiar 4 milhões e meio de famílias e mais de 1 milhão de pequenos empreendedores.
18: O alvo principal são as pequenas dívidas em atraso que geram restrições cadastrais desproporcionais, travando o acesso de cidadãos ao crédito, a financiamentos e muitas vezes dificultando a obtenção de emprego. O projeto aguarda encaminhamento para a comissão pertinente.
15: O governo federal editou uma medida provisória que libera mais recursos para ressarcir aposentados e pensionistas do INSS que sofreram descontos indevidos em seus benefícios. Para isso, foi aberto um crédito extraordinário de 547 milhões de reais. Os recursos serão usados para devolver os valores cobrados irregularmente dos segurados e garantir o pagamento dos ressarcimentos. A medida faz parte das ações do governo para reparar os prejuízos causados pelas fraudes identificadas no INSS. A reportagem é de Patrícia Oliveira.
1: A liberação dos recursos faz parte do processo de ressarcimento das vítimas do esquema investigado pela Polícia Federal na Operação Sem Desconto. Os recursos para devolução vêm do orçamento da própria Seguridade Social. Para os senadores Alci Lucas, do PL do Distrito Federal, esses valores deveriam ser cobrados das entidades responsáveis pelos desvios. E lembrou que mais beneficiários ainda aguardam a devolução.
4: Tem muito mais gente que ainda não recebeu. As reclamações foram 6,6 milhões de contestações. Então faltou mais de 1 bilhão e 850 para devolver.
1: Para saber se você tem direito ao reembolso, acesse o portal ou o aplicativo Meu INSS. Faça login com seu CPF e senha da conta gov.br e confira se há lançamentos na opção extrato de pagamento. A devolução é liberada em até 15 dias úteis.
15: O senador Paulo Paim, do PT do Rio Grande do Sul, defendeu o fim da escala 6x1 e a redução da jornada para 40 horas semanais, sem redução salarial. O parlamentar afirmou que a medida pode aumentar a produtividade e citou dados da Organização para a Cooperação e Desenvolvimento Econômico, a OCDE, segundo os quais países com menor carga horária anual, como a Alemanha, Dinamarca e Países Baixos, registram maior produtividade por hora trabalhada. Segundo o senador, a redução da jornada pode melhorar a qualidade de vida, reduzir a rotatividade nas empresas e fortalecer a competitividade da economia.
5: No Brasil, a média supera a 1.600 horas anuais. Mesmo assim, esses países produzem muito mais riqueza por hora trabalhada do que nós. O que investem em tecnologia, inovação, qualificação profissional.
15: Já o senador Eduardo Girão, do Novo, do Ceará, pediu que a proposta de fim da escala 6x1 seja amplamente debatida antes de ser votada pelo Congresso. O parlamentar afirmou que é necessário ouvir trabalhadores, empregadores e representantes dos diversos setores da economia para avaliar os impactos da medida sobre o emprego, a competitividade e os custos de serviços e produtos. Girão também questionou argumentos que a mudança aumentaria a produtividade e citou estimativas apresentadas por setores como o transporte e a panificação, que apontam possíveis aumentos de custos caso a proposta entre em vigor.
12: Tem alguma coisa muito estranha, muito esquisita nisso tudo, e não é assim enfiar a goela abaixo. O pessoal que defende o fim da escala 6x1 dizer que vai aumentar a competitividade, vai aumentar a produtividade. Eu fico na pergunta, para quem?
15: A Comissão de Constituição e Justiça aprovou neste primeiro semestre um pacote com 7 projetos de lei voltados ao combate à violência doméstica e familiar e a ampliação da rede de proteção às mulheres e dependentes. As propostas alteram prazos de denúncia, criam cadastros de restrição, humanizam exames periciais e barram mecanismos de pressão institucional contra as vítimas. Mais detalhes com Bruno Lourenço.
20: Entre os projetos de lei aprovados na Comissão de Constituição e Justiça relacionados ao combate à violência doméstica e familiar, está o que dobra o prazo para que as mulheres formalizem queixas contra agressores, que passa de 6 meses meses para até um ano. No mesmo sentido de proteção contra coações, a comissão avalizou o projeto que proíbe juízes de agendarem de forma automática a audiência de retratação prevista na Lei Maria da Penha. A relatora, senadora Mara Gabrilli, do PSD de São Paulo, apontou que o agendamento sem o pedido expresso da vítima pode gerar pressão indevida.
0: A exigência de manifestação expressa da vítima para a realização da audiência de retratação e a condição de que essa manifestação ocorra antes do recebimento da denúncia previne possíveis pressões ou coações.
20: Outra iniciativa votada na CCJ determina que o prazo de prescrição para o crime de assédio sexual só comece a contar a partir do momento em que cessar o vínculo de subordinação profissional da vítima com o assediador. O colegiado ainda aprovou a criação de um cadastro nacional com dados de condenados por feminicídio, estupro e violência psicológica, e projeto que assegura a realização de exames de corpo de delito humanizados em IMLs e delegacias. O colegiado chancelou também a obrigação de divulgação governamental em massa do canal Ligue 180 e deu parecer favorável a projeto que impede a repatriação compulsória de menores para outros países caso haja comprovação de indícios de violência doméstica no local de origem estrangeira.
15: Com trabalhos técnicos de João Lira, o Jornal do Senado fica por aqui. Acompanhe agora as notícias da Câmara dos Deputados. Boa noite e até amanhã.
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6: Deputados reconhecem o hip-hop como manifestação da cultura brasileira.
7: Projeto prevê o uso de tecnologia 3D para reabilitação crânio-facial no SUS.
6: Avança na Câmara a proposta que cria a Política Nacional de Bioeconomia.
21: Boa noite. Comissão aprova projeto que visa incentivar o desenvolvimento econômico com uso sustentável de recursos naturais. A repórter Sofia Peçanha tem os detalhes da proposta.
22: A Comissão de Integração Nacional e Desenvolvimento Regional aprovou uma proposta que institui a Política Nacional de Bioeconomia. O projeto busca orientar o desenvolvimento econômico do país com base no uso sustentável dos recursos naturais. A bioeconomia é definida no texto como conjunto de produção, utilização e conservação de recursos biológicos, ciência, tecnologia e inovação para produzir bens e serviços de forma sustentável. Entre os objetivos estão a promoção do desenvolvimento nacional, regional e local, junto com a conservação da sociobiodiversidade e o fortalecimento da presença do país em mercados internacionais que exigem produtos com menor impacto ambiental. A relatora do projeto na comissão, a deputada Socorro Nery, do PP do Acre, destacou que a nova política ajuda a estruturar a transição para um novo modelo econômico.
23: Atende a uma lacuna de coordenação intergovernamental e de integração de instrumentos de fomento, informação e governança capazes de dar escala à transição para uma economia de baixo carbono, com valorização de ativos biológicos e geração de trabalho e renda em bases sustentáveis.
22: O projeto estabelece incentivos fiscais e tributários, como crédito, benefícios fiscais e estímulo às compras públicas de produtos sustentáveis. Parte dos recursos virá de fundos regionais, do Fundo Nacional sobre Mudança do Clima e de mecanismos ligados ao mercado de carbono. Além disso, o projeto prevê a criação de instrumentos para viabilizar a política, como um conselho, uma estratégia e um sistema nacional de bioeconomia para administrar os recursos e mapear oportunidades no setor. Segundo a relatora Socorro Nery, a bioeconomia deve ocupar papel estratégico no desenvolvimento nacional.
23: Que bioeconomia deve ser uma estratégia de desenvolvimento para o nosso país, mas ao mesmo tempo clarificando que bioeconomia está sempre relacionada à sustentabilidade ambiental e econômica e sempre ouvindo e escutando com a participação da sociedade brasileira.
22: A medida ainda prevê a inclusão de comunidades tradicionais, povos indígenas e agricultores familiares nas cadeias produtivas da bioeconomia, com foco na capacitação e geração de renda. A proposta determina que os planos de desenvolvimento regional da Amazônia, do Nordeste e do Centro-Oeste passem a incorporar diretrizes da bioeconomia. O projeto que cria a Política Nacional de Bioeconomia será analisado a seguir pela Comissão de Meio Ambiente e Desenvolvimento Sustentável. Da Rádio Câmara de Brasília, Sofia Peçanha.
2: Economia.
9: Júlio Lopes, do PP do Rio de Janeiro, alerta para o avanço da pirataria, da falsificação e da sonegação, afirmando que essas práticas fortalecem o crime organizado e causam prejuízos bilionários aos cofres públicos. Ele destaca que produtos aparentemente inofensivos podem financiar redes criminosas.
21: Júlio Lopes também chama atenção para os riscos à saúde causados por bebidas e medicamentos falsificados. Para o deputado, a atuação das quadrilhas nesse mercado exige mais conscientização da população sobre a procedência dos produtos consumidos.
10: Nós estamos lutando muito aqui pela Comissão Externa do Brasil Legal, não só para conscientizar você que está nos ouvindo, que tem que tomar muito cuidado com a origem das bebidas, com a origem do consumo dos produtos e serviços que você contrata, e é muito importante que você se ajude, ajude a sociedade a se proteger dessa prática, que também, na área dos remédios hoje, tem um espaço enorme. E os remédios mais falsificados são os remédios dos cânceres e das doenças raras.
11: Segurança Pública.
9: A Câmara dos Deputados aprovou proposta que impede que crimes de violência contra a mulher sejam considerados de pequeno dano e, com isso, deixem de ser punidos. A reportagem é de Paula Bittar.
13: A Comissão de Constituição e Justiça da Câmara aprovou um projeto que proíbe a aplicação do chamado princípio da insignificância a crimes de violência doméstica e familiar contra mulheres. Essa proibição, pela proposta, é inserida na Lei Maria da Penha. O princípio da insignificância, que também é conhecido como bagatela, prevê que crimes de pouca importância que causem dano pequeno não devem ser punidos. Uma súmula do Superior Tribunal de Justiça já determina que o princípio da insignificância não se aplica aos crimes ou contravenções penais praticados contra a mulher no contexto das relações domésticas. O objetivo da proposta é transformar o que hoje é um entendimento do tribunal em legislação. A autora

0: ante a violência, porque ela pode se transformar depois em vicaricídio ou em feminicídio. Por isso a importância desse projeto aprovado nessa casa.
1: O vicaricídio mencionado pela deputada é o ato de matar pessoas próximas a uma mulher, como filhos, dependentes ou outros parentes, com o objetivo de fazê-la sofrer. O termo foi incorporado pela legislação brasileira neste ano, após aprovação pelo Congresso, e a previsão de pena é de reclusão de 20 a 40 anos. A Lei Maria da Penha já impede a aplicação de penas alternativas brandas e punições que possam ser resolvidas apenas com pagamentos ou doações. O projeto que proíbe a aplicação do chamado princípio da insignificância a crimes de violência doméstica e familiar contra mulheres segue agora para a análise do Senado. Da Rádio Câmara, de Brasília, Paula Bittar.
2: Justiça. Os deputados aprovaram a permissão para a prática privada do direito por advogados da União e o texto seguiu para análise do Senado. A repórter Maria Neves traz mais detalhes sobre o projeto aprovado.
3: A Comissão de Constituição e Justiça da Câmara dos Deputados aprovou o projeto que permite a integrantes de carreiras jurídicas federais exercerem a advocacia privada, fora de suas atribuições no serviço público. A proposta beneficia especificamente advogados da União, procuradores da Fazenda Nacional, procuradores federais e procuradores do Banco Central. As carreiras jurídicas da União exigem dos advogados dedicação exclusiva. O exercício da advocacia particular é proibido por lei. Mas, de acordo com a deputada Érica Cocai, do PT do Distrito Federal, nos estados e nos municípios não existe essa vedação. Por isso, ela considera que o projeto aprovado faz justiça para as carreiras da advocacia federal.
4: Nós precisamos romper essa condição que estabelece a ausência de isonomia dos profissionais das carreiras jurídicas da Advocacia Geral da União, que é bom lembrar que só em 2024 tiveram sucesso na sua atuação jurídica em quase 69% dos cargos e resgataram para a União quase 70 bilhões no mesmo ano de 2024. Portanto, nós não podemos perder esses profissionais. Esses profissionais não podem se sentir desestimulados de atuar para o benefício do próprio país.
3: Pelo texto aprovado, a advocacia fora do órgão federal de atuação não poderá ser exercida por advogados que ocupam cargo em comissão ou função de confiança. Além disso, os profissionais ficam impedidos de atuar contra a União, suas autarquias, fundações e empresas públicas. Para garantir a transparência, a Advocacia Geral da União deverá publicar em sua página na internet a lista atualizada de todos os profissionais que optarem por exercer a advocacia privada. Os interessados também deverão fazer uma comunicação prévia ao órgão antes de iniciar a atividade. A proposta determina ainda que o exercício da advocacia privada estará sujeito às orientações da Corregedoria Geral e da Comissão de Ética da AGU, além de obedecer ao Estatuto da Ordem dos Advogados do Brasil e à Lei de Conflitos de Interesses. Da Rádio Câmara de Brasília, Maria Neves.
2: Previdência.
5: Coronel Crisóstomo, do PL de Rondônia, destaca que foi o autor da proposta que deu origem à Comissão Parlamentar Mista de Inquérito que discutiu fraudes no INSS. Ele lembra que as investigações expuseram um esquema ilegal de descontos em benefícios de aposentados e pensionistas.
6: A consequência disso tudo é que o governo federal teve que bloquear todos os acessos a desconto, não havendo mais desconto, até que seja julgado e decidido como fazer esse trabalho, sem a necessidade de sindicatos e associações voltarem a pedir o desconto no Instituto Nacional de Seguridade Social.
2: De acordo com o Coronel Crisóstomo, a suspensão de descontos não autorizados diretamente pelos segurados é uma vitória importante para proteger a renda de famílias mais vulneráveis. O deputado garante que o Congresso continuará fiscalizando o sistema previdenciário.
7: Trabalho.
5: Para Daniel Almeida, do PCdoB da Bahia, a redução da jornada de trabalho é a conquista mais importante das últimas décadas para a classe.

0: e trabalhadora. Ele argumenta que a modernização da indústria e o ganho de produtividade com novas tecnologias justificam o reequilíbrio da escala no país.
1: Hoje você fabrica a mesma coisa com uma quantidade de horas trabalhadas muito menor do que há 38 anos atrás, quando a Constituição foi promulgada. E, portanto, os trabalhadores precisam participar da distribuição desta produtividade que as tecnologias conseguiram produzir. Portanto, é uma necessidade. De tempos em tempos, é preciso fazer esse equilíbrio para que os trabalhadores e a sociedade como um todo se beneficiem.
2: Daniel Almeida ressalta que garantir duas folgas semanais permite mais descanso, saúde e tempo livre para a qualificação profissional. O parlamentar também elogia a mobilização dos movimentos sociais e o apoio institucional do governo federal em favor da medida.
0: Cultura. A Câmara aprovou o projeto que reconhece o hip-hop como manifestação da cultura brasileira. O repórter Antônio Vital acompanhou a votação.
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4: A Câmara dos Deputados aprovou o projeto que reconhece o hip-hop como manifestação da cultura nacional. O hip-hop é um movimento cultural e estilo de vida urbano que surgiu nas comunidades afro-americanas e latinas do bairro do Bronx, em Nova York, no início dos anos 70. Segundo o autor da proposta, deputado pastor Henrique Vieira, do PSOL do Rio de Janeiro, mais do que apenas um gênero musical, o hip-hop é uma ferramenta de expressão política e social. No Brasil, o hip-hop começou na década de 80, principalmente em São Paulo, em locais de encontro de jovens negros, pobres e moradores de periferias. O movimento se expandiu para outras regiões do país, adquirindo características locais, inclusive no Nordeste, onde foi influenciado pelo repente em ritmos caribenhos e jamaicanos. Ser reconhecido como manifestação da cultura nacional permite que o hip-hop seja contemplado nas políticas públicas, com possibilidade de ter acesso a leis de incentivo, linhas de crédito e fundos setoriais, sem contar a garantia de livre manifestação. O projeto recebeu parecer favorável do relator, deputado Inácio Arruda, do PCdoB do Ceará. Segundo ele, o movimento já é reconhecido oficialmente como manifestação cultural por estados e municípios. Para o autor do projeto, deputado pastor Henrique Vieira, o reconhecimento oficial vai fomentar a cultura e evitar a criminalização do movimento.
5: Reconhecer o hip-hop como manifestação da cultura nacional é sair da chave da criminalização e entrar na chave do reconhecimento e da valorização. Porque o hip-hop vai acontecer e acontece independente do Estado. Mas cabe ao Estado, com política pública e investimento, ao invés de criminalizar, valorizar, fomentar e levar adiante.
4: O projeto que reconhece o hip-hop como manifestação da cultura nacional seguiu para análise do Senado. Da Rádio Câmara, de Brasília, Antônio Vital.
0: Educação.
2: Beto Preto, do PSD do Paraná, comemora a criação do curso de medicina no campus de Apucarana da Universidade Estadual do Paraná, a Unespar. O deputado aponta que a medida atende a uma reivindicação de mais de 50 anos do município.
6: É uma luta de mais de 50 anos do município de Apucarana, que agora parece que realmente chegou no êxito. A Unespar é a única universidade que ainda não tinha o curso de medicina e a partir de agora já são recursos liberados para a construção de um bloco de laboratórios, de salas de aula e também praticamente liberado a contratação dos professores via concurso, além de estarmos muito próximos da marcação do concurso vestibular para a entrada no primeiro semestre de 2027.
0: Beto Preto ressalta que, a partir de agora, toda a rede estadual de ensino superior do Paraná passa a contar com o curso público de medicina. Ele celebra o fato de a nova graduação ampliar a formação de profissionais de saúde no Vale do Ivaí, região geográfica composta por 26 municípios.
7: Saúde.
2: Programa para recuperar crânio e face com tecnologia 3D no SUS avança na Câmara. A reportagem é de Luiz Cláudio Canuto.
7: A Comissão de Ciência, Tecnologia e Inovação da Câmara dos Deputados aprovou o projeto que institui o Programa Nacional de Reabilitação Crânio-Facial com uso de tecnologia 3D no Sistema Único de Saúde. O colegiado seguiu o voto do relator, deputado Rui Falcão, do PT de São Paulo. A reabilitação recupera aspectos anatômicos, funcionais e estéticos de pacientes com alterações provocadas por tumores, sequelas de tratamento, traumatismos e anomalias congênitas. Pela proposta, o programa vai oferecer suporte psicossocial aos pacientes e incentivar o desenvolvimento de materiais e de processos de modelagem em três dimensões. A iniciativa seria implementada por meio de parcerias com instituições de ensino e pesquisa, públicas ou privadas, para pesquisa, desenvolvimento e aprimoramento de tecnologias. O autor do projeto é o deputado Zacarias Calil, de Goiás, que afirma que, por meio do uso de scanner 3D e de exames de imagem convencionais, como tomografia computadorizada e ressonância magnética, é possível criar um modelo da superfície do rosto e do crânio do paciente, por exemplo. Assim, é possível saber que estruturas anatômicas precisam de reparação com o design pessoal de próteses e simulação do resultado final antes do tratamento. O deputado, que também é cirurgião pediátrico, afirma que o modelo já é aplicado no Brasil.
8: Em Campinas, São Paulo, nós temos um centro de tecnologia e informação que pode trabalhar juntamente com isso. Aliás, eles já fazem esse procedimento pelo SUS, que é um avanço muito grande, né? Você pegar determinado tipo de tumor, fraturas e outras patologias, malformações, você analisar através de uma tecnologia dessa, antes de você, por exemplo, submeter o paciente a um procedimento cirúrgico. Então, um profissional ele vai saber exatamente de que maneira ele vai atuar nesse sentido. Inclusive mostrando para o paciente, esclarecendo, né, suas dúvidas de que maneira ele vai ser operado.
7: O autor da proposta diz que a técnica também pode ser aplicada na odontologia, cirurgia plástica, reconstrutiva, fonoaudiologia e reabilitação. Ele afirma que o impacto orçamentário não seria muito alto, porque a tecnologia, como já vem sendo utilizada, tende a diminuir o custo.
8: Se você tem um centro de tecnologia, informação, informática, que já faz pelo SUS, então a gente só vai praticamente complementar isso aí, né? Já existe, agora falta mais investimentos, né? E com isso aí a gente consegue, através dos recursos, emendas parlamentares, para ajudar esses centros de tratamento.
7: A proposta ainda vai ser analisada pelas comissões de saúde, de finanças e tributação e de Constituição e Justiça. Em princípio, ela não precisa passar pelo plenário. Da Rádio Câmara de Brasília, Luiz Cláudio Canuto.
9: Ciência e tecnologia.
0: Raimundo Santos, do PSD do Pará, defende projeto que institui a Semana Nacional da Consciência Digital Infantil. A iniciativa, segundo o deputado, visa orientar famílias e educadores sobre os riscos da exposição excessiva às telas e os perigos de crimes virtuais.
10: Hoje o mundo da internet é como se fosse uma extensão do mundo real. É uma praça pública onde tem todo tipo de informações úteis, mas também muita coisa nociva, principalmente a criança e adolescente. Dentro dessa política de educação digital, o projeto ele visa incluir uma semana de conscientização digital voltada para educadores, para a família, uma prevenção durante esta semana ao cyberbullying, aos crimes cibernéticos, também o combate à exposição a conteúdos impróprios, a promoção da saúde mental diante do uso excessivo de telas.
2: Raimundo Santos alerta que o uso desregulado das redes sociais provoca aumento de casos de ansiedade e depressão entre os mais jovens. A proposta já avançou por 3 comissões e aguarda análise na Comissão de Constituição e Justiça.
0: Termina agora o jornal Câmara dos Deputados, produzido pela Rádio Câmara, com trabalhos técnicos de Everson Urani e apresentação de Luciana Vieira e José Carlos Andrade. Uma ótima noite para você.
2: Uma boa noite. A Voz do Brasil está de volta amanhã.
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Sim, noite de quarta-feira, estamos na metade da semana. Vamos com o pijama e a identificação neste primeiro momento. P-I-J-A-M-A Show. Pijama Show na Atlântida com Everton Cunha, Simple and the Best, Mr. P de pijama. Noite agradável. Tivemos o Mr. P na rede antes, tivemos os Desprogramados lá, 5 para toda Santa Catarina. E agora estamos nós por aqui com todas as emissoras através da Atlântida Floripa. Portanto, estou me referindo à Atlântida Chapecó, Criciúma, Joinville, Blumenau. A minha saudação para todo o estado. Bem como você que nos acompanha pelo aplicativo, baixo aplicativo Atlântida SC. O Pijama apresenta as canções consagradas de todos os tempos, um histórico daquilo que acontece na Rede Atlântida. E hoje, conforme eu disse, a noite de quarta-feira, vamos cumprir o nosso papel. Vamos com a primeira canção, Assim Que Tudo Começa.

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0: Muito bem, encerramos a primeira meia hora do Pijama aqui na Atlântida. Manifestos e pedidos, aproveite aí durante o intervalo, faça o seu pedido, por favor, @ Everton Cunha P no Instagram. Ou pelo WhatsApp aqui da Atlântida Floripa, 489-9188-1009. Daqui a pouco a gente volta, depois do intervalo, com mais canções.
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7: A televisão aberta está prestes a viver sua maior revolução desde a digitalização do sinal. Com a TV 3.0, você não vai mais precisar ficar procurando o número do canal. A experiência será parecida com a dos streamings, mas com uma diferença. Continua sendo TV aberta e gratuita. O grande diferencial é a personalização. Cada pessoa poderá escolher o que quer assistir, ouvir e até interagir com a transmissão ao vivo. Para as marcas, começa uma nova era de oportunidades. 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

Tudo de volta, é o Pijama na Atlântida, outra sequência até às 11, agora a gente vai até às 11 nessa noite de quarta-feira. Boa noite, boa noite, boa noite.

0: Opa, vamos muito bem nessa primeira hora. Intervalo e segue a noite.
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Muito bem, nesta noite de quarta-feira, a identificação oficial e tradicional do programa que está no ar para toda a Santa Catarina. Ou para o mundo em qualquer parte que você possa estar ouvindo. Ao toque do cuco, a identificação. Opa! Sim. Opa! P-I-J-A-M-A Show. Pijama Show na Atlântida com Everton Cunha, Your Simple the Best, Mr. Piri Pijama. Vai ali no Instagram, por favor. Não se trata apenas de me seguir, mas também aproveitar o direct ali e me mandar pedidos, entendeu? Para que eu possa montar essa próxima hora dessa noite da quarta-feira de uma forma que contemple os anseios de todos nós. Queremos saber também o seu gosto musical. Claro que se está aqui é porque temos afinidade, mas sabe-se lá se eu estou pensando em alguma e você ainda não, e vice-versa, você pode estar querendo uma música que eu ainda não sei. Então, por favor, ok? Ficamos assim combinados e vamos com uma nova sequência por aqui, só de clássicas na Atlântida, com o Pijama.

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0: Ok, a meia hora, das 11 até agora. Muito bem, intervalo aqui na Atlântida e já voltamos.
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5: Minuto do Marketing, com arroba Fernanda Miller.
6: Você sabe o que realmente aumenta o retorno de uma campanha de marketing? Não é só investir mais, é investir melhor. Hoje, a tecnologia permite direcionar anúncios para públicos muito mais específicos, considerando localização, interesses e comportamento de consumo. 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

0: E por hoje ficamos assim, nesta noite de quarta-feira. Encerramos o pijama, encerramos a programação de 24 horas da Rede Atlântica. Boa sequência, boa madrugada e uma boa quinta-feira. Saudações, voltamos amanhã. Aí está. 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
5: A televisão aberta está prestes a viver sua maior revolução desde a digitalização do sinal. Com a TV 3.0, você não vai mais precisar ficar procurando o número do canal. A experiência será parecida com a dos streamings, mas com uma diferença. Continua sendo TV aberta e gratuita. O grande diferencial é a personalização. Cada pessoa poderá escolher o que quer assistir, ouvir e até interagir com a transmissão ao vivo. Para as marcas, começa uma nova era de oportunidades. Com a chegada da TV 3.0, será possível falar diretamente com um bairro ou até com públicos diferentes assistindo ao mesmo programa. É o alcance da TV aberta com a inteligência do digital. 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

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Benson Boone, Beautiful Things.

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13: Bom dia, @Celo Menezes.

Como é que tá todo mundo? Grande Florianópolis, São José, Palhoça, Iguaçu, Rancho Queimado, enfim, toda a nossa região de cobertura aqui do 100.9. Tenhamos um bom dia, um ótimo dia, uma ótima quinta-feira. Hoje, 23 de julho, a gente tá aqui começando mais uma edição do nosso cafezão. Sou arroba Celo Menezes, tô chegando, vamos junto. A temperatura neste momento tá fazendo 16 graus, tá um pouquinho friozinho. Deu um declínio aí perto dos últimos dias, tava aquele calorão, né? Daqui a pouquinho eu já vou trazer o Douglas Marques também, que vai atualizar a previsão do tempo. Aqui a gente traz uma informação do trânsito também, de como é que tá aí, eu já sei que tá movimentado. E assim a gente vai junto e você pode me ajudar desde agora. Tô esperando a tua contribuição, tua conexão, teu recado, a tua mensagem pelo 48991881009 para participar aqui comigo no WhatsApp interativo premiado. Tem presente também, você pede a sua música, vamos junto, começar bem o dia. Através do som aí, através da música, deixar o dia um pouquinho mais leve, tá bom? 48991881009, o cafezão na sua primeira hora, na parceria de Globo, a sua concessionária Nissan, da Grande Florianópolis. 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É a galera que nos abraça aqui nessa primeira hora do programa. Eu tô começando com essa clássica Simple Minds, Alive and Kicking, pra abrir o cafezão de hoje. Fica muito à vontade aí, tá? Arroba Atlântida Floripa no Instagram, arroba Celo Menezes, também tô ali. E vou repetir, 48991881009. Estamos on aqui no nosso WhatsApp interativo e premiado. 7 e 4, 16 graus em Floripa. Bom dia!

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2: É o nosso cafezão reforçado de música legal aqui na programação da Atlântida, é a rádio das nossas vidas, manhã de quinta-feira, 23 de julho de 2026. Começando aqui esse bloco legal de música. Galera participando, 489-9188-1009. Presente pra galera aqui, tem a nossa tradicional e concorrida caneca do cafezão. É a caneca. A parceria da Atlântida com a Óticas Carol, tem travesseiro da Altenburg, muito bacana. Também ainda par de ingressos para Barão Vermelho, vem aí dia 8 de agosto, Arena Opus, tudo com uma promoção, assinatura exclusiva da Atlântida. E você concorre a esses presentes, 489-9188-1009, só mandar um alô, mandar um bom dia, dizer que música tá fim, tá fim de ouvir, quer mandar um recado, como é que tá o trânsito, o que que tá pegando, qual é a boa, de onde ouve a rádio, fica à vontade, interage por aí, tá? Fazer o nosso show no intervalo e a gente já volta.
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16: Então, galera, olha só, tem um Instagram de um cara aí que eu pesquei, que é muito engraçado, ele usa palavrões, ele é agressivo, ele fala com sarcasmo, mas sempre numa mensagem positiva. Olha só a que eu pesquei dele. Ele fala assim: bom dia, seu casca grossa, você não precisa de motivação de ninguém mais, porque sua existência já é uma verdadeira declaração em si. Porque hoje é sobre estocar pequenas vitórias e dizer ao seu lado pessimista que calhe a boca e faça o trabalho e confie no processo. Agora, imagina isso regado a palavrões, como se fosse uma bronca de um treinador de futebol com a trilha sonora do AC/DC tocando Back in Black. Aí sim, o cara foi contundente, hein? Aloha!
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2: Vamos de volta com o Cafezão Atlântida, 25 para as 8. Bom dia.

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2: É o nosso cafezão na programação aqui da Atlântida. É a rádio das nossas vidas, a melhor vibe da FM, pra gente vencer aqui a primeira hora. O programa passa rapidão, agora 8 em ponto. A temperatura em Floripa tá marcando 17 graus de temperatura. Tamo junto. Primeira hora do cafezão. 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Galera chamando aqui no 489-9188-1009. Luciano Ramos. Pra casa depois de mais uma noite de trabalho ouvindo a programação aqui da Atlântida. Tô em Gravataí, no Rio Grande do Sul, pelo aplicativo da Melhor Vibe da FM. Valeu, Luciano. Obrigado pelo carinho, pela preferência com a gente aí, cara. Bom descanso, seu amigo aí, tá? Bom dia, Celo. Eu quero concorrer a travesseiro. Gabriela Marcante, tá concorrendo aí, Gabriela. Uma galera tentando travesseiro aqui. E aí, Celo? Com o som do Titãs aí pra gente, Xalã. Igrejinha, tô no trabalho escutando pelo site todos os dias. Olha aí, cara, uma galera fora daqui na região nos ouvindo aí pelos aplicativos, né? Toda a tecnologia pra nos deixar aí com o melhor som do FM onde você quiser nos ouvir. Obrigado pelo carinho. Bom dia, Celo, tem um dia abençoado. Mandou aqui a Thaís Raquel. Maurício Vidal passando pra desejar um bom dia. Valeu, querido, tamo junto. Adriano Rocha Pereira. Estou no trabalho em Capoeiras. Bom dia. Gente, a galera participando aqui, mandando alô. Tá valendo aqui a nossa caneca do cafezão. Tem travesseiro e par de ingresso para Barão Vermelho. Vamos entregar o nosso show no intervalo e a gente já tá voltando.
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15: Estamos de volta com o nosso cafezão aqui na Atlântida. É a rádio das nossas vidas, a melhor vibe do FM. Já vou mandar mais abraço pra galera que tá ligada por aqui. Marcelo Menezes na área. Vamos aí, recuperando a gripe, aquela coisa toda, remédio, assim pra gripe, pra tosse. Mas é isso, é inverno, tem que fazer, né, cara? Bora! Como é que você tá aí? Chama aí, 489-9188-1009. 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Os parceiros aqui do nosso cafezão nessa segunda hora do programa. Vou repetir aqui o 48, que é o código de área. 99188-1009, WhatsApp interativo. Presente pra turma aqui, caneca do cafezão, travesseiro também e ainda par de ingresso pra Barão Vermelho, tá? Dia 8 agora de agosto, na Arena Opus, tá? Mais uma galera mandando alô aqui, vamos ver quem chegou. Luciano Ramos mandou um alô aqui, e mais

0: Rodrigo Ivan Wolf de São José, Jussara Ekel. William também participando, uma galera chamando aqui a tudo, tentando presente legal, tá? 489-9188-1009. E agora, trazer a trilha, trilha do dia.
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0: É isso, é a nossa trilha do dia, que vem aqui sempre muito bem acompanhado, vem aqui na parceria, vem junto. 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A gente traz a trilha do dia com Pearl Jam, Soldier of Love.

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1: Aí a nossa trilha do dia de hoje aqui com Pearl Jam, Soldier of Love. 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
2: 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Vamos nós aqui com o Drops ATL Sports. Fernandinho Amor tá por aqui já. E que saudade da Copa do Mundo. Não precisamos falar de futebol, né? Vamos falar de outros esportes.
3: Tu não quer falar do Brasileirão hoje,
2: não? Vamos falar de corrida. Que droga, voltou esse negócio.
3: Ai,
2: cara.
3: A gente pode falar de corrida também, ó. 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E lindo. Pode zoar Celso Menezes, porque o time dele perdeu ontem pelo Campeonato Brasileiro.
2: Tá louco, perdeu, o meu zagueiro deu uma entrada criminosa no cara do Cruzeiro, merece pegar foi, eu acho que carai. O resto do campeonato lá foi, de suspensão. Meu Deus do céu, que troço ridículo.
3: É isso, tivemos alguns jogos ontem, né? Foram 4 jogos ontem à noite, pela 19ª rodada do Brasileirão. Tudo igual entre Atlético Mineiro e Bahia, 1-1. É, o Atlético... Rapaz, que campeonato faz o Atlético Paranaense na terceira colocação,
2: Papito,
3: né?
2: Papito é o treinador do Atlético lá.
3: O Daíri Helman é o treinador. 2-1 sobre o São Paulo lá, São Paulo como mandante do jogo. Cruzeiro venceu o Internacional no Beira-Rio por 2-1. Palmeiras segue líder, 3-1 sobre o Coritiba no Couto Pereira ontem à noite. O Flamengo, num jogo assim que parecia treino, 4-0 sobre a Chapecoense na Arena Condá. 2 vira, 4 termina a vitória do Flamengo, que é o vice-líder. O Palmeiras 44, o Flamengo tem 37. Atlético Paranaense 33, Fluminense 32, esse é o G4 e a briga pelo título. Tu acha que fica com quem esse título, hein?
2: Ah,
3: dificilmente. Se foi o turno, né? Agora temos o retorno.
2: Dificilmente tira do Palmeiras, né? Muito difícil.
3: Palmeiras,
2: né?
3: Quando abre uma vantagem, geralmente mantém, né?
2: Mantém legal ali, tem a regularidade, né?
3: Mas temos mais um ano de Palmeiras e Flamengo brigando aí pela ponta da tabela.
2: É sempre os dois ali. Tá vamos ver o que vai acontecer pelos próximos anos aí, cara. Vamos aguardar a próxima Copa.
3: Torcedor do Palmeiras, do Flamengo, nesse momento, querendo... dá um tapa, mas é isso.
2: Não, mas é isso, cara. É isso, é investimento, é patrocínio, isso, é grana,
3: são
2: entendeu?
3: São times, não. A gente vê os times dos jogadores, né? Não.
2: É difícil. Não tem nem muito o que falar. O que vale daqui a pouco é as copinhas, Copa do Brasil.
3: Copa do Brasil,
2: com a Libertadores.
3: Isso.
2: São jogos mata-mata que pode acontecer alguma coisa diferente.
3: Pode dar uma alegria para os outros times, para os outros torcedores brasileiros.
2: É isso. Fernandinho, beijo, valeu.
3: Valeu, beijo, bom dia, boa quinta-feira.
2: Valeu, boa quinta-feira. Fernandinho Amor trazendo aqui o nosso Drops ATL Sports, que volta todos os dias no Cafezão. A gente já puxou no intervalo e já volta com a parte final do programa.
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6: Surfista ou cantor? E se eu te contar que o Donovan Frankenheiter foi um surfista profissional antes de se tornar músico? O norte-americano era um ícone da cultura do surf na Califórnia. E o seu primeiro álbum solo, lançado em 2004, só aconteceu graças a seu amigo de longa data, o também músico e surfista Jack Johnson. O cara convidou o Donovan para gravar pela sua gravadora, a Brushfire Records. E antes disso, o Donovan começou tocando na sua primeira banda, Peanut Butter and Jam, aos 18 anos. E agora, o Donovan é a atração de abertura do show do Jack Johnson em Florianópolis. A apresentação vai rolar no dia 18 de fevereiro de 2027 no Stage Music Park. 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

0: Atlântida, essa é a rádio das nossas vidas, é a melhor vibe da FM, quinta-feira, 23 de julho de 2026, nesse momento, 17 graus é a temperatura, sol tá brilhando, não tá chovendo, é uma boa notícia, tamo junto. Marcelo Menezes, chamando aqui que dá tempo de você participar aqui ainda, 489-9188-1009. Caneca do cafezão, tem a caneca do cafezão, tem travesseiro e ainda parte de ingresso para Barão Vermelho. Mais abraço aqui pra galera, bom dia, Celo Quinto. Só com Detonautas pra gente hoje aí, Marcela Anello, Ribeirão da Ilha. Aí, ótimo dia pra nós hoje, valeu Marcela, obrigado, ótimo dia aí também, tá? Bom dia, Celão, lindo dia, a gente faz. Bom dia, mandou aqui, quem mandou? Deixa eu ver se eu pego o nome aqui. O Newton Marques, quem mais? Quero concorrer aos ingressos para o Barão Vermelho, Celão, Rodrigo Ivan. Quem mais? Bom dia, Celo, tamo aí, Luciana Michels. Bom dia, Ivan, de Capão na Canoa, olha aí, é coisa boa, cara, tamo ligado aqui. Grande abraço, parceiro, valeu, Ivan. Fala aí, você tá ouvindo pelo aplicativo ou pelo site? Manda aí, Ivanzinho, tamo junto, cara, obrigado pela sintonia aí, tá? Fala, Celo, Marcelo Maurino, não, Marcelo Marcelino. Quero ganhar o travesseiro desse programa maravilhoso. Porquilinhas, tá ouvindo a gente aí. Obrigado, irmãozinho. Tamo junto, tá concorrendo, tá? O parceirão aqui que é ingresso Barão Vermelho é o Edmilson Lumertz de Itajaí. E é, cara, muita gente. Dezenas e dezenas de mensagens aqui, tá? Um pouquinho eu vou trazer a previsão do tempo também com o Douglas Bastos, não trouxe ainda. Porque agora eu vou trazer o recado aqui, ó, pra você. 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
1: Fala, Celo. Bom dia, meu bruxo. Tudo certo? Aqui é o Matheus, do bairro Areias. Toca aí pra gente um CPM e eu queria concorrer aí à caneca do cafezão. Valeu, um abraço aí.
2: Valeu, Matheus, tá concorrendo, tá, irmãozinho? Obrigado aí, bruxo, Zé. Coisa boa, 4 pras 9, cara, bom dia.

0: uma hora pra fechar o cafezão de hoje.
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0: 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Galera que tá faturando os presentes por aqui, a caneca do cafezão tá indo para o Matheus. Deixa eu ver se ele me respondeu sobre o nome dele aqui. Matheus William da Silva, tá aí. Ele que faturou a caneca do cafezão, pediu o CPM agora. Travesseiro da Altenburg tá indo para Jéssica Silveira Halpi. E ingresso para Barão Vermelho, Fábio Miranda de Jesus. É a turma que tá ganhando e faturando os presentes aqui dessa manhã do nosso cafezão na Atlântica. Vai agora pro show do intervalo e já volta pra tocar uma hora reto só de música. Valeu!
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0: 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Vamos aí começando, Atlântida Hits aqui na programação na Atlântida, em Floripa, nesse momento, 18 graus.

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4: 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Nas serras, as temperaturas baixas convidam para aproveitar o clima, os cafés, os vinhos e a gastronomia típica. Já no litoral, os dias ensolarados e as praias mais tranquilas são perfeitos para caminhar, praticar esportes ou simplesmente relaxar. Também é uma ótima época para conhecer cidades históricas, curtir festas típicas, fazer trilhas, visitar vinícolas, apreciar os mirantes e explorar paisagens naturais com um charme diferente. Seja para quem busca frio intenso ou dias agradáveis perto do mar, o inverno catarinense oferece opções para todos os estilos de viagem. Santa Catarina mostra que a estação mais fria do ano também pode ser uma das mais acolhedoras, convidando moradores e visitantes a descobrirem novos destinos e viverem momentos especiais. 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
5: 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É o Dreadlocks aqui na programação da Atlântida em Floripa. Sol e 19 graus de temperatura. A gente abre com Latte Roots agora 10 em ponto.

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1: É isso, tá na hora do nosso Top 15 aqui na programação da Atlântida. São as 15 músicas que você vai pedindo ao longo do dia na maior rede de rádios do sul do Brasil. A gente encaixar ela por aqui através das redes sociais. Sigo por aqui conversando com a galera. 489-9188-1009. WhatsApp interativo premiado. Floripa nesse momento com sol e 19 graus de temperatura. Convidando você para subir o volume, que a posição 15 está no ar.
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16: É isso, é o nosso Vamos Dali que tá entrando no ar aqui na programação da Atlântida, a Rádio das Nossas Vidas, a melhor vibe do FM 11 e 13, uma quinta-feira que o sol aparece, TT Trevisol, bom dia.
17: Coisa linda, Celo Menezes, muito bom dia audiência, ó, vamos atualizar aqui a temperatura, não tá tão quente assim, mas tá 20 graus,
16: então,
17: o tempo tá muito agradável,
16: isso.
17: Sol brilhando, estamos chegando para mais uma edição do nosso Vamos Dali para fazer aquele finalzinho de manhã especial aqui pra audiência.
16: Isso aí, daquele jeito, a galera chama ali pelo 489-9188-1009 e concorre a um monte de coisa bem legal que daqui a pouquinho vamos falar isso mesmo.
17: Vamos falar, porque tem presente, tem ingresso pra galera, não tem muitos ingressos, são poucos.
16: Tá chegando a hora.
17: Já tá chegando aquela rebinha, né?
16: É
17: então
16: isso.
17: Tem que se antenar aí pra não ficar de fora.
16: Exatamente. Então faz esse contato por aí, até meio-dia nós vamos juntos aqui, a parceria do Vamos Dali para Óticas Carol.
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16: Exatamente, está começando. Nós somos Dali, tá no ar agora 11h14. Até falou, a gente repete. 20 graus é a temperatura. Então vamos Dali.

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2: É isso, é o nosso Vamos Dali no ar com música boa, galera participando, 11:23 TT.
3: Camila perguntou aqui, ó, Camila perguntou quais são os presentes que vão estar rolando no Vamos Dali de hoje. Camila, é o seguinte, ó,
2: são vários
3: ingressos para Barão Vermelho. São
2: já
3: os
2: 8.
3: Últimos ingressos, estamos chorando mais ingressos, mas eu acho que o jogo vai ser duro.
2: Vai ser aquele jogo apertado, talvez então, role uma prorrogação ali, aquele negocinho no final ali, sabe?
3: Vai ser sold out show, então tá difícil negociar. Então tenta a sorte aí. 48-991-88-109. Ingressos para Luanas do Coloto.
2: Dia 2 também na Arena Ops.
3: Litraço.
2: Que aí é nosso parceiro aqui da Óticas Carol, né?
3: E ainda. Vamos
2: mais
3: liberar ingressos
2: para
3: o Felipe Rett.
2: Olha aí, Felipe Rett, tá chegando.
3: Rett, dia 21 de agosto.
2: De agosto também, e também na Arena Ops.
3: A partir de agora tem Felipe Rett.
2: Exatamente, então pra você que gosta de boa música, de presente, chama nós aí, interaja, 489-9188-109. Daqui a pouco nós vamos voltar pra mandar abraço pra essa turma toda participando aqui, daquele jeito que o Vamos Dali sabe fazer. E antes a gente faz agora o quê? Vai tocar duas pra seguir reto toda a vida.
3: Quem que vai fazer o seguir reto toda a vida hoje?
2: Seguir reto toda a vida é aquela música que o cara ouve, não tem prazo de validade,
3: não
2: é sempre bom de ouvir.
3: Hoje.
2: Não teve disputa. Na verdade, eu confesso que eu não olhei se tem disputa.
3: Não, vamos fazer o que a gente quer.
2: Hoje a galera veio aqui, a gente tá aqui atendendo e a galera sugeriu bastante pra ouvir o som da Peach, tava vindo ouvir Peach. E a gente ouve duas agora, o nosso Segue Reto Toda Vida. E o Segue Reto Toda Vida, que vem aqui na parceria da Escola Sonora, transformando vidas através da música, na sua 7ª edição.
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19: Você já parou pra pensar por que todo lançamento musical acontece na sexta? A culpa é da Beyoncé. Toda sexta-feira, à meia-noite, as plataformas se atualizam com músicas novas. Mas muito antes do domínio do streaming, os lançamentos obedeciam um calendário fragmentado. Em alguns países, os discos chegavam nas lojas nas segundas, em outros nas terças, quartas e por aí vai. Essa escolha dos dias determinava o desempenho nas paradas. Quanto mais cedo na semana, mais tempo para vender. Mas quando os discos físicos perderam a força, a Beyoncé lançou seu álbum de surpresa numa sexta-feira qualquer. Alguns anos depois, a Federação Internacional da Indústria Fonográfica oficializou a sexta-feira como dia global dos lançamentos musicais. 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
22: Vamos dali, tá de volta na programação aqui da Atlântida. É a rádio das nossas vidas, a melhor vibe do FM. 21 minutos para o meio-dia e as mensagens chegando aí, TT Televisão.
23: Olha só, cara, tem bastante mensagem aqui pelo nosso WhatsApp. Gabi Schmidl.
22: Schmidl.
23: É, acho que é por aí. Mandou mensagem aqui para participar. Grande abraço aí, Gabi. Obrigado pelo carinho, pela audiência. Salve, Celo. Boa quinta. Toca Meu Mundo é o Barro, do Rapa.
22: Ô, sonzeira, hein?
23: Sonzeira, né? O Alexandre tá nos ouvindo lá em Garopaba. Faz tempo que não toca essa música aí. Faz tempo. Dá para nós tocar hoje também. Quem mais aqui, ó? Bom dia. Gostaria de participar do sorteio do travesseiro. Às vezes chegou muito cedo, mas eu peguei a mensagem agora aqui, Celo. Queria um travesseiro. Tem travesseiro ainda, Celso?
22: No cafezão.
23: No cafezão, né?
22: Cafezão rola ali o travesseiro da Altenburg, um dos parceiros.
23: Ah, cara. Travesseirinho.
22: Galera, adora o travesseirinho.
23: Ah, bom dia, Celo. Bom dia, Preis, motorista de aplicativo. O programa tá show. Grande abraço. Obrigado pelo carinho e pela audiência. O WhatsApp aqui, ele tava em modo... carregando, e aí tá entrando as mensagens às 7 horas da manhã aqui.
22: Ah, aliás, porque
23: pensado, eu tô lendo aqui travesseiro, mas que travesseiro, cara.
22: O que ele tá falando?
23: Eu quero é Dali, Renatão. Grande Renatão. Renatão
22: tá seguindo a gente também.
23: Eu quero presente, eu quero é Dali. Valeu, Renatão. Um abraço, querido. Camila dos Santos também participando aqui. Pedindo pra gente colocar ela no sorteio do Barão Vermelho. Tá bom, tem Barão, tem Felipe Rett, tem Luana Zucolotto
22: e o
23: Litraço. São os presentes de hoje na programação.
22: Tudo pelo 489-9188-1009. 20 minutos pro meio-dia, vamos dar aquele respiro com música. A gente já volta pra falar mais aí, mandar mais abraço. E daqui a pouquinho contemplar a galera.

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2: É isso, o vamos dali já na sua reta final, faltando 5 minutos para meio-dia aqui na Rádio das Nossas Vidas. Já vou trazer aqui os parceiros, enquanto isso, o TT vai contemplar essa galera toda.
3: Ah, vamos contemplar a galera.
2: Isso, só presente
3: os presentes. Não, mas os ganhadores.

0: da Letícia Reck da Cruz, que tá faturando o nosso querido litraço. 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
1: Camila aí, Inácio.
0: Tá faturando.
1: Tá ganhando aqui os ingressos para o Barão Vermelho.
0: Boa.
1: Final do telefone 32.
0: Tá aqui, ó, mandou o alô ali, ó, 3203, exatamente esse aqui, ó, Camila Inácio. E ainda temos aqui Felipe Rete, primeiro que chamar. Vamos Felipe Rete leva. Primeiro que chamar, vai levar. Chama aí. Olha lá, você tá com o telefone na mão agora. É ao vivo, a gente vai fazendo assim, tá, ó.
1: Esperando entrar aqui, ó, tá entrando. Vamos ver o nome aqui, Já chegou, Quem tá levando o Felipe Rete é o Charlon Vieira.
0: Tá levando, então tá aí.
1: Já levou. Charlon, final do telefone 5346. Charlon Vieira.
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0: E é copo, porque festa inesquecível.
1: Tem que ter copos personalizados, inclusive, ontem o Pedro Coali, que estava aqui, queria o contato da Cria Copos para fazer os copos personalizados, para colocar no camarim, que é onde rola os vídeos, aquela coisa toda, recebe a galera. Então, acho que rolou um
0: afronto.
1: Vendemos em loco aqui ontem.
0: Na hora, né, cara?
1: Usa o cupom, né? Nem falei de cupom ainda.
0: Não, é isso. Compra cheia.
1: É barbado. Um abraço, né, aí pra galera da Cria Copos.
0: Aliás, a gente já falamos pra Grace, temos que mandar as fotos pra fazer os personalizados aqui da rádio também, da galera daqui.
1: A gente
0: daqui,
1: tem que mandar a foto?
0: É, só mandar.
1: Vamos mandar essa foto.
0: Fotinha bonita, então. Vamos mandar essa fotinha bonita aí, né? 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
1: Começa aqui.
0: Exatamente. Vamos deixar a saideirinha do programa de hoje aqui, faltando 3 para o meio-dia.
1: Só fazer um convite. Diga. Domingo, 10 da manhã, Atlântida Feelings, especial Celebration com a Lagoon.
0: Boa,
1: então, colocando na agenda aí pra não perder.
0: Foi showzaço, 10 da manhã. Valeu, TTzinho.
1: Valeu.
0: Fechamos. Vem aí na sequência depois do intervalo.

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12: Ô, Gomes, tá me
10: ouvindo? Olá, Alexandre Fetter.
12: Ô, Gomes, eu acho que tu não tá me ouvindo. Tá me ouvindo, Gomes?
13: Eu tô te ouvindo, Alexandre. Tu tá me ouvindo?
12: Ô, Gomes.
13: Não, para, não faz isso.
12: Rafael Gomes, estás me ouvindo?
13: Vou estourar a trilha em ti.
12: Puta, eu acho que o cara não tá me ouvindo, mano.
13: Boa tarde, Alexandre, tá no ar?
12: Agora tô te ouvindo. Muito boa tarde, Rafael Gomes e querida audiência da maior rede de rádios do sul do Brasil, a Rede Atlântida, em todas as plataformas, no ar e também online. Estamos chegando com o Pretinho Básico para Biscoito Zezé, carinho que vem de família há 58 anos. Muito boa tarde, Rafael Gomes.
13: Boa tarde.
12: Âncora interino, substituto do Pretinho Básico.
13: Estamos na área, tudo bem contigo?
12: Coisa linda, tudo bem também. Vamos contagem nessa. 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E aí, Rodrigo Adams,
14: meu querido. Tudo bem? Estamos muito na área, sentindo esse ar de Porto Alegre, essa coisa maravilhosa de estar em casa, perto das pessoas que amamos. Coisa pena boa, que tu não tá aqui pra gente dar um abraço, mas vamos dar esse abraço aí na tua volta, meu camarada.
12: Em breve vamos estar nos abraçando aí num churrasco da rádio, boa, com toda certeza. 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Leandro Bortolatti, fala, Lele.
15: Então é que tá, Alexandre? Pô, eu chego aqui. Que saudade,
16: que saudade!
15: Eu chego aqui, não tá tu, não tá o Rafinha, não tá o Léo. Pô, eu queria abraçar.
12: Pelo menos tá o Gomes, né? Pelo menos
15: eu queria abraçar. Não, eu já abracei o Gomes, já abracei todo mundo aqui. Os abraços. Abraço é um negócio legal, né, cara? O abraço é verdade, é o abraço, quando ele tem o sentimento da saudade. Ele é diferente, né?
12: É uma troca legal de energia das pessoas que se gostam.
15: É verdade,
12: cara. Também
15: acho
12: que não faz muito sentido tu abraçar um cara que tu não conhece, né?
15: Ah, mas
12: Qual é o motivo do abraço um cara que tu não conhece? Pô, que baita pauta pro quase nada hoje.
15: Verdade.
12: Por que que se abraçaria um cara que a gente não conhece?
13: Gol do teu time.
12: Aí começamos o assunto.
15: Veio bem.
13: Gol do teu time. Quando tu tá no estádio e teu time faz um gol, tu abraça quem tá do teu lado,
15: álcool,
13: não importa.
15: Álcool em profusão.
13: Também.
16: Casa de divertimento adulto também,
15: ah? Ô, professor, isso.
12: Olha aí o professor Ancelotti. Como é que é o Ancelotti? Baita personagem da Copa do Mundo. Graças. Aliás, só se fala nisso aqui onde eu tô. Todo mundo que me encontra me fala, o que é aquele Ancelotti lá? E é aquele maluco lá que faz o Ancelotti e tal? E aí eu falo, pô, Rodrigo Adams, né, cara? Rodrigo Adams é um talento da nova geração da Atlântida. 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Tá colocada a mesa do Pretinho Básico, Adams, Lelê, Gomes. Então vamos dar-lhe aqui, destrinchar esse roteiro bacana do dia 23 de julho de 2026, dia do guarda rodoviário. Um abraço a você, policial rodoviário, tanto da PRF quanto da Polícia Rodoviária Estadual. Nossos amigos, nossos ouvintes, queridos parceiros.
16: Abraço pra turma aí que pega um monte de vinho na fronteira, né?
12: Hein? Tá certo o trabalho deles, sim, né, é o isso, Adams? É,
15: eles pegam vinho na fronteira?
16: Já viu aquele Operação Fronteira?
12: Não, pegam no sentido de segurar o contrabando.
13: Eles vendem?
16: Sim, o nome daquilo é Descaminho.
15: Não, quando eles pegam, eles botam num leilão. Sabia disso?
13: Não sabia.
15: Mercadoria apreendida.
13: Então eles vendem.
15: Não é eles que vendem, né, cara? Não, mercadorias apreendidas pela Receita Federal geralmente são leiloadas. Sabia disso?
16: Eu gosto muito da Operação Fronteira.
15: É mesmo?
16: É, eu acho
13: muito legal. This is drug, if blue, that's drug.
16: E eu acho um barato quando o cara...
13: You gonna to the jail.
16: O cara sabe que tem um ratão ali que tá querendo meter o louco, sair fora, tá cheio de descaminho. Aí ele só se olha e diz assim, ó, tem capivara na pista.
15: Lá nos Estados Unidos agora,
13: Alexandre... Vocês dois estão num bronze, velho.
15: Sim, trabalhando no sol 40 dias.
12: Eu não tô aparecendo aí, não sei porquê, tá? Tem uma galera reclamando na live aqui que eu não tô aparecendo, mas não tô aparecendo, tem problema, não tô lá também pra não precisa aparecer.
15: Os deslocamentos aéreos que a gente fez nos Estados Unidos, Alexandre, a gente passou por um procedimento que no Brasil eu nunca vi, que são aqueles corredores que tem ventiladores e um cachorro.
12: Certo.
15: Né? Bem interessante aquilo ali, né?
12: Muito.
15: Porque
12: faz o ar circular e qualquer
15: cheirinho errado, o cachorro já... Eu, graças a Deus, passei tranquilo, né? O cara, quando não tem nenhum problema, ele passa tranquilo nessas coisas, né, cara?
13: Tipo o celular, né? O celular tranquilo, na cabeceira da
15: cama.
13: Zero,
15: cara, zero. Falei, é outra vida, né, cara? É outra vida.
12: Agora aconteceu com um amigo meu uma coisa muito, muito louca, Lelê. Porque dentro dos Estados Unidos existem estados onde o consumo recreativo da maconha é liberado.
15: Sim, nós vimos isso.
12: Em loco. Não é liberado, né? Não é liberado. E aí um amigo meu, ele saiu de um estado onde era liberado e sem querer tinha lá na bolsa da bermuda cargo, aquelas que a gente usa no planeta, que o cara usava no planeta, né? Aquelas bermuda cargo. E dentro do troço, dentro do bolso, tinha ali um não sei quanto que tinha, que tava levando ali, sei lá, um grama, dois gramas, sei lá quanto, mas na chegada no estado... onde não era legalizado, ele não sabia que estava com o troço, entrou tranquilamente, passou, saiu, foi-se embora. Quando chegou em casa, ele botou a mão no bolso e viu o que tinha. Cara, esse magrão, ele ficou doente uns dias, cara.
16: Mas as ruas de Nova York, ruim, né? as ruas de Nova York são nauseantes. Essa é a palavra.
12: Tô contigo.
16: É demais.
12: Como é que tu escapa, cara?
16: Tá louco, velho. É muito ruim, cara.
15: Mas assim, ruim. Mas uma coisa também é o seguinte: eu falei isso aqui num dos programas que eu tava lá e repito agora que eu chego aqui. Cara, tu entrar numa loja que é o negócio legalizado pra comprar um remédio, que eu tava com uma crise, né? Quase uma crise de coluna lombar lá. E um amigo brasileiro que mora lá disse assim, cara, vai nessa loja aqui de cannabis e compra esse comprimidinho aqui que vai acabar com a tua dor nas costas. Só, importante, só toma metade. Aí tu entra na loja, o cara te... Primeira coisa que tu tem que entregar na loja, na porta, é o teu passaporte, mostra. Aí tu vai, um atendimento, cara, as pessoas extremamente bem
12: calminhas.
15: Bem informadas, tanto que é tudo por iPad. Tu não fica perguntando, é tudo no iPad. sabe? Tem todas as informações de todos os tipos de remédios, todas em tablets, né? Pra que tu possa comprar ali o que tu quer. E eu comprei esse remédio lá.
16: Saiu o Adams dançando igual o Snoop Dogg. Não,
15: o Adams tava comigo, viu? Cara, eu tava mal, cara. Eu tava pra ficar mal. Tomei o troço. Nunca no mais. Outro dia, cara, eu acordei zerado.
16: Parece e um bailarino.
15: Não tive mais dores, tanto que eu tô com a outra metade dele, né?
12: Tá aí, ó, na é manga. Um movimento importante que deveria chegar,
15: pois é,
12: né, nas autoridades para que entendessem, para que fizessem uma análise mais aprofundada da necessidade.
15: Não, né, quer.
12: Que as pessoas têm, e a ciência já provou que é eficiente nesse sentido.
15: Não querem liberar maconha para fumar, tudo bem, mas então liberem para fazer remédio, cara. São remédios que têm alto poder de cura para um monte de coisa. Façam isso, pelo menos.
12: É. Mas é muito louco, né, Lelê? Essa discussão aqui no Brasil, ela é esquizofrênica, né, cara? Porque como assim? Ah, não queremos liberar, mas todo mundo fuma em tudo que é lugar. Todo mundo sabe onde comprar. Hoje tem dispensers oficiais com médicos que assinam receitas, né? Tu
15: é
12: vai
15: isso?
12: lá, faz uma consulta, o cara diz, não, tu realmente precisa disso aqui, disso aqui, disso aqui. Ou seja, tem um mercado já, tem uma indústria já legalizada no Brasil sobre isso. E enfim, cara, os caras se utilizam também deste artifício para poder consumir legalmente, né?
15: Nesta loja que eu entrei para comprar o comprimido, tava muito calor no dia e tinham quatro policiais, né? O Adams até tava comigo, o Adams não entrou, o Adams ficou lá de fora, e tinha quatro policiais na porta se protegendo do calor, porque tinha uma marquise, assim, e um deles até com a perninha dobrada, assim, encostada na parede, sabe? Eles estavam ali no momento de relax deles do trabalho, se livrando do calor, tomando uma aguinha na porta de uma loja que vende cannabis medicinal.
12: É, que é uma puta imagem constrangedora, assim, né? Porque, tipo, os caras aí na porta, como é que eu vou entrar e fazer não sei o quê?
15: Zero.
12: É a mesma coisa que acontece em Nova York. É, inclusive para pessoas que estão acostumadas, né? Que convivem com outras pessoas que fazem uso da substância, tu passar em Nova York vendo uma esquina, 3, 4 policiais e do outro lado 3, 4 executivos fumando maconha.
16: Fumando, parecendo a Estátua da Liberdade. Os caras fumam uns jambolão, umas toras, assim, sabe? Que é uma loucura, velho.
15: E muita gente, muita sorveteria também, né? Na volta dos dispensers.
16: Ah, sim. Ah, também, claro. E também.
13: A marica, né?
16: E aí, bolachinha.
15: Aí
16: é
15: visão de negócio, né, cara? É cookie.
12: Bah, é cookie é bom, né, cara?
15: É, isso aí.
12: Ô, meu, então vamos aqui com o dia do guarda rodoviário. Nosso petinho básico é o Antônio. Antônio.
15: Olá.
12: É o gato de 5 anos do tutor Bernardo Reale, de Porto Alegre.
15: Ah, que lindo. Bonito, cara.
12: Persa.
15: Lindo gato, hein?
12: Gato com empáfia.
15: Persa.
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15: É verdade.
13: O que tu dá pro teu gato, Alexandre?
12: Ah, eu dou só a coisa boa pro meu gato, né, cara? Eu dou castanha de caju.
15: Aliás, ele já.
12: Damasco, pistache.
16: Ó, beijo na nuca.
15: Cheguei em casa ontem, depois que fui recepcionado pela família no aeroporto. Aí cheguei em casa, as duas gatas cagaram pra mim.
13: Claro,
15: pra
13: mim. Abandonou ela.
12: É porque vão estar puta contigo, né?
15: Cara, só que. Não, mas é quem que tá? Deu meia hora, começou a aproximação. Sabe? Uhum. Aquela coisa assim, daí uma hora eu sentei pra conversar com a minha filha. A Salete veio, sentou no meu colo. E a outra sentou atrás, assim, que a outra não é muito assim.
16: É que,
15: mas elas começaram a sentir o cheiro e vieram pra volta.
16: O gato, né? Ronrona, né? Ele fica fazendo aquele. É mais ou menos o que o Lelê fez durante 45 dias nos Estados Unidos, só que em decibéis muito diferentes.
13: É como... Ah, o Lelê é teu gato?
16: É, o Lelê foi meu gato aí, só que ele era uma Brasília no quarto.
15: Alimentação, né, cara? Alimentação é difícil nos Estados Unidos.
12: Mas agora tem uma coisa muito engraçada sobre esse negócio do gato aí, né, cara? Gato, pô, cara, eu quero ter um cachorro em casa. Por quê? Porque o cachorro, quando chega, ele vai até a porta abanar o rabo.
15: Faz a festa.
12: Deita, vira de barriga pra cima, pede teu carinho. Se é pra ser ignorado, eu já sou casado, tu entendeu? Mas... Eu sou casado, chego em casa, não tem ninguém me esperando na
15: eu
12: porta.
15: Sabia que vinha a botada.
16: Isso é sério. Parabéns, cara, pela coragem.
13: Ah, mas dependendo do gato, ele abana o rabo pra ti, Alexandre.
15: É verdade.
12: Dependendo do gato.
13: Tá escolhendo os gatos errados. Tá escolhendo errado.
12: Ouvinte aniversariante é Marcelo Bittencourt da Silva Filho, o Biru.
16: O Biru!
12: O Biru é engenheiro mecânico e também de segurança do trabalho. Ele é de Viamão, mora em Marechal Cândido Rondon, no Paraná, e tá fazendo 32 anos. O Marcelo Bittencourt da Silva Filho, o Biru. Parabéns aí, Biru. Saúde e prosperidade.
16: Biru com mel de Vila Isabel.
12: Aniversariantes famosos, Daniel Radcliffe, ator, 37 anos. Pô, pensei que fosse mais velho, cara.
13: É o Harry Potter.
16: É.
13: Um dos atores mais bem pagos por um só papel no mundo.
16: E se quiser já largar, largou, né?
13: Não, ele não faz tem. O que ele quer por
16: direção. Eles lançaram agora uma série nova agora do Harry Potter, mas é impressionante. Tu vai olhar ele, a Hermione, a turma toda ali, tu diz, ah, mas os Kentucky são os outros.
13: É, né, mudaram todos os atores, agora. Mas isso,
15: cara, sabe que o Harry Potter nunca me pegou, cara. Eu não senti nada.
16: Ô, Alexandre, eu não tinha assistido até o ano passado. Aí como eu fui pro parque da Universal, a Bruna me disse assim, ó, cara, tu tem que assistir porque vai fazer sentido.
15: É. Aí sim, é.
16: Eu assisti o primeiro. Tu
15: comprou
16: a varinha? Eu levei a varinha. Ô, meu, eu assisti o primeiro e disse, tá, legal. O segundo, tá, legal. O terceiro.
13: O três é massa.
16: Aí eu disse, mano, isso aqui é muito legal, massa, velho. É muito trimestre. Eu revi toda a minha opinião, assim.
13: É legal, Alexandre, é legal.
15: Legal. Tá bem, vou botar na fila das coisas que eu tenho pra ver já há uns 10 anos.
16: Senhor dos Anéis também é bom.
13: Cara, eles passam o filme todo atrás de um anel.
15: Felipe Dilon!
16: Olá, Felipe Dilon, quero te conhecer!
15: Fazendo 39 anos hoje.
17: Aliás, um dos grandes, né? O cara aproveitou bem a época da Copa agora, né?
13: Cara,
17: posts muito legais.
13: Eu, né, separei, eu vi, cara, separei a dedo dessa arte aí, que tem ali a taça da Copa no fundo, porque ele entendeu que ser meio trash é legal.
15: Então
13: ele faz vídeo e conteúdo muito trash pra viralizar. Velho, ele fechou um monte de publi, ele ganhou milhares de seguidores, legal, e ele virou pop de novo, assim. Ele,
15: aí, legal.
13: Cara,
16: nicho nada. Ele fala tipo Natan.
17: Ele fala uma coisa que tu faz muito, que tu fala muito também, Rafa, é sobre
13: rir de si mesmo.
17: Rir de si mesmo.
13: É isso aí.
16: Uhum. É, isso é importante. Aprendi isso nos últimos anos.
15: Importante. Boa. Sheila Mello, a dançarina. 48. Sheila Mello é a morena, né?
13: Não, a loira.
16: Não, a loira.
15: A loira.
16: Ela é a nova loira do Tchan.
13: Ela é a nova loira do Tchan.
16: Ela é a nova loira do Tchan.
15: Ela é a nova loira do Tchan.
16: É linda, deixa ela entrar.
15: Sheila Mello, dançarina, 48 anos. Mônica Lewinsky. Mônica Lewinsky, uma personalidade americana. Está fazendo 55 anos, foi secretária ou porta-voz do governo Bill Clinton, né, nos Estados Unidos.
13: Ela virou palestrante agora, fala sobre feminismo, assim.
15: E fala também sobre charutos.
13: O tempo...
16: Bill Clinton, fumante contumaz de charutos, né?
13: É.
15: Que loucura, né, cara? Como é que pode, né, o governo de um país como os Estados Unidos, né, cara? O país, porra, mais visado e poderoso do mundo... É tão frágil, né, cara, nesses momentos assim.
13: Cara,
15: como é que o troço vaza? Como é que acontece? Antes de vazar, como é que acontece?
16: E numa época, isso aí vazou numa época pré-jurássica de internet. Era revista de fofoca, jornal. E hoje, assim, o cara dá um peidinho aqui, vão sentir o cheiro na outra sala.
17: Taradeza, mas sabe, Alexandre, não interessa.
16: Uma coisa que chamou muito a nossa atenção lá, que a gente tava nos Estados Unidos na época do 4 de julho, e eram uns 250 anos, né, da independência americana. Cara, a quantidade de barco e avião que passou em cima daquele rio Hudson, irmão, ali era só a turma da festinha. Se eles quisessem largar na mão com qualquer país, com aquela turma que tava ali, já dava problema.
17: Eles têm uma paixão pela celebração do 4 de julho que, me pegou, assim, cara. Claro, realmente é totalmente diferente. Claro, tudo é diferente, a cultura é diferente e tal, mas é que realmente a questão, assim, até do próprio entretenimento, né, cara? Quantidade de shows que tem espalhados pelo país inteiro e tal. Grandes artistas celebrando o dia da independência.
13: Vocês foram a show?
16: O Lelê foi, não.
17: Eu fui no show do Joe Jackson, cara, que é um cantor, assim, tem um grande hit nos anos 80 e tal, mas eu fui porque eu gosto dele e era num teatro interessante. Fomos no show do Pedro Ernesto Denardinho no Central Park.
16: Isso, né? Esse foi o show.
17: Importante, que eu fui. Né? É que assim, Rafa, a demanda de trabalho. Teve um sábado que a gente tava lá.
16: Não tá
17: lá,
16: entendendo, alemão, o que fizeram? Botaram o Pedro Ernesto chegando numa carruagem, cara.
17: Teve um sábado, cara, que ao mesmo tempo tinha o Bon Jovi no Madison Square Garden, o Jay-Z no estádio dos Yankees e o Jack White num tipo um gigantinho da vida, assim,
13: né?
17: Só que a gente tava trabalhando.
15: No Central Park.
17: O Pedro Ernesto foi no domingo, pra fugir da concorrência, né?
16: Peter Ernest.
17: Mais tranquilo, né?
15: Que louco.
17: Mas realmente tinha muito show pra ir lá, mas a demanda de trabalho não deu, cara.
15: Muito bem, o guitarrista do Guns N' Roses, o Slash, está de aniversário hoje, fazendo 61 anos.
16: Tá no braço do Dindo, né? Meu músico favorito. Esse cara aí é fora da curva. Um cara que, meu, sempre teve à frente do rock and roll, porque é um cara muito pop. E por ser um cara muito pop, na época, foi uma das principais tretas da história do rock com o Axl Rose, né? Que veio a explodir o Guns N' Roses. é porque ele ia fazer uma parceria com o Michael Jackson, cara. E o Axl não queria isso. O Axl que tinha uma situação lá que envolvia a infância dele, que ele teria sido abusado. E foi bem na época que começaram os escândalos do Michael Jackson, de acusações e tal. E isso, cara, o Slash tava vendo muito na frente, assim, a questão de trabalhar com o mundo pop, que depois ele foi com Black Eyed Peas e diversos outros cantores, assim, ele tem muitos trabalhos
13: paralelos. Ele toca no Super Bowl com o Black Eyed Peas.
16: É, ele é foda, velho, na boa.
17: E o Timbre nosso, único. A gente pode dizer que o Slash é o...
13: É o Pelé da guitarra.
17: Não, é o Borghetti, é o
16: Borghettinho. Ele nasce hoje também.
17: É o Borghettinho da guitarra, exatamente. Caraca. Hoje também é aniversário do Renato Borghetti, gênio da gaita, 8 pontos, fazendo 63 anos hoje.
16: É o Slash Bombacha, isso aí.
17: Grande Borghetti, parabéns Borghetti, Lato, saúde e prosperidade. E por último, Eduardo Araújo, cantor, fazendo 84 anos. Apesar de toda a sua idade, eu acho que eu não sei quem é o Eduardo Araújo.
16: Ele é aquele cara que parece o Jackson Antunes.
13: Ele mesmo, ele mesmo.
16: Da novela, mano. É igual, cara. Ele é igual. É, não tô ligado, é que a minha geração viu o vô e a avó falando que era bom, né?
17: O Eduardo, eu acho que ele é da galera da Jovem Guarda.
13: Ele é da Jovem Guarda. Ele é o bom. Ele é o autor de O Bom. Ele é o bom. Parece o Charles Bronson pra
16: mim. Isso, isso. Também parece Charles Bronson.
13: Vem quente que eu tô fervendo. Ele tem um monte de hit, velho.
17: Tá bem. Então agora a gente entra nos destaques do Pretinho aí, meu irmão.
16: Destaque, Alexandre!
17: Isso aí, Sandrinho. 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Mulher morre após homem cair do 12º andar e aterrissar sobre ela.
16: Bah!
17: Porra, é muito azar.
13: E, hein? O cara que caiu morreu também?
16: Não.
17: Não, que ironia do destino.
13: Cara, no Japão, tá? No Japão, um homem de 29 anos despencou do 12º andar em cima de uma mulher de 23. E ele cai exatamente em cima. Pô, vamos. A física, quando uma pessoa é vista de cima, ela é bem menor a área para ser atingida, né? E o rapaz que caiu do 12º andar, que não se sabe ainda se foi acidentalmente ou propositadamente, por quê? Porque ele tá inconsciente, ele sobreviveu. Mas, meu, olha o azar disso, assim, porque é uma região ocupada por edifícios, assim, não.
17: Onde
13: é uma.
17: Onde é?
13: No Japão.
16: No Japão!
13: Nagoya.
16: Nagoya.
13: Nagoya. Nagoya. Não é uma região muito movimentada por pedestres. E a moça foi atingida por um ser humano.
17: Por um corpo que cai.
13: Morreu na hora. E o rapaz que caiu do 12º andar, graças ao amortecimento, não morreu.
16: Cara, que loucura. Temos uma grande manchete aí, né?
13: É uma loucura.
16: Corpos, velho, resistem a 12 andares se caírem em cima de um outro corpo.
13: É inacreditável.
17: Um só, né?
16: É. No caso.
17: Depende do corpo também, né?
16: Verdade. É. Temos a circunferência.
13: Não sabemos se era um gordo. Tá. Não, eu conheço vocês.
16: Não, porque, né?
13: Pra matar uma pessoa caindo em cima.
16: Não, isso aí tem gente que reclama de cagada de pomba nos cornos. Tu imagina, tu tá do nada, cai alguém em cima de ti.
13: Geralmente, é um gordo do céu.
17: Esses trabalhadores que trabalham assim mais, né?
13: Trabalhadores que trabalham.
17: Não, esses que trabalham, sei lá, limpando janelas, as coisas mais perigosas, assim, geralmente o cara não pode ser gordo, né, cara? Ou
16: não,
17: pode?
16: Não.
17: Pode?
16: Não sei que. Não, é que depende da estrutura, né? Se for um GG50 da Gerdau que estiver dando a sustentação, beleza.
17: É.
16: Se não, corre sério risco.
17: Pois é, né? Sei lá. Vai saber se o cara tentou, né? Quantos anos tem o rapaz?
16: 29. Puxa vida. Já sabe voar, né?
17: Próximo destaque, idoso enfrenta grupo armado e frustra tentativa de assalto.
13: Cara, tem um vídeo na live, esse é o seu Celso Maidana, tá?
16: É, seu Celso.
13: Seu Celso Maidana é um paraguaio que tava reunido com a sua família ali num salão de festas da casa dele e tal, quando ele começou a ouvir uma movimentação na rua. E aí quando ele abre a janela pra ver o que aconteceu, ele já vai armado. Bah, ele pega a sua arma, que provavelmente tá...
16: É uma 22, tá, aquelas beretinhas.
13: Tá guardado algum... Só que, velho, tem a câmera de segurança interna e a câmera externa, tá? Eram 5 homens fortemente armados que estavam tentando invadir a casa dele.
16: Mas era a casa do seu Celso mesmo? Parece outra coisa isso ali, Gomes.
13: Não, de acordo com a notícia, é a casa dele, tá?
17: Cara, respeitoso com as filhas do seu Celso.
16: É, não, família grande filhas, do seu Celso. Pode ser as sobrinhas, né, Alexandre?
17: É. Também pode ser tudo.
13: Tá. E aí o seu Celso Maidana lá em Presidente Franco, no Paraguai, eram o seu cinco...
17: Celso estava armado mesmo, hein?
13: Cara, eram cinco homens fortemente armados, porque nas silhuetas da câmera externa tu consegue ver o cano longo. Eles estavam com arma de cano longo, encapuzada, era um grupo, era uma quadrilha que é conhecida já por furtos. Eles vão em cinco justamente para fazer uma limpa na casa. E aí vocês podem ver ali, ó, quando ele abre a janela, entra um cano. Ó, tá vendo ali o cano que entrou? Sim. Cara, o cano de uma espingarda, escopeta, não, que é do seu Celso. Grande. Esse é o mais louco. Ele tá com a pistola dele, ele abre só uma frestinha da janela e aí entra um cano da espingarda, escopeta, sei lá que arma era aquela ali de cano longo, que eles tentam abrir a janela, e o seu Celso bota só uma pistola pra fora ali.
16: Não, não é nem pistola aquilo, Gomes, é um revolvinho.
13: Um revólver 22, cara. E já sai disparando. E, de acordo com as autoridades paraguaias, ele acerta dois dos cinco criminosos que saem correndo quando ele começa a disparar. E, aos 80 anos, é o salvador da sua família, digamos assim, por ter reagido a um assalto que poderia ter fins trágicos. Seu que Celso boa. Maidana. Que
16: já boa. Viu uma 22, Elian?
17: Quê?
16: Já viu uma 22?
17: Cromada?
16: Ficou 45 dias comigo e não viu, né?
17: Que isso, que
13: desagradável. Ele não viu, tá de costas. É.
16: Ô, meu, tu sabe que o meu vô, né, que morava em Cerro Largo, o vô Afonso, né, o vô é de uma geração que, né, eu acho que talvez o teu pai também, Féter, o teu avô, os caras andavam armados, velho, sabe? Tipo, no tempo do Fuca, claro. e aquele... Eu lembro do movimento clássico do vô, assim, qualquer discussão que acabara, só ir na direção do onde tu guarda ali no Fuca os documentos do carro.
17: Porta-luva.
16: Era claro. Só tipo assim, só fazer o gesto de que ia pegar alguma coisa. Não pegava. Sim. Mas tu sabia que ali dentro tinha o coiotezinho, né?
17: É.
16: Se precisava, ele gritava.
17: É louco, né, meu avô também. Os coroa andava com um revólver, geralmente um 38 na capanga.
13: É isso aí, era o que eu ia dizer.
17: Numa coisinha chamada Leva Tudo, era uma bolsinha de mão do que os homens levavam, chamada Leva Tudo, e também apelidada de capanga depois, porque dentro da Leva Tudo tinha uma arma. Né? Porque, e por isso era a capanga, porque tinha sempre um parceiro ali na capanga junto.
16: O coiote.
13: Que loucura. Cara, meu vô tinha, meu. Lembrei da história agora. O Fetra falou: leva tudo, me veio um monte de lembrança.
16: Claro.
13: O vô disse que uma vez também tinha alguém devendo. O vô já foi, né? Não tem problema contar
16: não
13: essa história.
16: Não vai dar nada, não vai dar nada.
13: Disse que uma vez foi cobrar uma dívida. Ele tava devendo dinheiro pra um cara. E ele foi lá pra negociar, né? Ele não tinha como pagar. Ele disse que daqui a pouco o cara foi botar o leva tudo na mesa, assim, pá, disparou a arma sem querer, ricocheteou, estourou numa mesa, quebrou a mesa, e o cara falou: bah, tu podia ter morrido sem querer. Não, tá paga a dívida, tá tudo certo.
17: Que loucura, cara.
13: Olha isso, velho, as loucuras de antigamente.
16: A gente ia direto no Caça e Pesca, lá em Cerro Largo, daí tá numa das voltas da pescaria. Cara, passou um grupo, assim, uns seis caras numa caminhonete, tipo uma Rural Willys, mas sem a parte de trás, assim, como se fosse uma caminhonetezinha pros caras ir atrás. Isso, total. Aí, quando vê, os caras passaram e tocaram o carro por cima do vô, assim, e ficaram rindo. E aí eu lembro do vô fazendo movimento, indo assim no porta-luva, pegou, só abriu o vidro, assim. Não, foi o vidro, foi a ventarola, assim, e ele botou a mãozinha pra fora e... Pac, deu dois pra cima, assim. Eu só vi os caras da Rural Willys.
17: Dois
16: foram ali em cima do Rio Ijuí, na ponte, assim, foram embora. Nunca mais vimos os caras, velho.
13: Era outro mundo, velho. Era outro mundo.
17: Outro mundo.
16: Isso aí é 87, 88, imagina.
17: Mas esse mundo existe hoje em lugares como os Estados Unidos, né?
16: Sim.
17: É, onde na Flórida, ou Texas, por exemplo, tu tem que andar armado. Pra tu andar armado, tu tem que ostentar a arma. Tu não pode esconder a arma.
16: O Texas é engraçado, né? Tu não pode ver filme pornô lá, mas tu pode ter arma.
17: Como é que tu sabe que não pode ver filme pornô lá?
16: Tentei, não vou negar.
13: 40 dias fora de casa, né? A saudade batendo.
16: Agora vem, né? Prática do automóvel.
17: Declaração, né?
13: Aí uma hora tu viu o Lelê deitadinho, ficou com tesão, e falou: opa,
16: esperei o menino sair, né? Não, se compartilha esse tipo de situação. Exato, cara. Tem um compliance.
17: É, mas até por isso a jirica mais furiosa que nós tomamos na parte de entrada de estádio foi no Texas.
16: É.
17: Cara, eles deram giricol geral, nossos equipamentos.
16: Os cachorros, Fetter. O Lelê ia passar pelos cachorros e dizer: bah, meu, esse cachorro deitar, eu vou começar a rir, cara. E eu vou ter um treco. Porque quando o cachorro deita, porque encontrou alguma coisa.
17: Não, por que ele encontraria alguma coisa
16: comigo? Nada, cara, mas só na implicância. Eu tava por rir, né?
17: Não, mas para. Mas é realmente a jirica lá do eles não deixavam nem a gente transmitir. Se a gente tivesse algum equipamento que fosse utilizar o Wi-Fi do estádio,
16: isso,
17: ele não poderia ser usado. Olha que loucura. Não me pergunta por quê. Sabe? Enfim. É porque com a rede Wi-Fi tu pode invadir outras redes, eu acho.
16: Sim, sim,
17: tá,
16: sim.
17: Mas tava lá precisando do Wi-Fi, né?
16: Mas o Wi-Fi do Guri, me ajuda? 4 de julho também, a gente falando, né? Como tava tendo essa festividade no Hudson ali, ia começar o foguetório, todo mundo filmando. Ninguém conseguia subir os vídeos porque eles derrubaram toda a internet.
17: Ali do...
16: Eles derrubaram toda a internet pra evitar qualquer sinal de fraqueza, qualquer coisa assim que os caras pudessem se aproveitar, velho. Ah, eles estão muito à frente, assim, nesse aspecto. Às vezes chega a ser até, sabe, tipo, tu perde um pouco da tua liberdade, mas é aquilo. A individualidade deles é a coisa principal, assim, né? E quando tu trabalha o individual, é sinal que o coletivo tá seguro. Então, pra eles é um baita negócio, né?
17: Exato. Olha, vamos dar uma girada na mesa aqui. Eu tenho uns e-mails muito interessantes aqui. Eu posso começar com um que fala sobre as minhas férias?
16: Por favor.
17: Pode, Alexandre. Boa tarde, venho por meio deste expressar minha indignação com uma minoria barulhenta que comentou no YouTube do Pretinho de ontem às 6 da tarde. Estão falando que o Féter foi pra gringa porque é melhor do que o Rafinha. E eu respondo: se ele foi, é porque trabalhou e trabalha para isso, conquistou este lugar e esta oportunidade. Já o Rafinha está aproveitando suas férias em uma trip de surf, algo que também é merecido. Posso fazer um comentário aqui sobre esse parágrafo?
16: Por claro, favor. Por favor.
17: Quem tá na gringa é o Rafinha.
16: É. E gringa, gringa.
17: E gringa. E longe. Eu tô no Brasil, cara. Pode ter certeza aqui, ó. No Brasil. 2. Disseram que o Féter tá fazendo o programa de casa.
16: É verdade.
17: E eu respondo: mesmo estando de férias e longe do estúdio, ele está participando porque foi solicitado ou porque está exercendo o seu papel de liderança. Função que desempenha muito bem. Não é à toa que está à frente do Pretinho Básico há mais de 20 anos.
16: Olha aí, Alemão, que comentário
17: também,
16: hein?
17: Comentário sobre isso aqui também. Sim, fui solicitado. Não é porque eu fui solicitado. Óbvio, fui solicitado e aqui estou, óbvio, né? Poderia ter dito que não? Poderia, mas aí não ia ser legal.
16: Eu solicitei.
17: É isso aí, Sandrinho. Tamo junto. E por último, o Gomes tem total competência para ancorar o programa. E digo mais, Alexandre. Ele tem plenas condições de assumir esta responsabilidade.
16: Também não é verdade.
17: Porém, como mencionei acima, um líder continua liderando sua equipe mesmo durante as férias. Não é porque o Gomes não sabe fazer. Muito pelo contrário. Apenas acredito que a dinâmica do Pretinho com apenas 3 integrantes não seria a mesma e nós ouvintes estranharíamos. Lembrando a esta minoria que não acompanha o programa todos os dias e fica criticando sem conhecimento, atualmente existem 5 integrantes de férias. Um forte abraço a todos do Pretinho Básico, assina o nosso ouvinte Alex. Não sei de onde é o Alex. Mas é isso aí, Alex.
15: Tu sabe por momento... que acontece essa coincidência de tanto integrante de férias, né?
17: Sim, porque nós somos desorganizados.
15: Não, foi a última vez que isso aconteceu.
16: Não, são as não, Lelê, nós somos desorganizados.
15: São as férias da quinta
16: eu,
15: série.
16: Eu, como produtor, preciso isso, dizer que a gente...
15: É o período de férias da quinta série.
16: É desorganizado. É.
17: Exatamente. Mas foi a última vez. No verão, pode ter certeza, no verão já vai ser diferente.
16: Sim, aí vão sair 7.
17: Não, brisa alguma. Cada um de nós terá uma linda semana de férias para curtir com sua família. Olha que bacana. Uma semana de férias no verão e uma semana de férias no inverno. Não é bacana?
15: Aí e as outras duas?
17: As outras duas é o recesso do fim do ano. Uhum. Mas a gente discute isso depois, né?
15: É, semana que vem eu tô de férias.
16: Eu aí, em agosto. Sim,
17: isso, não, este período agora já está, já foi. Como está acordado, será cumprido. Mas eu tô falando já pro verão.
15: Ainda bem que eu tô acordado em casa.
17: Isso. Tá conseguindo, né, Lelê? Bota uma pra nós então aí, Adams.
16: Vamos lá. Escrevo para esclarecer de forma simples as gerações. Parem de enredar com isso. O Rafa Gomes sempre acaba explicando errado.
17: Pô.
16: Que é isso, velho? E isso passa a impressão de descompromisso com a notícia. Vamos lá. As gerações são intervalos de cerca de 15 anos. Baby Boomers... Geração Neto Fagundes, de 1946 a 1964, é a turma do pós-guerra. Geração X, Féter e Rafinha, de 65 a 80.
17: Lelê.
16: É, o Lelê não tá aqui, seria também essa daí. É que o Lelê é o Lelê do Velho Testamento,
15: qual
16: né?
15: Qual que é essa aí?
16: Oi?
15: Qual que é essa aí que eu tô?
16: É baby. Tu tá na geração X. Tu nasceu em que ano? 73, pode ser?
15: Isso.
16: É, isso aí. Millennials, Gorduléu, Rafa e Adams. Ela contempla de 1981 a 1996.
13: Então tem Vini Moura aí também.
16: Tem, a geração Z, de 97 a 2012.
13: O Vini Moura é 96.
16: É?
13: É.
17: Trabalhou na Laria.
13: Não é? 96? Tá,
16: trabalhou na colheita da bergamota ali no Caí, né? Vini Moura e Natan, então, seriam geração Z ou só o Natan. A geração Z cresceu já conectada ao computador e acompanhou a tecnologia digital. O Vini Moura, por exemplo, é um Gen Z, sim. Não dá pra dizer que o Vini é millennial. Quem não viu a banheira do Gugu não é millennial, porque ela foi exibida só até 2000. Vocês, millennials, lembram disso com a palma da mão.
13: Literalmente, algumas vezes.
16: A Rede Manchete, tenho certeza, o Vini conhece só de nome, enquanto vocês todos têm lembranças dela.
13: Ah, eu conheço só de nome.
16: Dos 14 aos 29 anos, é geração Z. Tem 30? É millennial. Em resumo, pra ficar claro, adulto que não viu o Penta ou não tem lembrança dele, é Gen Z. Eu, nascido no final de 98, não tenho lembrança do Penta e sou Gen Z. E parem de enredar, Jay-Z, por favor. É, eu também tô Gen Z, mas poderia ser o Jay-Z, tá lá. Sou o público do Rafinha, mas admito, tá melhor ouvir o programa sem ele. Pô, grosseria com o Anão. O Anão tomou duas fumadas em dois minutos. Agora é 6:30.
17: Dos de ontem, né?
16: Tem de ontem. É 6:30 da manhã lá, alemão. Não sei só que se é hoje ainda ou é amanhã lá. Eu não sei se é pra frente ou atrás.
13: Atrás.
16: É atrás? É, então ele tá acordando agora cheio de calafrio. Quem mandou esse e-mail foi o Eduardo de Itajaí, aqui em Santa Catarina.
17: Muito bem, muito bom, guri. Manda, Lelê, bota uma aí então, Leandro.
18: Olá, pretinhos. Na esperança, na verdade, no último suspiro de esperança, quero pedir que divulguem um fato que ocorreu nesse último final de semana, dia 19 de julho. Voltava com a minha família de Curitiba, onde fomos ao aniversário da minha irmã. No trajeto, entre as paradas para aliviar as necessidades líquidas de nosso organismo, acabamos por perder meu cachorro de pelúcia. Spike, seu nome. Ele não é apenas uma pelúcia. Ele é meu companheiro dos últimos 18 anos.
16: Não. Não, era isso. Tá, vai.
18: Quando chegamos em casa na madrugada de domingo para segunda, 13h15 da manhã, que eu dei falta dele. Quando fui procurar para levar para dormir, eu sempre dormi com ele, agarrada nele, sempre.
16: É uma moça?
18: Agarrada nele.
16: Tá bem.
18: Já tentei outros meios de encontrar, mas até sem sucesso. Meu marido, coitado, vendo meu desespero, retornou boa parte do caminho na segunda-feira à tarde procurando pelo acostamento. Mas sem sucesso. Entrei em contato com um dos postos de gasolina que paramos, mas lá não foi. O outro posto ainda não consegui contato. Até uma matéria em um Instagram local foi feita, mas tudo sem sucesso. Ofereço R$500 de recompensa para quem me devolver ele. Eu espero que alguém tenha encontrado e pegado. Na verdade, é a conclusão que chegamos, pois se tivesse caído no acostamento, acho que meu marido teria encontrado. Peço encarecidamente que se alguém souber dele, entre em contato. Ele é muito importante para mim e também para o meu marido. Choramos abraçados pela falta dele. Só meu marido entende a força emocional que o Spike tem para mim. Espero que com vocês, que possuem uma vasta quantidade de ouvintes, possa ter uma repercussão maior e poder chegar até quem está com ele. Eu não tenho como precisar onde podemos ter perdido, pois fizemos 4 paradas, 2 em postos de gasolina e 2 no acostamento.
17: Tá, mas tem a descrição física do bicho?
16: É, como é que é o Spike, moço?
13: Eu acabei de mandar a foto pra live, porque tem uma artezinha de procura-se cachorro de pelúcia.
16: Olha, eu já vi de tudo.
13: Eu já vi de tudo, cara. Quando chegou esse e-mail, eu falei, eu preciso botar esse e-mail.
17: Cara, esse é o tipo de e-mail que ele só consegue ser lido até o final porque o Rafinha não tá aqui.
16: Sim.
17: Né? Se o Rafinha estivesse aqui...
16: Exatamente,
17: Lelê. Nós não conseguimos. Eu não consegui.
13: Acharam o cachorro? Acharam, Lelê?
16: Não.
13: Atende,
16: não, acharam.
17: Esses números chatos que tá me ligando. Aí, ó.
16: Ô, Lelê, para, cara. Saiu uma função nova.
17: O silencioso, né?
16: Isso.
17: É, pois é.
13: 30 anos.
17: Eu tenho muita empatia com a situação da nossa ouvinte. Como é o nome dela?
18: O nome dela é Jeane, tá?
17: Jeane,
18: isso.
17: Não, não, não na vida adulta, mas na infância do Theo, do
16: tu
17: meu filho.
16: Tu teve um peposo? Ah, não,
17: aconteceu, era o Theo. Porque ela... aconteceu uma situação parecida. A gente estava viajando, cara. E aí ele perdeu, num quarto de hotel, ele perdeu um cachorrinho. O cachorrinho da vida dele, o Cãopanheiro, que é um cachorrinho que ele tinha desde piazinho, assim, o Cãopanheiro. Eu até tenho tatuado o Cãopanheiro no meu braço. E aí, cara, na hora de ir embora, o voo saía, sei lá, em 4 horas, a gente saindo do hotel, pá, cadê o Cãopanheiro? O hotel tinha 5 anos de idade, eu acho, sim, no máximo 5 anos de idade.
12: cadê o companheiro? Pô, não sei cadê o companheiro. Não, vambora, não vamos perder o voo, não. Não saio daqui sem o companheiro. E cara, e aí começou uma louca, frenética busca pelo companheiro. O companheiro tinha sido retirado com a roupa do quarto, a arrumadeira do quarto. Tinha como é que fala o nome dessa função mesmo? Camareira, exato. A camareira foi lá, recolheu a roupa, botou no saco, mandou pra lavanderia. E o bicho tava junto e tinha ido, pra encurtar a história, tinha ido pra lavanderia junto.
17: Ficou enrolado no lençol.
12: No lençol, exatamente. E aí, cara, fizeram todo um mutirão pra ir atrás na lavanderia, pra ir procurar as roupas do hotel. Imagina quantos quartos deve ter no hotel, quantas roupas deviam ter naquele momento. Em, sei lá, uma hora e meia, duas horas, tinha voltado pro
17: coisa
12: hotel.
17: Coisa linda, cheiroso. Pelo que a gente tá vendo na live ali, a foto que foi colocada,
16: tem a descrição,
17: é marrom com branco.
16: Tá, né? E tem aqui, ó, cachorro de pelúcia perdido no acostamento da BR-101 entre Imbituba e Araranguá. Se a moça procurar em Imbituba, talvez ache.
17: É, faltou o M ali, mas deve ser o nervosismo, né? Vamos dar uma ajudada.
16: Não, mas vai, que o pessoal
17: pensa que ela termina o e-mail dizendo assim, eu sei que tá meio... Ah, mas
13: eu vou fazer, às vezes, do Rafinha, assim, é muito estranho, a pinta nega véia com perder o ursinho de pelúcia e fazer.
17: É que ele não late, né? Que não tem como avisar porque ficou pra trás.
13: E ela falou: o nome dele é Spike. O que eu vou fazer? Vou chamar o bicho.
16: Vocês têm alguma pelúcia? Coisa que não seja.
13: Não, para.
16: Que não seja filho.
13: Filho, eu vou falar. Não. Para!
16: Vocês têm alguma coisa que não seja filho, parente, cachorro, que não tenha vida, tá? Que vocês perdessem, vocês iam fazer um bololô.
17: Cara, lembra que uma vez um grupo de argentinos esqueceu um outro argentino num posto aqui, indo embora?
16: É, mas é um ser humano, né?
13: Bom, sei lá, meu. Telefone, velho, que.
16: Mas eu passei por uma dessas ali.
17: O garotão conseguiu perder em Houston lá.
16: Perdi o meu telefone, deixei cair no Uber. Nós descemos numa resenha. Tralalá. Aí cheguei dentro do pá, sabe quando tu vai dar aquela mijadinha e aí tu vai pegar o celular na mão e diz: cadê meu telefone, irmão? E aí, bah, cara, que salseiro foi pra achar. Ainda tomei uma aloprada de $200.
13: Não, mas bem tomada, né?
16: Não, pensando, mas tá errado.
12: Deixa eu só responder a pergunta, quem é que foi o Adams que fez?
17: Foi o Adams,
12: conseguiu. Cara, eu tenho um objeto, cara, da minha
16: plug.
12: Pós-infância e adolescência, que eu trouxe comigo até hoje, guardei, tá comigo até hoje, que é o Mach 5,
17: né?
12: Que é o carro do Speed Racer. E era um carrinho de ferro que eu tinha na minha infância e adolescência ali, e ele tá comigo até hoje. Pô, se eu perder esse carrinho, eu vou ficar triste.
16: Ah, legal.
13: Eu acho que eu tenho uma plaquinha que a minha avó pintou, assim, quando eu me mudei, ela me deu, mas tem uma história bonita mesmo, tem a tatuada a placa também. Acho que é isso, meu, a coisa inanimada, assim, que eu mais valorizo na minha casa.
17: A Giane encerra o e-mail dizendo assim, ó, eu sei que é meio vago e tal, mas agora com a imagem a gente tá dizendo pra audiência, é um bichinho de pelúcia marrom com branco. Mas eu acredito que não seja todo dia que uma pelúcia é encontrada ou no posto de gasolina ou às margens de uma estrada movimentada como a 101.
13: Desculpa, nosso ouvinte, eu achei engraçado pra caralho.
16: Perdão. Não, mas esperamos encontrar.
13: Pinta perder um urso de pelúcia e mandar um e-mail pra nós. Imagina que baita
16: lance nós encontrar esse...
13: É engraçado demais.
12: Legal se a gente encontra, se a nossa audiência ajudasse a encontrar o Spike e a gente pudesse devolver o Spike.
16: Mas tu leva 500 palitos ainda, né?
12: Um pouco sensível da tua parte,
13: que tem uma filha mulher, né? Eu tenho, mas se é minha filha, casada, com 18 anos com negócio, dizer que perdeu o ursinho, eu vou folgar tanto nela, muito mais do que eu tô folgando nessa ouvinte. Eu vou dizer,
12: que merda. Ai, tá bom. O que nós temos agora aí? 15 para as duas, dá para fazer mais uma rodada? Deixa eu ver o que eu tenho aqui. Peraí. Um fã emocionado com o Lelê.
16: Opa, gosto disso.
17: O que eu fiz, cara?
12: Hoje resolvi escrever. Neste exato momento, terminei de assistir ao vídeo do Lelê Bortolatti chegando em casa depois da cobertura da Copa do Mundo e reencontrando esposa e filhos e confesso, olhês, chorei.
13: Bah, que vídeo legal, Lelê.
12: A gente acompanha vocês diariamente, ri, se diverte, mas às vezes esquece que por trás do microfone existem pais, maridos, filhos, chefes de família que pagam o preço da distância para que o trabalho aconteça. Queria deixar registrado o quanto o Lelê merece reconhecimento. Que cobertura fantástica, competente, leve, carismático e extremamente profissional. Dá orgulho de acompanhar alguém que representa tão bem o grupo em que está inserido. Pô, que legal esse e-mail aqui, cara. E mesmo sem conhecê-lo pessoalmente, sinto um pouco de orgulho que imagino que a família dele tenha dele. Sou apenas um fã. Mais um fã que admira profundamente o trabalho do Lelê e de toda a equipe do Pretinho, do Bola e da Atlântida. O que mais me emocionou foi o abraço. do jeito que os filhos correram para encontrar o pai, o carinho da esposa, a felicidade estampada em cada olhar. Aquilo não se finge, é fruto de alguém que, mesmo trabalhando tanto, conseguiu construir algo infinitamente mais valioso, que é uma família que o ama de verdade. Eu ainda não sou pai, mas é um sonho. E assistir aquela cena despertou ainda mais esse desejo. Ver o amor do Lelê pelos filhos, o amor deles por ele, foi uma das coisas mais bonitas que vi. Parabéns, Lelê. No fim das contas, a cobertura da Copa vai virar lembrança. As reportagens ficarão arquivadas, mas aqueles abraços dos filhos, estes são os verdadeiros troféus.
17: Ah,
12: e aproveito para estender esse reconhecimento a vocês todos do time. Um grande abraço de um admirador de vocês, chamado Rafael. E aqui ele faz também um pedido de desculpas, longo e-mail. Ele faz um pedido de desculpas pro Rafael
13: Gomes. É outro e-mail.
12: Ah, é outro? Ah, não, então tá. Desculpa. Então tá.
17: Ah, mas agradecer a ele, né, Fetri? Agradecer também a minha família que me aprontou. Me aprontaram na ida e me aprontaram na volta, né? Porque a Kátia, minha esposa, disse que não ia poder ir ontem e tal, porque ela tava com umas demandas comerciais pra resolver aí e tal, né? E a logística ia ser difícil e tal. E eu acredito, cara. Eu sou um abobado pra essas coisas.
13: Eu ia dizer, a Kátia te faz tanta surpresa e tu ainda acredita, Lelê.
17: Mas é que na ida já tinham aprontado pra mim, porque disseram que a Juliana, minha filha, não tinha acordado. Aí chegou no aeroporto, tava toda a família lá, sabe?
16: Foi muito engraçado, porque eu saí uns 2 minutos antes do Lelê, ou 3, assim, e aí a minha família também tava ali, daí eu tinha abraçado todo mundo, daí eles acenaram pra mim, né, a turma do Lelê, ah, dançada, dando tchau, e eu disse, bah, vocês vão matar o velho. Vocês vão matar o velho, cara, porque ele tava, assim, a cena, tem uma coisa peculiar, assim, porque como a gente criou esse vínculo aí, que já é um vínculo de amizade de década, mas se aflorou muito, assim, durante esse período de Copa, né, e ver o Lelê, pô, todos os dias conversando, o Lelê fez uma coisa lá que, pra mim, assim, eu postei um dia nos stories, porque sempre me batia profundamente isso, que era o Lelê, ele parava onde fosse com os bonequinhos que ele carregou durante toda a Copa e registrava uma lembrança pros filhos dele ali, e sempre com cenários diferentes e tal, e eu dizia, pô cara, olha tudo que a gente tá fazendo aqui, é uma loucura a nossa rotina, é de 4 turnos por dia, carregando uma mochila com mais de 20 quilos, cheio de história pra contar, e a cabeça e o coração do cara lá no Brasil, querendo trazer o filho pra perto daquilo ali, cara, muito legal.
17: O Rafa me deu uma miniaturazinha da Corujita e do Lagartixo,
13: PJ,
17: né?
13: Masks.
17: Que são dois dos PJ Masks, e ele disse pra mim que era pra levar com ele, pra levar comigo, e que um era pra ser ele e outro era pra ser a Juliana, a irmã dele, né? Bah. Então eu fiz uma historinha, assim, basicamente todos os lugares que eu ia, eu batia fotos, eu fazia vídeos e ficava mandando pra Kátia, minha esposa, pra ela mostrar pra ele. E aí ontem a gente filmou, inclusive, eu devolvendo os bonequinhos pra ele, assim. Mas, cara, é muito louco, Fetri. E agora também, eu já posso externar, assim, uma coisa que eu segurei nesse tempo ali da cobertura, que foi que o meu filho teve um acidente aqui, né? No período que eu tava lá, foi no dia do jogo do Brasil com o Japão. O Rafa teve um acidente no colégio, ele caiu de cabeça de um escorregador, ele foi internado no hospital e eu quase tive que voltar, porque realmente a coisa ficou séria. E quando a minha esposa me informou o que estava acontecendo, eu cheguei pro Thiago Cirqueira, que era o comandante da barca, né? E falei, Thiago, eu tô com o seguinte problema aqui, meu filho caiu, bateu de cabeça e tá aí sob observação no Moinhos de Vento, né? No Hospital Moinhos de Vento. Se ele não melhorar, cara, eu quero voltar pro Brasil. Não, nenhuma condição de eu ficar aqui, e eles me deram todo apoio na hora, mas graças a Deus, graças ao corpo médico do Moinhos de Vento também, cara, o Rafa se recuperou super bem e não teve nenhuma sequela, não teve nada, mas foram momentos de absoluta tensão e que a gente não transparece em momento algum no microfone, né, cara? Porque sim, as pessoas não têm nada a ver com nossos problemas, sim, pessoais. Sim, é. Só que estar distante e não poder ajudar, seja como for, um filho e receber lá a foto da radiografia, sabe? Que ele teve uma fissura no crânio, sabe? Caraca. Cara, tu entra num desespero.
12: Não tem explicação.
17: Que não tem o que fazer, sabe? Mas aí, graças a Deus, graças aos orixás, graças a tudo, cara, o Rafa se recuperou muito bem. No dia, 2 dias depois já tava em casa e 3 dias depois já tava tocando terror e tá tudo certo. Então, obrigado a todo o corpo médico do Moinhos de Vento lá e obrigado a minha família pelo suporte também, porque se não tivessem a segurança que me passaram no telefone, certamente eu teria voltado.
12: Claro.
17: E um beijo especial também pra uma outra pessoa que eu liguei, que eu falei, essa eu preciso ouvir pra saber o que tá acontecendo com o meu filho, doutora Alice. Eu liguei pra doutora Alice, como ela trabalha no Moinza, me ajuda com isso aqui. Só me diz como é que tá. Posso ficar tranquilo? Ela falou, me dá umas horas que eu te respondo. Deu 2, 3 horinhas, ela foi lá, viu o Rafa e me respondeu e eu fiquei absolutamente tranquilo. Um beijo, obrigado a todo mundo.
12: E nessas horas é tão importante a gente ter alguém assim, né, cara? É. Dentro daquele lugar lá, que é um hospital... E que muitas vezes as informações elas demoram a chegar, porque elas são muito delicadas, né?
17: Muito.
12: Na hora de liberar uma informação é tudo muito delicado, dependendo da situação, do quadro e tal. E nesse momento, então, é muito importante ter alguém.
17: E assim também, né, Fetter? E ressaltar só também, cara, o apoio que eu recebi de todo mundo da equipe que tava lá. Né?
12: Sim.
17: O Adams, principalmente, que a gente era companheiro de quarto ali, mas, cara, todo mundo ali, porque a gente acabou criando uma relação, essas pessoas que estavam lá, pessoas que a gente não é acostumado a conviver tanto no dia a dia, como, por exemplo, Maurício Saraiva, Eduardo Gabardo, a própria Kelly Matos, sabe? A Kelly, e a Kelly e o Gabardo, que estavam os dois lá com o filho aqui, sabe? Isso. Então as pessoas foram muito solidárias a mim e receber aquele conforto lá, pra mim foi muito, muito, muito especial, inclusive de pessoas da gestão daqui, que ficaram sabendo o que tinha acontecido e começaram a me mandar mensagem. Tudo foi muito bem-vindo, porque, cara, repito, ter esse tipo de problema e estar longe, velho, é desnorteador, principalmente se tu tem um perfil resolutivo como é o meu, assim.
12: E essas coisas não aparecem para a audiência, né?
17: Não.
12: O que que aparece para a audiência no fim da história? Aparece o conteúdo que se gerou, a cobertura que se fez de um grande evento. E mais uma vez, acho que vale aqui um parabéns e um grande abraço para o Thiago Cirqueira, que é o executivo, né, por trás dessa barca com que o Lelê falou, da Copa do Mundo.
17: Sim.
12: Né? Foi o cara que do zero ao 100, criou essa barca que foi para fora para cobrir a Copa do Mundo pelo Grupo RBS. Claro que tem um monte de gente envolvida. Né, um monte
17: de gestor envolvido. Mas capitanear o troço é complicado, porque é uma logística gigantesca. Capitanear
12: o troço, de fato, o futuro papai Thiago Cirqueira
17: está
12: de parabéns por toda essa manobra.
16: É muito curioso, cara, assim, tipo, ver o carinho e o respaldo que o entretenimento tem dentro do Grupo RBS depois de uma cobertura como essa, Fetter, porque a gente sabe o papel sério que os nossos colegas têm que desempenhar e a gente está ali para distensionar, né, trazer uma narrativa do nosso dia a dia, o ponto de vista, levar o público para a Copa do Mundo, que não sai na TV nem no rádio, é uma Copa do Mundo à parte, assim. E, cara, o respaldo que a gente teve, a liberdade criativa, em nenhum momento a gente ouviu algo do tipo assim, ó, cara, acho melhor não faz, segura, não, vamos ver o que dá, vamos sentir. E aí eu me senti muito, cara, no nosso tipo de gestão aqui, sabe? Uhum. Primeiro a gente faz, depois pede desculpa, sabe? E aí, meu...
12: Vamos pedir desculpa isso, ao invés de pedir com licença.
16: É isso, cara. Pô, velho, e assim, ó, eu quero dizer que a gente teve dias de muita, muita, muita felicidade, porque teve um ambiente muito leve, que é o ambiente que a gente tem no dia a dia aqui. Então, se a gente pode plantar uma sementinha dentro do nosso grupo de colegas aqui, do Grupo RBS, eu acho que eu e o Lelê, junto com o Jory e com o Diverio, a gente conseguiu muito êxito, velho, de verdade.
12: Sem
16: assim.
12: Dúvida, podem ter certeza disso. Então, por falar nisso, tenho que pagar essa conta.
17: Não, né? É, a
12: conta
17: tá
12: rolando. Então, vamos fazer o show do intervalo e a gente já volta para fechar o Pretinho de hoje.
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14: Estamos de volta com o Pretinho Básico para encerrar essa edição desta quinta-feira. Muito obrigado pela sua audiência, você que cola com a gente ao vivo aqui no Pretinho todos os dias. Aliás, nem falamos de futebol hoje, também não consegui ouvir o
15: Ah, coisa boa, cara. Não,
14: mas coisa
15: futebol.
14: Boa que a gente não falou de futebol hoje. Que deprê.
15: Os argentinos estão fazendo uma petição para jogar a final da Copa de novo. O que, que tu acha?
16: Tem certeza. Eu assino.
15: Tem 62 mil assinaturas já e eu acho que a gente tem que chegar a 62 milhões. Eu queria ver esse jogo de novo.
16: É uma diversão.
15: O Dibu Martins não vai pegar tudo aquilo de novo.
16: A gente tá fazendo um corte no bola, eles não sabem com o que eles mexeram.
17: Vai sair um vespeiro hoje de tarde. Nós vamos subir pra 200 mil hoje de tarde.
14: É. Bom, depois de tudo que aconteceu nessa Copa, não me nada mesmo me espantaria.
15: Ah, nada. Que jogar zero. Final de
16: zero. É, só se o Trump pedir, eles jogam, né?
14: É, claro. Vamos dar ali aqui na escolha do craque do episódio, vai querer votar em quem, Lelê?
15: Ah, votar no Rafael Gomes, cara. Esta tremenda revelação de âncora que nós tivemos, cara, nesses 45 dias agora, tá louco.
14: Verdade, valeu? Cara, muito verdade.
15: Bom, bem demais.
14: Vota em quem?
16: Eu voto no Lelê porque eu também, eu como o pai mais recente da galera, ver o vídeo do Lelê hoje, eu me emocionei também, Lelê. E aí quando chegou esse e-mail assim, eu pensei, putz, velho, eu, por um lado, quero viver, mas também não quero viver, ficar 45 dias longe, né?
15: É, tu muito
16: fica,
15: doido, cara.
16: Tu fica naquela aí. Divisão. Muito então, doido. Vi que tu encheu o olho d'água aí também no programa. Porra. E eu gosto dessa loucura que é o Pretinho, da gargarela risada, eu voto no Lelê.
14: E legal ouvir isso do Lelê também, né, cara? Especialmente por esse depoimento que ele traz do acidente com o Rafa. É, em 2010, eu fui convidado

0: pela RBS, tanto para a Copa do Mundo quanto para a final do Mundial com o Internacional. É, para ir na época se chamava o Trenzinho da Alegria da RBS, para cobrir a Copa e cobrir o Mundial. E eu fui convidado, tinha recém voltado para a empresa, fazia 3 anos. E, cara, eu não fui justamente pelo medo, cara, de ficar longe do meu filho, que era novinho ainda, né, cara? Tinha 5 anos de idade, 6 anos de idade. E aí eu optei por não ir, e aí naquele momento foi o Potter. O Potter cobriu tanto a Copa quanto a final do Mundial do Inter. E bah, eu não sei se tu me pergunta, tu te arrepende? Não me arrependo. Não me arrependo. Muito louco. Parabéns, Lelê. Tu é um enorme, Lelê.
1: É muito louco, cara. E às vezes até tem mais coisas, cara, que a gente nem traz pro microfone, assim, porque, como eu disse, sim, não interessa, claro, pras pessoas. O que interessa, claro, pras pessoas, exato, é o que a gente entrega como produto, né?
2: Mas esse é o mais louco.
0: Cara, é legal. É porque humaniza o que a gente faz, cara. Humaniza o que a gente faz. No fim do dia, cara, cada um de nós deita lá no seu travesseiro com o peso da sua vida, ou com a leveza da sua vida, ou com as coisas da sua vida pra se preocupar pro dia seguinte. Mas nós somos seres humanos iguais às pessoas que nos escutam todos os dias.
2: Eu falo isso em terapia, Fetri, que pra mim a coisa mais difícil do nosso trabalho, todo mundo vê o nosso trabalho, barbado, os guris vão a show, os guris fazem, claro, dão risada. É, claro, cara, a coisa mais difícil é o dia que deu uma merda na tua vida, que tu tá de ovo virado, que tu brigou com alguém, que não sei o que, e tu tem que vir aqui e dar risada. Putz, tu ser um cara triste, tu tá mal, tu tá tomando remédio, tu... qualquer coisa, velho, 1 milhão de BO da vida, do dia a dia, claro, pagar conta. Óbvio.
1: É, tipo, os caras que ficavam escrevendo pra mim, pro Adams lá, as férias aí que vocês estão, as férias que vocês estão. É. Sabe quantos quilômetros a gente caminhou, Fetter e audiência?
0: Ah, claro que sim.
1: 630 quilômetros a gente caminhou, marcadinho no relógio.
2: Tem que esperar pra
1: quase 800 mil passos que a gente deu.
0: Lelê, a gente não pode se deixar impactar, cara, pelas pessoas que estão atrás de uma tela, na frente de um teclado, escrevendo o que lhes vem à cabeça, porque, cara, a gente não pode ser responsável pela loucura das pessoas, cara. Como é que é?
2: Nada.
1: Não, cara, e principalmente assim, cara, porque pra cada comentário desse assim, nem os comentários positivos que eles atropelam, não é nem isso. É o carinho das pessoas lá, cara.
2: Verdade.
1: Com o produto que a gente faz aqui. Verdade, porque essas pessoas estão lá com as suas vidas, muitas pessoas foram para lá praticamente com uma mão na frente e outra atrás para tentar a sua vida lá, estão conseguindo, estão bem com as suas vidas, mas elas não largam o Pretinho Básico, elas não largam a Atlântica, não largam bola nas costas. Entendeu? Isso é muito maluco mesmo.
0: Maruco demais. E tu, Adams, vai votar em quem, Maruco?
3: Ah, eu vou votar no Lelê, né? Que ainda tem muita coisa pra contar dessa Copa ainda. Vou esperar pra escrever algumas.
1: Tem umas coisas que vou ter que esperar um pouquinho.
3: Essas coisas aí dá pra segurar, né?
0: Boa. Então tá, o Lelê tem 2, o Gomes tem 1. Eu vou votar no Lelê também, pela sensibilidade do Lelê. O Gomes está merecendo todos os votos nesses últimos dias aí, mas o Lelê pela sensibilidade e pela história, cara. Cada vez o Lelê me surpreende mais, porque uma vez eu fiz gravei o meu Rango a Full com o Lelê, e ali o Lelê foi muito aberto, muito transparente, falou de coisas da vida dele que nem eu sabia. E aqui tá o Lelê de novo, cara, no microfone de uma rádio, de um programa canhão como o Pretinho Básico, emocionando as pessoas com a sua sensibilidade, com o seu estilo de vida.
1: E obrigado a minha prima que filmou ontem, né? Porque além de me aprontar, ela filmou, porque eu não teria me preocupado em filmar, eu só queria abraçar as crianças. Mas é que cada vez mais, Fetter, a gente vai vendo, cara, que a rede social ali, principalmente o Instagram, essas coisas de vídeo, cada vez é menos edição, cara. É a verdade que toca aí as pessoas.
2: Compartilhar a vida real, velho. A gente é de verdade.
0: É isso aí, é isso que vende. Chega de frescura, chega de ficar babando. Enfim, deixa assim.
4: Chega de perfil de casal também, né?
0: Isso. Não, é isso, cara. É tipo assim, as pessoas.
2: Foto de bunda com salmo.
0: Que algumas pessoas têm uma vida perfeita porque só postam a perfeição, né? Não é assim, cara. Entendo, ninguém vai postar perrengue, cara. Ninguém posta perrengue. As pessoas têm vergonha do perrengue que passa. Ninguém vai postar isso. É isso, era isso, cara, mas não tem que ter vergonha, porque a vida real é essa. A gente volta logo mais às 6 da tarde. Um beijo pra todo mundo e obrigado pela audiência. Tchau, queridos.
2: Tchau.
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1: 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Uma boa tarde para Santa Catarina, chegando por aqui depois do Pretinho Básico com mais uma edição do Programa das Minas. Eu sou a Edna Ferretti e tô falando diretamente de Blumenau e temos muitas minas no programa de hoje e a gente vai falar sobre um tema que divide opiniões desde os primórdios. Antes, se você não sabe, hoje é dia 23 de julho de 2026, aqui em Blumenau tá um sol lindão, 25 graus nesse momento. E hoje a gente vai falar sobre, será que você quer mesmo ter filhos? Quando a gente é criança, parece que existe um roteiro pronto, né? Vem tudo lá nas historinhas bonitinhas. Roteiro pronto pra vida, tá? Estudar, trabalhar, comprar uma casa, casar, ter filhos e por aí vai. Mas será que nesse roteiro todo tem coisa que ainda faz sentido pra você em 2026? Cada vez mais pessoas estão escolhendo realmente não ter filhos e a gente não tem como não fugir desse assunto, entendeu? Outros sonham com isso desde sempre e também tem quem queira, mas tem bastante medo dessa responsabilidade, da situação financeira até mesmo, né? Porque, gente, o negócio tá complicado. Ou simplesmente ainda não encontrou o momento ou parceiro ou não ideal, enfim. Driteló, boa tarde, amiga. Você quer ter filhos? Já responde aqui pra gente.
4: Assim, na lata. Boa tarde, amiga. Assim. Boa tarde, Santa Catarina. Eu quero, mas a gente vai falar muito sobre isso durante o programa. A gente vai falar sobre esse assunto que divide opiniões. Tem gente que já escolheu até o nome dos filhos antes mesmo dos 20 anos, gente. Tem galera que diz nem pensar e tem quem responda, depende. Será que ter filhos ainda é um sonho, uma expectativa da sociedade ou uma decisão que cada vez mais pessoas estão repensando, hein? No PDM de hoje queremos saber de você. Você quer ter filhos? O que faz você dizer sim ou não? Hein, Duda Martins, como o pessoal participa com a gente hoje, hein? Boa tarde.
1: Duda Martins, amiga, Estradas Online, no microfone,
4: opa,
1: Duda.
4: Opa, agora sim.
1: Ela querendo se calar pra não ter que responder a pergunta.
5: Exato. Exatamente. Liguei o microfone daí e esqueci de ligar o meu, mas tá tudo certo. Boa tarde, Minas. Boa tarde, Santa Catarina. Ó, eu tenho o nome dos meus filhos decididos desde que eu era adolescente, entendeu? Então eu sou do time que tem tudo bem planejadinho. Mas ó, você pode contar a sua história pra gente por meio do WhatsApp aqui de Floripa, que é o 48991881009. Ou, se preferir, pode mandar pro WhatsApp de Joinville, que é o 47992496532. Ou até pro WhatsApp de Blumenau, que é o 47992497153.
1: Ingrid, esse papo continua em um lugar muito especial que a galera pode até ver, gente. Onde é que é?
6: Boa tarde, Minas. Boa tarde, Santa Catarina. A gente começa o programa lá no YouTube Atlântida SC.
1: Daqui a pouco a gente tá de volta. Corre pra lá. E a conversa continua.
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1: Estamos de volta.
2: Essa é a Atlântida, a melhor vibe da FM, a rádio das nossas vidas. De volta por aqui com o programa das Minas. E aí, você curtiu a programação? Porque lá no YouTube o papo está fervendo e já temos algo em unanimidade aqui nessa mesa de hoje, tá? Dri Teló quer ser mãe, Duda Martins também, Ingrid Calisto e eu. Mas nós ainda não somos mamães. Então você que tá ouvindo aí, manda sua opinião. Se você pudesse voltar no tempo, ninguém vai ficar sabendo, você decidiria ainda assim ser mãe ou ainda assim ser pai? Quais são os maiores arrependimentos dessa trajetória e os maiores benefícios? E se você não tem a mínima vontade, faça como a nossa ouvinte aqui de Blumenau, que Minas, ela passou o seguinte, ó. Minas, boa tarde, chegou o melhor programa. Então, eu nunca quis ter filhos, nunca tive esse instinto maternal. Na infância, nem de boneca eu brincava. Lembro que uma vez o meu tio me deu uma boneca que dava aguinha pra ela e aí ela fazia um xixizinho. Um belo dia eu enchi ela de Toddy e a minha mãe achou uns dias depois a boneca jogada cheia de formiga. Minha família também sempre foi bem pequenininha. Meus avós tiveram no máximo 3 filhos. E assim foi. Acho que é um pouco de família também. Meu marido não tem essa vontade, então seguimos felizes e querendo a mesma coisa, viajar o mundo. Beijo, Minas. Em off, pra ninguém vir com o papo de ai, mas ia ser uma mãe tão maravilhosa, tão boa. Você tá guardada aqui com as Minas, confia.
3: Ai, sim. Inclusive, é o que a Ellen falou aqui no nosso YouTube. Não quero ser mãe. O mais chato é quando você diz isso e as pessoas te julgam ou querem te fazer mudar de ideia. Por favor, não façam isso. Tenha certeza que a pessoa já pensou sobre todos os pontos e não quer. E é isso. Às vezes a pessoa simplesmente não quer ter filho.
2: Exato.
3: E deu. E o problema
2: e tá tudo bem.
3: Não é seu.
2: Claro. Exatamente. Eu acho que tem gente que nasceu para não ser mãe e para não ser pai, para não gerar uma outra vida. E tá tudo bem. Tá tudo bem, sabe? Eu acho que ser mãe, ser pai é um dom, tá? Eu acho que é um dom, porque é a coisa mais importante que você vai fazer na tua vida, gerar e educar um outro ser humano, cara. É muita responsabilidade.
3: Ai, mas... Mas um dom, eu acho que é um dom que muita gente tem, daí eu acho que não é dom.
4: Eu acho que... Tu só tem que ser responsável, eu acho que só tem que ter noção.
3: É.
4: Eu acho que não precisa.
3: Não, mas
2: tem tanta
3: ter...
2: gente que não é. Tem tanto gente... pai que não é pai que só.
3: Sim.
2: Né?
3: Sim, mas eu acho que. Então eu acho que daí a gente pode reformular a tua frase. Eu acho que pra ser um bom pai e uma boa mãe, tem que ter um pouquinho de dom. Então acho que daí a gente pode pensar pra
2: isso. Tem que ter o dom, tem que ter vontade, né? Gente, e eu acho que em 2026, olhando assim de uns anos atrás, hoje as pessoas, elas começaram a assimilar melhor as frases e as ideias de tipo, cara, minha amiga não quer ser mãe, ou as pessoas começaram a respeitar mais isso, com uma série de campanhas e coisas que são faladas o tempo todo, porque é mil vezes mais preferível que a pessoa assuma isso e seja respeitada, como em qualquer outra coisa da vida, né? Tipo, caramba, não existe nada mais pessoal do que você escolher isso por si próprio, tá ligado?
3: Sim. Total. E, tipo, eu acho que tem vários exemplos que a gente tem, inclusive no mundo da internet, assim, de pessoas que escolheram não ter filhos e que são super felizes e que deu super certo, assim, tipo, sempre que eu penso nessa coisa de, tipo, um casal que escolheu não ter filhos, uma mulher que escolheu não ter filhos, eu penso no Leon e na Nilce, do Coisa de Nerd.
2: Sei.
3: Que é, pra quem não conhece, é um canal no YouTube. Eles... O Leon, né, fazia videozinho de jogos. E depois eles começaram a fazer vídeo também um pouco da vida deles, assim. E eles são um casal que devem ter o quê? Uns 40 e poucos anos.
2: Uhum.
3: E eles não têm filhos. E
2: muito
3: eles
2: fofos.
3: Vivem uma bela vida de casal, assim. E, tipo, sempre que eu penso num exemplo, nossa, não ter filhos, eu penso nesses dois, assim. Tipo, muito legal.
2: Ah, eu adoro e o canal deles, é muito
5: Geraldo.
2: Legal.
5: Mandou aqui pra gente. Boa tarde, Minas. Aqui é o Geraldo. Eu queria e tive filhos, mas respeito quem não queira. Aí, eu me lembro de Vinícius de Moraes e seu poema, Enjoadinho. Filhos, melhor não tê-los, mas se não os temos, como sabê-los? Detalhe, Vinícius de Moraes teve 9 esposas e companheiras e 5 filhos. Lugar de fala ele tinha, viu? Abraços e bom fim de semana já aqui a todos. Obrigada.
3: Será que ele tinha lugar de fala tendo 9 esposas e 5 filhos? Será?
5: Pois é.
3: Será que ele cuidava desses cinco
4: nove
3: filhos?
4: Esposos.
3: Não, porque assim, é porque assim, ok, Vinícius de Moraes, gênio aí, bela frase, mas será que ele cuidava dos cinco filhos deles pra ter lugar de fala? Porque essa coisa de que, ah, eu tenho muito filho, ou posso falar, você cuida dos seus filhos pra ter lugar de fala, sabe? Tipo, conheço muita gente por aí que tem 500 filhos, mas é babá que cuida, ou é a mulher que cuida, e daí tu também não tem muito lugar de fala pra falar de filho.
5: Aí, assim, né, gente, cada filho tem uma personalidade, né? Então, assim, e cada família tem uma realidade, não tem como medir. Eu acho que a gente nunca vai chegar num consenso. Na melhor parte das situações é só tipo, cara, beleza, respeito, aceito. E é isso, sabe? Agora já são 2h32 da tarde, né? Meninas, a gente vai pra um rápido show do intervalo por aqui. O tempo tá voando, mas antes, bora dar um recado especial, Endri, pra galera que quer desopilar um pouco, se divertir em família. Uhum. Sozinho. Conta aí.
6: Sim, com certeza, gente. 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
5: Arrasou muito.
6: Tá bom?
5: 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Agora a gente vai para um rápido show do intervalo. O programa das Minas volta daqui a pouco no FM. Mas a gente continua em Atlântida SC.

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14: Outro dia eu estava tendo uma prosa com um brother e chegamos à seguinte conclusão. Alguém havia dito que viver em Florianópolis era barato. Eu comecei a rir, pois moro em Floripa e sei que não é uma cidade necessariamente barata. Mas meu amigo me colocou uma visão diferente disso. Ele disse: você sabe quanto custa para visitar um lugar parecido com Floripa ou Santa Catarina no mundo? Me veio na cabeça Hawaii, Indonésia, Austrália, França e todos os lugares que conheço que são parecidos com aqui. Ele tinha razão. Floripa era realmente um dos mais baratos para se viver e garante um conjunto de características excepcionais para a qualidade de vida. Temos que valorizar e preservar, não é, galera?

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1: 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Programa das Minas de volta. E hoje a gente tá falando sobre aquele tema que ele se repete, a gente gasta ele e sempre surgem novas opiniões sobre isso. Será que você quer ter filhos? E lá no YouTube esse papo já começou e a Adri tava contando a história de uma amiga dela. E agora ela vai contar aqui para Santa Catarina. Bora, Adri.
4: Ah, tá bom, beleza. Ponto.
1: Bacana, bom dia, boa tarde.
4: Estávamos falando sobre... Eu acho que filho é sempre uma bênção na vida da pessoa. E eu digo isso de acordo com o meu círculo, certo? Que tem pessoas que têm filhos e aí não vão ter como dar de comer e blá, blá, blá. E eu acho um pouco exagerado que tem aí uma caralhada de filho. Mas a questão é... estávamos falando aqui, eu comentei que eu tenho uma amiga minha que ela teve que trancar a faculdade que ela fazia de odonto, porque ela teve um nenenzinho nesse meio período, engravidou e tudo mais. E agora, cara, ela tá maravilhosamente bem, tipo assim, ela é uma profissional excepcional e o mini maninho dela é a coisa mais fofa do mundo, sabe? Então eu acho que vai da pessoa também entender as fases da vida. Sim. E agora tá tudo lindo, agora
1: então,
4: tá tudo maravilhosamente bem.
1: Basicamente, em alguns casos, isso é possível, né? De você conseguir retomar algumas coisas, ter uma estrutura e tal. Mas quando a gente fala de maternidade, hoje a gente quer ouvir também, principalmente, quem já é mãe. Duda Martins, temos áudios aí?
2: Temos muitos áudios. Inclusive, não sei o áudio que eu vou tocar agora, mas tem muitos áudios de papais atípicos. Papais
1: Roleta russa!
2: Também. Mas bora lá.
1: Roleta russa de áudio.
5: Fala, meninas. Carlos aqui de Tijucas. Acabei de pegar a pauta aqui de vocês. É um breve relato sobre... Se eu voltaria atrás na decisão de ser pai, dificilmente, impossível na verdade. Hoje, meu pequenininho tá com 3 anos e pouco. Ele é uma criança muito especial, assim, em todos os sentidos, né? Ele é o amor da minha vida. E o João, ele também frequenta a casa do autista, onde ele faz as terapias semanais dele. É diferente a vida da criança típica, né? Com um pai que tem uma criança, assim... Diga-se de passagem, sem o espectro, né? É outra competição, é outra rotina. E eu tô com 26 anos hoje, admito pra vocês, tá? Dificultou muita coisa ter tido um filho cedo ainda mais, sem ter uma carreira consolidada ou coisa parecida. Por esse ponto, os casais que não têm filhos, eles arrancam na frente em questão de custos e gastos. Mas eles não fazem a menor ideia do que eles estão perdendo. Valeu, Minas. Um abraço.
2: Abraço.
4: É o amor que transborda, né?
2: Cara, e como ele disse ali, realmente é gasto, né? É custo.
4: Total.
2: É doação. Ó, vou ler uma outra participação aqui.
4: Gente.
2: Eu não queria casar nem ser mãe, até conhecer o meu marido. Temos um casal, uma menina de 14 e um menino de 11 anos. Não me arrependo. Se voltasse no tempo, os teria novamente. Não é fácil ter filhos, não tem manual. Vamos aprendendo um com o outro, mas é algo magnífico. Amo meus filhos. Eles me estressam, sim, mas eu não os trocaria por nada.
4: É isso. E olha só, aqui várias participações também, Minas, na boa. Olha só, eu não pretendia ser mãe até sentir uma dor profunda aos 44 anos. Chegou um mini maninho na minha vida. Foi no silêncio e hoje estou aqui pensando neste ser que tem 7 anos e o pai está em outro país. Eu parei a minha vida.
2: Opa! Cara, e pior que vocês sabem que... Vou deixar aqui o alerta, entendeu? Vou deixar aqui o alerta que eu vi no TikTok que é muito perigoso pra mulheres que se relacionam... Mulheres que se relacionam com caras estrangeiros no país deles terem filhos com eles lá. Vocês sabiam disso? Porque, tipo, na Europa, por exemplo, na Espanha, vou dar um exemplo... O pai, por ser espanhol, ele tem muito mais direito do que a mãe. Não é aqui no Brasil. Aqui no Brasil a gente tá um pouco acostumado assim? Que a mãe
4: tinha pensado nessa ótica.
2: Costuma ter mais direito, né? Uhum. Por exemplo, se tu tem um filho com um cara que é espanhol, tu provavelmente nunca mais vai conseguir sair da Espanha. Porque esse cara, ele vai ter que autorizar que tu saia da Espanha com
4: Meu
2: a criança,
4: Deus.
2: Que tu more fora. Lá, os pais têm muito mais direitos que as mulheres. Inclusive, tem o caso de uma jornalista, a Cecília Malan. Ela é jornalista Sim. da Globo, que ela tem filha com um cara que é europeu, eu não sei exatamente o país. E ela mora na Inglaterra porque é território neutro pros dois. Porque,
4: caramba.
2: Tipo, ela teve a filha lá, a menina é daquela nacionalidade, já tá lá. E eu vi uma menina no TikTok falando, gente, se vocês forem engravidar na Europa, voltem pro Brasil imediatamente, antes que vocês tenham que ter um filho lá. E daí vocês vão ter que ficar presa lá na Europa pro resto da vida de vocês. Então acontece. Fico alerta.
1: E pra quem gosta da Europa, é uma prisão maravilhosa mesmo, né? Mas pra quem pensa em ter uma flexibilidade maior, realmente tem que tá dando uma ligada. Galera, por aqui, ó, o que acontece? A gente fez um levantamento dos principais motivos apontados por alguns especialistas do porquê que algumas pessoas, elas acabam optando por realmente não ter filhos. Vamos lá, os pontos, tá? Custo de vida cada vez mais alto, prioridade para a carreira e para os estudos, falta de uma rede de apoio para cuidar dos filhos, auxiliar no caso, desejo de manter mais liberdade e qualidade de vida e insegurança em relação ao futuro, tanto financeiro quanto social. Como é que vocês veem aí, Duda Martins, Ingrid Calixto, pra galera que tá mais jovem aí, mais fresca na pista? O pessoal tá tendo mais consciência? Porque pelo menos na minha época a galera falava, isso aconteceu, aconteceu. Tão indo mais atrás de métodos contraceptivos, assim, como é que tá sendo aí pra vocês na faculdade?
2: Ah, eu acho que todo mundo tem medo de ter filho. Pô, que terror, né? Honestamente.
4: A Ingrid, que terror.
2: Acho que existe um pouco um consenso na nossa geração que as pessoas têm um pouco de medo de ter filho.
4: Sim.
2: Não no sentido de não querer ter a criança, mas no sentido do momento.
4: É.
2: Tipo, igual a gente, assim, tipo, a gente quer ser mãe. Agora não, sabe?
6: E tem aquela coisa meio tipo, alguém engravida, tu não sabe se tu fala parabéns ou...
2: É.
6: Pô, que pena.
2: Sim, gente. Tem aquela coisa, tipo, a tua amiga chega pra ti, amiga, eu tô grávida. Tu fica observando, assim, analisando. Eu devo falar parabéns? Ou eu devo
4: Não, né? Que situação difícil, né, Minas?
2: Não, gente, sério. Tipo, hoje em dia é assim. Hoje em dia a galera tem medo de ter filho. Tipo, eu acho que se a Marina chega pra mim hoje, vou dar o exemplo da Marina, que tá bem na minha frente. Chega pra mim hoje e fala, estou grávida, eu penso por um segundinho antes de dar parabéns.
6: Eu vou pensar muito, na real.
2: Eu vou dizer, parabéns.
4: Cara, eu vou falar...
2: Meus pêsames.
6: Meu Deus.
4: Eu ia falar parabéns, você já tá pronta, qualquer coisa é só gritar, entendeu? E amar, gente.
2: Eu acho que tu tá numa época um pouquinho diferente da vida do que a gente, Dri. É porque tu já tem, tipo, amigas que têm filhos, amigas que são casadas.
4: A idade chegou, né? A idade chegou.
2: Não
4: é,
2: quis falar isso,
4: gente.
2: Mas já falei isso, né?
1: Sem avisar. Gente, mas vocês já pararam pra pensar que talvez vocês já foram um assunto na rodinha de mães das mães de vocês?
2: Sim.
1: Que as mães de vocês já reclamaram de vocês pelas costas?
2: Nossa,
1: eu tava pensando nisso agora.
4: A minha mãe já reclamou de mim, eu tenho certeza. Eu não queria ter filho justamente porque medo de ser alguém como eu, cara. Eu tinha pavor.
1: Meu Deus.
4: Sério, meu Deus.
2: Mas olha, tem uma coisa que a nossa audiência não está fazendo, é reclamando, porque eu não aguento mais receber fotos de nenecos, de nenéns aqui no nosso WhatsApp. Inclusive, acabei de receber de uma criancinha loirinha aqui, bem bonitinha, adivinha.
4: Ai.
2: Deixa eu ler uma participação aqui, galera. Oi, Minas. Amo, adoro vocês. Pra contribuir com o tema, já fui casado, tenho filhos e comecei a namorar com uma mulher 12 anos mais nova do que eu. Ela tinha sonho de ter filhos biológicos, mas eu, desde cedo, mencionava que não poderia, pois eu tinha feito vasectomia. O nosso relacionamento era muito legal e intenso, mas isso me preocupava, pois eu estava contribuindo pela não realização do desejo dela. Depois de pensar muito nos propósitos da vida, de verdade, por amor, terminei o relacionamento com ela, explicando que ela tinha muito a curtir e viver essa etapa, e que lá na frente ela ia se cobrar e me cobrar. Ela aceitou, mas disse que o sonho dela não era esse. Nos separamos, ela conheceu outra pessoa, casou, não teve filhos, separou e nossas vidas seguem. Continuamos muito próximos e amigos. Somos super confidentes e nesse final de anos conversamos sobre o assunto pela primeira vez após 12 anos do ocorrido. Ela chorou, eu também, e ela disse: "Hoje eu te entendo e agradeço pela sua atitude e maturidade de ter me permitido amadurecer e me tornar quem eu sou. Hoje eu sei que não estava preparada para ser mãe ou esposa. Seguimos super amigos, eu agora em Floripa e ela em Santo. Beijos, Minas. Beijo, Emerson Divo."
1: Beijo! Nossa. Gente, que história boa, né?
2: Cara, sim, tipo, uma pessoa que entendeu que não poderia proporcionar aquilo ali para ela. e deixou ela ir atrás disso. E ela acabou indo atrás, não deu certo também. Mas, nossa, muito
6: que
2: legal.
6: Fofo.
2: É o que faz.
6: Às vezes a honestidade resolve tudo.
4: E uma dica que o nosso ouvinte deu aqui, ó. E uma questão sobre o momento de se ter o filho. Aproveitem. E que se vocês querem criar vivência com eles, vai ser até ali os seus 12, 14 anos. Depois vem a fase mais independente. Contra a sua disposição física e intelectual pra ter até chegar a essa idade com a criança. Enfim, mas até 12, 14 anos ali. E depois eles vão estar mais independentes. Então você vai ter que aproveitar até essa idade, entendeu? Acho que é isso aí. Acho que é isso aí.
2: Amei.
4: Que a gente mandou. Ai, cara.
1: Agora já são 2 horas e 52 minutos, bora de fala que eu te julgo, porque tá virando uma coisa muito amorosa aqui. A gente quer acidez.
2: Bora.
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4: Vamos lá então, mina. Seguinte, eu namorei por 5 anos com um cara maravilhoso. A gente falava em casamento, filhos, tudo. Só que ele sempre dizia que queria esperar mais um pouco pra dar esse passo. E eu respeitava. No começo do ano passado, ele terminou comigo dizendo que precisava se encontrar e que não estava pronto pra construir uma família. Eu sofri muito, eu fiz terapia, eu tentei seguir em frente. Acontece que essa semana eu descobri pelas redes sociais que ele vai ser pai. E não faz nenhum ano que a gente terminou. Agora eu fico pensando, ele realmente não queria ter filhos ou simplesmente não queria ter filhos comigo? Eu tô sentindo uma dor, um incômodo estranho, sabe? Minas, me julguem, me ajudem aqui, por favor. Ingrid e Calisto, o que você acha?
6: É que eu acho que ter filhos nem sempre é uma escolha, né? Às vezes engravidou ali e ele não tinha como escolher isso. Tipo, ele não queria, ela engravidou, mas fazer o quê? Ele vai assumir a criança. Então eu acho que, tipo, também não tem por que tu quebrar a cabeça com isso, porque, tipo, já foi o relacionamento, né? Seguir em frente.
4: Passou, né? Edna.
1: Ai, o evento canônico, né, bicha? Mas assim, ó, uma coisa que eu vou te dizer. Esse relacionamento já terminou, sabe? Há um bom tempo. E tu não deveria estar fuxicando a vida dele, porque tu visivelmente gosta ainda e essas coisas te machucam. Aí tu fica comparando coisas que tu nem sabe como aconteceram e o porquê aconteceram agora e não aconteceram na tua época. Então confia muito que tudo aquilo que é realmente pra ser teu, que é pra agregar na tua vida, acontece pra você. E se isso tá acontecendo na vida dele, é fruto de decisões que ele tomou e que agora talvez ele seja uma pessoa diferente do que quando ele tava com você. Entendeu? Da mesma forma que você é diferente hoje do que quando tava com ele. Então deixa pra lá, só segue seu baile, deseje e coloque coisas boas aí no seu caminho, porque elas vão acontecer.
4: Amém, Dudinha.
2: Tô com a Ingrid. Às vezes ele vai ter filho, mas não é porque ele escolheu ter filho nesse momento. Não é porque ele escolheu ter filho com essa pessoa. Às vezes aconteceu e ele vai ser pai porque foi o momento que deu e pronto, acabou. E tô com a Edna um pouco também, que já faz 1 ano e meio, mais ou menos, que esse relacionamento terminou. Se terminou início do ano passado. Então, cara, bola pra frente, entendeu? 5 anos é muita coisa pra tu viver com uma pessoa. Mas se esses 5 anos passaram e não deu certo, bola pra frente, vamos encontrar outra pessoa. E se ele não quis ter filhos com você, que bom que ele deixou isso claro pra você, entendeu? Vai encontrar alguém que queira ter filhos com você e que queira realmente criar uma família. Acho que é isso.
4: Concordo com vocês, minas. Sem mais, eu acho que é isso. E vamos lá, né, amiga? Se ajuda, porque, cara, é passado. Passado quem vive é museu.
1: Adoro essa clássica. Dri, agora seguimos, então. Bora que o PDM está encerrando agora para dar espaço ao Vibe Atlântida para toda Santa Catarina. Muito obrigada, Dri.
4: Beijo, gente. Tô lá no @dritelon, @AtlântidaJoinha. Amanhã a gente volta para toda Santa Catarina. Fui!
1: Ingrid Calisto, que bom ter você com a gente mais uma tarde, hein?
6: Beijos, eu tô lá no @IngridXCalisto.
1: E Duda Martins, a voz dos Pop News da Atlântida, onde que a galera te encontra?
2: Isso aí, a galera me encontra nos Pop News durante a programação aqui da rádio e também lá no @AMartinsDuda. Beijo, minas!
1: Beijo! E eu sigo agora pro Vale do Itajaí com o Vibe Atlântida e lá no Instagram você pode me seguir em @EdnaFerretti. Valeu, minas!
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10: E olha só a dúvida do Bruno. Doutor, é normal um homem de 25 anos ter ejaculação precoce por ter um longo histórico com pornografia e ansiedade? Se sim, o que fazer para resolver? Bruno, você tá trazendo pra gente dois fatores que realmente podem ter relação com ejaculação precoce. O primeiro e mais importante de todos é a ansiedade. Uma pessoa muito ansiosa pode ter um risco maior de ter ejaculação precoce, principalmente uma das formas da ansiedade que se chama ansiedade de performance. Eu fico tão

0: questão da pornografia também, muitas vezes ela proporciona aí um super estímulo para os homens, e isso faz com que muitas vezes a ejaculação aconteça de uma maneira mais rápida pela exposição à pornografia, principalmente na masturbação. O que que eu posso te recomendar? Moderar o consumo de pornografia, tirar esse estímulo a mais do seu prazer, da sua experiência sexual, e tentar controlar essa ansiedade com algumas técnicas, com alguns exercícios ou até com uma psicoterapia. Mas com certeza essa situação pode melhorar e bastante. Dúvidas? Escreve no @ Jairo Bauer Oficial.
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8: 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Vamos nessa, estamos chegando com o nosso Vibe Atlântida. E aí, rapaziada, tudo certo? Salve, quinta-feira, dia 23 de julho de 2026. E a partir de agora, vamos tomar conta aqui da programação da Atlântida, porque essa é a rádio das nossas vidas, é a rádio da minha vida. E eu vou estar aqui com vocês, fazendo aquela parceria de sempre no nosso Vibe Atlântida, feito por várias mãos. Várias mãos, você que está aí no seu trabalho, você que está em casa curtindo as férias, né? Férias de inverno, criançada em casa. E uma galerinha aí ouvindo a Atlântida também participando, pedindo seu som, seus artistas. E a gente vai se desdobrar aqui para colocar a sua música preferida na programação. Então sinta-se à vontade, manda aí o recado, 48991881009. O WhatsApp já está funcionando ali, já vai chegando as primeiras mensagens da tarde, porque a turma já conhece, né? Esse é o caminho. Esse é o caminho para você colocar a sua música preferida aqui na tarde, para você participar, trocar uma ideia. E é claro, concorrer aos presentes, presentinhos pra galera, sempre tem aqui na programação da 100.9. Então quero aproveitar você que tá aí sintonizado pela 100.9, galera que tá conectada pelo atlantidasc.com.br, ou você que leva a Atlântida na palma da sua mão pelo nosso aplicativo. Sejam todos muito bem-vindos. 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No Vibe a gente apresenta as novidades, traz alguns clássicos, tenta surpreender a nossa audiência e, é claro, deixa a música rolar, porque o que interessa é música boa na programação aqui da tarde. Para começar hoje, vamos começar com os italianos Medusa. Tive a oportunidade de ver esse trio ao vivo na Green Valley, foi

Esse é o Som da Atlântida, essa é a melhor vibe da FM. Começamos muito bem a nossa dobradinha aqui na programação do Vibe. Manda aí a sugestão, 48991881009 ou ainda pelo arroba Atlântida Floripa. 20 graus é a temperatura. Uma ótima tarde pra você. Tamo junto, até às 5, vamos!

0: Esse é o som da Atlântida, essa é a melhor vibe da FM, sonzeira de Chemical Brothers. Aquelas que você ouve em primeira mão aqui na rádio da sua vida. Antes teve Cat's Eye com Gabriela. Essa vai pra Lissa e pra Dani. Estão participando ali pelo 48991881009. Vamos fazer o nosso primeiro show do intervalo e na sequência tem mais.
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7: Vamos nessa, estamos de volta, segue no som aqui da Atlântida, essa é a rádio das nossas vidas. 20 graus.

Esse é o Som da Atlântida, essa é a melhor vibe da FM, Alanis Morissette com Ironic, sonzeira. Fechou assim a nossa primeira hora completa na programação aqui do Vibe. Uma horinha, passa voando na programação aqui da 100.9. Obrigado a você que está nos acompanhando pelo atlantidasc.com.br, pelo aplicativo. Vamos aí, fazendo a tarde acontecer na programação aqui da rádio. E é claro que a galera sempre junto pelo 48991881009. Inclusive ali no arroba @TTTrevisol, coloquei uma caixinha de sugestões musicais para a gente deixar a nossa quinta-feira ainda melhor, né? O tempo tá bom, o sol tá brilhando, a temperatura tá mais amena. Aquela chuva de ontem deu uma trégua, vamos torcer que continue assim, que a gente tenha um final de semana legal aí pela frente. Já começo a sentir um leve cheirinho de final de semana apontando também aqui na nossa programação. Bom, pra galera que tá chegando agora e quer concorrer aos presentes, vamos lembrar aí que tem Barão Vermelho, tem Luana Zuccolotto e agora entraram os ingressos para o show do Felipe Ret. Felipe Ret, dia 21 de agosto, na Arena Ops, também com promoção exclusiva aqui da Atlântida. Se você quer concorrer aos presentes e aos ingressos, vem junto, interage, manda aí a sua visão, né? Pede seu som e coloque seu artista preferido na nossa programação, que vai ser um prazer aqui poder te atender nesta tarde. Uma galerinha de férias, aproveitando as férias de inverno e também de ouvido colado na programação aqui da Atlântida. Fico agradecido, feliz pelo carinho e pela sua audiência. Vou fazer o show do intervalo e na sequência tô de volta com o nosso Dreadlocks, que é aquele drops, né? Aquele momento que a gente coloca dois regs na sequência para contemplar essa tarde maravilhosa aqui na ilha. Fica aí que é rapidinho.

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14: Salve para você que já é corredor, tem sua rotina de treinos, planilhas e que tem o objetivo de elevar o seu nível na corrida de rua. Segue mais uma dica então para quem busca diminuir o seu pace no 5K, ou seja, diminuir o tempo de execução dessa corrida na distância dos 5 km. Você conhece ou já ouviu falar de treinamentos de tiros? É quando o atleta ele precisa sair da zona de conforto. Aquele famoso trote ritmado ele já não basta. A dica é iniciar com tiros curtos de 200 a 400 metros e aí, com o passar dos dias, você passa aí aumentando essas distâncias conforme o seu corpo vai pedindo. Sendo assim, quando chegar a hora da prova, você vai ter mais chance de acelerar naquele sprint final ou aumentar o seu ritmo e aguentar com ele mais rápido e por mais tempo.
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2: Vamos nessa, vamos dar-lhe com as boas vibrações do reggae na programação aqui da Atlântida, porque essa é a rádio das nossas vidas. Muito obrigado a você que transforma a Atlântida na rádio mais ouvida na Grande Floripa. Seja na ilha, no continente, tamo junto. Pra começar, o Dread tem ponto de equilíbrio.

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Esse é o Som da Atlântida, essa é a melhor vibe da FM, sonzeira, David Guetta com Titanium. Fechou mais uma leva musical aqui na programação da 100.9. Estamos chegando ao final de mais uma edição do nosso Vibe. Tem mais um bloco ainda para você participar, então manda aí a sua mensagem pelo 48 991881009 ou vai ali no arroba TT Trevisol. Tamo junto! 19 graus em Floripa, bom final de tarde!

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9: 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Seja para quem busca frio intenso ou dias agradáveis perto do mar, o inverno catarinense oferece opções para todos os estilos de viagem. 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

Esse é o Som da Atlântida, essa é a melhor vibe da FM. Diretamente da Inglaterra, uma das bandas que fazem parte da minha história musical no rádio.

0: combinar com esse finalzinho de tarde que tá se aproximando aqui na ilha. Música boa, de qualidade, na melhor vibe do FM. É assim, é sempre assim. Essa é a vibe. E esse é o Vibe Atlântida. Eu sou arroba TT Televisor, vou ficando por aqui, deixando a minha participação. Fica aí o convite, amanhã, 3 da tarde, estamos de volta. 19 graus em Floripa. Muito obrigado a você que participou pelo 48991881009. Mandou sua mensagem pelo arroba Atlântida Floripa, pelo arroba TT Televisol. Tamo junto. Deixa eu fechar aqui antes de entregar tudo, né? Preciso liberar os presentes pra galera, quem fez parte aqui do Vibe hoje, valendo o Barão Vermelho, Luana Zucolotti, também Felipe Rett. Quem se deu bem foi o Aloysio Rec, o Ariel Souza e a Natana Chagas Viana. São os ouvintes contemplados na programação aqui do Vibe desta quinta-feira, dia 23. Amanhã, sexta, a gente fecha a conta da semana e eu espero você sempre com oferecimento de aniversário Angelone. 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Grande abraço, rapaziada. Obrigado pelo carinho, pela audiência. Principalmente você que escolhe e transforma a Atlântida na sua playlist e na rádio da sua vida. Respeita a nossa história. Somos a Atlântida. Na sequência, vem aí playlist desprogramada para harmonizar um final de tarde especial para você, tá certo? Grande abraço a todos, valeu, até mais!
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4: Opa, sim, chegamos, está na hora do Desprogramado. Saudações, muito boa tarde, final de tarde. O fato é que o Desprogramados desta semana, somente desta semana, é diferente. Decidimos, optamos pelo playlist Desprogramados. Uma seleção de belas canções, porque Porã está de férias nesta semana. Pi, Porã, Porã e Pi. Portanto, nesta semana, não. Somente eu aqui. A opção, escolher canções para que você tenha uma bela trilha sonora. Desprogramados especial da semana. 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Portanto, a partir de agora, uma hora de boa música no Desprogramado. Seja bem-vindo, aí está.
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10: Você já parou pra pensar por que todo lançamento musical acontece na sexta? A culpa é da Beyoncé. Toda sexta-feira, à meia-noite, as plataformas se atualizam com músicas novas. Mas muito antes do domínio do streaming, os lançamentos obedeciam um calendário fragmentado. Em alguns países, os discos chegavam nas lojas nas segundas, em outros nas terças, quartas e por aí vai. Essa escolha dos dias determinava o desempenho nas paradas. Quanto mais cedo na semana, mais tempo para vender. Mas quando os discos físicos perderam a força, a Beyoncé lançou seu álbum de surpresa numa sexta-feira qualquer. Alguns anos depois, a Federação Internacional da Indústria Fonográfica oficializou a sexta-feira como dia global dos lançamentos musicais. 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
2: Sim, encerramos a edição do Desprogramados, especial somente músicas, playlist musical Desprogramados, em função, esta semana, das férias de Porã. Na semana que vem, tudo outra vez, tradicional, normal, como sempre foi e será o Desprogramados. 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
11: Olá, muito bom fim de tarde, amiga e amiga ligados aqui na Atlântida. Estamos chegando para mais um Pretinho Básico, formar uma mesa de amigos para levar entretenimento e alegria para uma galera que se liga no Pretinho no mundo inteiro. Obrigado por isso. 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E aí, nessa mesa de hoje, Rafael Gomes, o que que a gente tem, meu querido? Bom fim.
12: Fala, Alexandre, boa tarde. A gente tem o mesmo elenco da Uma. Oh. Eu, Rodrigo Adams e Lelê Bortolassi.
11: Olha só. Que delícia.
12: Os bom copeiros.
11: Fim de tarde, ah. Bom fim de tarde, Adam.
12: Bom fim de tarde, Alemãozinho.
13: Bom final de tarde, vamos que vamos, agora ao vivo, de volta a esse estúdio aqui, maravilhoso. Saudades.
12: Coisa acelerado, boa, né, velho?
11: Coisa boa.
12: O dia inteiro tomando café, né? Coisa linda, tá um lobo sem dente, né? É. Louco pra fazer mal, mas não consegue.
11: Eberton Vergara é o nosso aniversariante desta edição, deste episódio do Pretinho de 23 de julho de 2026, fim de tarde. É o Eberton Vergara, que é dono de uma loja de piscinas no Parque Eldorado de Igrejinha.
12: Boa.
11: Tá fazendo 49. Parabéns aí, Eberton.
13: Eberton!
11: Saúde e prosperidade. Deixa eu ver o que a gente tem aqui nos destaques, meu irmão. Que destaque, bonita essa foto que vocês estão usando minha aí na lá. live, cara. Sério, vocês são ridículos.
12: Ah, ridículo é tu que não liga live pra gente te ver
13: tá
12: de regata.
13: Tá na hora
12: de
13: falar disso aí, né?
12: Tá na hora da gente te ver seminu.
11: Não dá, infelizmente não dá. Não tem como, falta de
14: depilação.
11: Infraestrutura. Falta de quê?
12: Depilação.
13: Tem que privilegiar o on-air, né?
11: Não, isso, Lelezinho, vamos privilegiar o on-air. É falta de infraestrutura, isso aí.
13: Agora ficar melhorou. Bonito, não tem como.
11: Brasil tem 95 celulares levados por hora.
12: Cara, olha a loucura
13: levados
12: que virou.
13: Pra onde?
12: Roubados, furtados.
11: Roubados,
12: furtados. É uma estatística assustadora, alarmante, que mostra como se banalizou o roubo de celular no Brasil nesse momento. E aí, justamente por isso que a gente é o país com o maior número de roubo de celulares no mundo. Não são 95 por dia, é por hora. Nossa, 95 por hora no Brasil inteiro. É assustador.
14: Mas onde é que se dá esses roubos? Assim, na rua? É show? É
12: por isso que a manchete diz levados, porque aí soma tudo, né? Soma desde a pessoa, por exemplo, assim, o cara perdeu no aplicativo, sabe onde perdeu, mas não recuperou.
14: Sim.
12: Porque o celular dele foi roubado, foi levado, né? Por isso ele não conseguiu recuperar. O
11: Tem
12: furto.
11: Uma modalidade de furto agora que é a seguinte. E me perdoem os bons, né? Mas os bons pagam pelos maus. Tu tá com o teu telefone em cima da calçada e um suposto entregador, né, de aplicativo passa e sobe com a moto em cima da calçada fingindo estar procurando o prédio da entrega e no teu descuido ele te leva o celular embora.
12: Eu vi esse vídeo. Cara,
11: não é só um, são vários.
12: Sim, eu já vi um vídeo nesse estilo, eu quis dizer. Só no ano de 2025 foram 830.890 celulares roubados ou furtados, de acordo com o Anuário Brasileiro de Segurança Pública. As 14 maiores cidades são capitais. O Nordeste tem 8 cidades do ranking, o Norte 6, o Sudeste outras 6. E o ranking nacional tem, em primeiro lugar, São Luís do Maranhão. É a cidade onde mais se rouba celulares, seguida por Belém do Pará e São Paulo é a terceira.
14: Porto Alegre tá na área?
12: Tá entre as 14, mas não tá no top 5. Tá.
14: Aí deixa eu te falar.
12: Ó, também.
14: Sabe que tem uma matéria clássica que é bem viralizada até hoje do Giovanni Grisotti, nosso colega.
12: Da Gangue das Gordas?
14: Não era a Gangue das Gordas, mas era algo parecido.
12: Não, não é uma piada. Gangue das Gordas existe até hoje.
11: É engraçado, cara.
14: É que ali no centro...
12: todo mundo virou um Rafinha agora, não pode mais falar essa palavra.
14: Tem que soltar aos pouquinhos.
12: Não, assim, a social media deu uma risada aqui fora do microfone.
14: Não, cara, essa matéria do Grisotti é o seguinte, ó, meu. Eles botaram o celular na mochila de um outro, de um produtor, acredito eu. E aí... Um senhorzinho, cara, vem por trás ali e tal, abriu a mochila, pá, pegou. Aí nisso, eles filmaram, eles viram toda a ação, cara. E só que nesse celular tinha um rastreador e eles conseguiam, inclusive, ligar pra esse telefone. Passou uns dias, o Giovanni Grisotti foi até um prédio público aqui de Porto Alegre, onde a mulher que era a comparsa do tiozinho que roubou, tava com o celular. E ele... Bah, a senhora fulana? Ah, sou. Pois é, acho que a senhora tá com meu celular. Não, eu não. E ele, acho que tá assim. Pegou, cara, ele liga na frente da mulher. E a cara de constrangimento dela bate uma coisa muito ruim no cara, porque é o seguinte: tu vê que a mulher não sabe onde se enfiar. E quando tu vai começar a ter pena, tu começa a te lembrar, cara.
12: Ela roubou!
14: Ela roubou, velho!
12: Ela roubou?
14: Ela roubou e ela... Ai, moço, eu tô no meu trabalho. O azar é o teu, irmão.
13: Foi tipo o bonequinho de pelúcia que nós falamos uma hora hoje aqui.
11: Sim, mas eu vou te falar uma coisa,
12: Spike. Adam.
11: Essa coisa da pena, essa sensação de...
14: Ah, como ela veio, ela foi embora, a pena. Acho que o alemãozinho deu um...
12: Acho que caiu, Alexandre. Né? A gente vai seguir falando pra ter cobrir.
14: Mas eu sei, a sensação da pena, como ela veio, ela já foi embora.
12: Ó, verbal, da pena...
14: Ela já foi embora.
12: Não é esse da pena, não é isso.
14: Ela já foi embora, porque daí eu não sinto pena, cara. Acho que uma galera trabalha um monte aí pra conquistar suas coisas. E isso, meu, pode ser o cara que tem a grana na bucha pra comprar e ter, como o cara que, meu, parcela, inclusive no carnezinho, faz financiamento, faz um monte de coisa. Aí vem alguém e te toma na mão grande, velho. Eu penso que essas pessoas têm que ser sempre escancaradas. roubou, meu. Ah, põe em vídeo, põe em rede social. Não sei se é crime isso.
12: Cara, eu lembro uma.
14: Um advogado pode me ajudar aí, até pra não fazer nada.
13: Não pode, né?
14: Eu acho que não pode.
12: Não pode, não pode.
14: Capaz de tu ainda te dar mal.
12: O CQC, na época, fez uma parecida com essa, mas foi com uma televisão. Oi, Alexandre, voltou.
14: O que tu ia falar da pena?
13: Pois eu não. Pô, eu dei um discurso.
14: Não, é que eu falei da tiazinha que eu disse, como veio a pena, eu já não senti mais.
13: Assim. Isso que eu ia te dizer, exatamente isso que eu tava pensando, cara. A pena, né, nessas situações, ela é dos bons, cara. Os bons têm a pena. Os bons têm a pena por essa situação que ela é delicada, constrangedora por si só. Né? Uma situação que, pô, desagrada, desconforta emocionalmente as pessoas, né? Alguém que roubou, independente do motivo. Uhum. E aí quando essa pessoa é descoberta e é pega, tu tem pena dessa pessoa.
14: Não.
13: O ter pena dessa pessoa é dos bons de coração.
14: É.
13: Os maus de coração, e aí eu não tô julgando que quem é bom ou quem é mau, eles não têm essa pena. Foda-se, me roubou, vou lá, vou atrás de ti, se eu puder te fuder, vou te fuder.
14: É que aí que tá, foi bem na hora que tu tava reconectando, eu disse assim, as pessoas se doam muito pra comprar as coisas, sabe? O ato de comprar, pô, pra alguns pode ser tranquilo, tu vai ali pagar na bucha, mas pra muita gente, e pra um país como o nosso, as pessoas financiam, fazem um bolo, se endividam pra ter o seu negocinho, sabe? Aí vem um larápio, vem e te toma, velho. Eu já tava por explorar e caguetar todo mundo já. Acho que tem que botar a imagem de todo mundo que rouba em rede social e o caramba.
12: Tanto
14: sabe? Fazer passar vergonha mesmo.
12: Tanto assim. É que a gente tem que fazer seguro de telefone. Cara, isso é uma coisa irreal fora do Brasil. Como assim seguro? Tu quer segurar o teu telefone? Porque é uma coisa...
14: Não, até pode ter, mas pra quebrar a tua tela, tipo. Mas não pra roubo, cara. Pra roubo. Bom, a gente passou por essa situação agora. Eu deixei meu celular num aplicativo, num motorista de aplicativo lá na gringa. E, pô, cara, eu fiquei apavorado. Mas no momento em que eu consegui achar meu celular, eu vi que ele tava em movimento, eu fiquei mais tranquilo. Eu digo, tá dentro do Uber, o cara não viu ainda. E aí eu peguei e acabei conseguindo a conexão e deu tudo certo ali. O cara me levou o telefone de volta e a vida que seguiu.
13: Uhum. É. De qualquer forma, né? Vamos se cuidar na rua aí, né? Sim, não é
14: em qualquer
13: barato,
14: lugar
13: além também, de não ser barato, o aparelhinho, a gente geralmente tem dentro do aparelhinho a nossa vida, né? Tudo ali, né?
14: Tudo.
13: O que não sei se é uma, não é uma atitude muito inteligente, né, na verdade.
15: Pegar se cuida mais, né, cara?
14: Isso aí. Lelê.
15: Pegar se cuida, tem que se cuidar mais, cara, senão...
12: Não vaze os nude.
13: Posso ir pro próximo destaque?
14: Por favor.
13: Mulher sofre acidente.
14: De novo?
13: Tem lesão na genitália. E precisa pagar 250 mil reais por socorro.
14: Uma perereca?
12: Tem uma coisa também chamada seguro viagem, né? Que a gente só lamenta quando não tem. Mas quando tem que fazer, acha ruim.
14: Que houve,
12: uma norte-americana tava fazendo...
14: Passou um fio dental, pela imagem já tá vendo,
12: Meu Deus, dental. Tava fazendo um passeio de cruzeiro pelo Caribe, tá? Nas Honduras. Ela sai de uma ilha de Honduras pra andar pelo Caribe. E ela teve tava, digamos assim, andando de tirolesa.
14: Tirolesa da PPK.
12: Isso, e aí teve uma lesão na genitália, tá? A Kirsten ficou presa numa corda secundária e fica basicamente pendurada pela genitália, tá? E aí o quadro foi se agravando e gerou um grande inchaço na área. E ela teve que receber atendimento. Aí o que aconteceu? O barco teve que parar. Ela teve que ser retirada dali, porque ela também ficou presa no meio da tirolesa.
14: Parece uma peça de picanha,
12: E, de acordo com os relatos, os médicos tiraram um coágulo da genitália da Kirsten, do tamanho de uma bola de beisebol. Tamanho foi a fricção que ela acabou tendo na sua genitália.
13: Mas que notícia desagradável, hein, Gomes? Eu já me arrepiei umas 10 vezes aqui, cara.
12: Não, só que aí ela teve que pagar.
13: Então, é isso?
12: Sim,
13: é
12: porque
13: tu não tá vendo a live.
12: Porque aí agora veio o prejuízo.
13: Não, eu tô vendo.
12: Ele tá vendo. Veio o prejuízo, porque o marido teve que pagar o tempo de parada do navio, que o navio teve que parar para que até resgatarem ela, o barco que a resgatou para retirar, porque ela abandonou o cruzeiro. E, obviamente, tudo médico é muito caro até os Estados Unidos. Então, um barco levou ela da Costa Maya, no México, até os Estados Unidos. Uma ambulância levou ela. E aí, tudo isso deu total de 250 mil reais. Agora, a família está fazendo uma vaquinha. Por isso que essa história está viralizada, porque a família contou essa história. E eles estão arrecadando esse valor justamente porque eles não tinham 50 mil dólares para que esse passeio de tirolesa compartilhado nas redes sociais.
13: A tirolesa fossem... mais cara do mundo.
12: Mais ou menos isso.
13: Tirolesa, né?
12: Mais ou menos isso.
14: E o que vamos fazer com o excesso que ficou, vamos doar?
12: Se fosse um menino, ia ser a ticolesa. Ah,
13: bem no meio. Que situação, hein? Que situazione.
14: Situazione, é. Perfeito.
13: Segurança entediado desenha olhos em obra de arte. E danifica a pintura avaliada em 5 milhões de reais.
12: Cara, essa notícia ela é tão ingênua, engraçada ao mesmo tempo, porque pra quem tá na live, tem o antes e o depois, tá? Essa aí é uma obra de arte num museu da Rússia, tá? O museu da Rússia, que é o Centro Yeltsin. E aí um funcionário foi contratado para ser segurança.
13: Cara, eu achei que ficou melhor, cara.
12: E ele ficava olhando a obra de arte.
14: Oh, valorizou em 1 milhão, no mínimo, aí, cara.
12: E ele não entendia por que a obra da artista Anna Lepurskaya eram três figuras, o nome da obra é três figuras, entre aspas, assim, inanimadas, assim, sem expressão. Só que, de acordo com o artista, é justamente sobre essa reflexão, assim, que, tipo, essa obra de arte que valia $1 milhão...
14: Vou pintar um Olhovski aqui, ó.
12: É, mais ou menos
13: isso. Não, pode repetir a frase anterior ali?
12: Putz, eu não me lembro a frase que eu falei.
13: Segundo a pintora, era para...
12: Pra que cada pessoa imaginasse a expressão que as três figuras tivessem.
13: Olha aí, ó, já temos
14: ele
13: um...
14: Ele imaginou e botou em prática.
12: Mas não era pra botar em prática, tá?
14: Porque então a obra... eu. É que deve ter gravateado ele quando ele foi fazer o narizinho e a boquinha também.
12: Meu, a obra tava avaliada em $1 milhão, tava exposta e ia ser leiloada. E aí o garotão, que achou uma boa ideia desenhar olhinhos nos rostos, obviamente ele acabou demitido.
13: Ah, coitadinho,
12: e aí o centro russo ali, o museu, compartilhou essa história justamente para explicar o porquê da obra ter sido retirada do leilão.
13: Tá, porque... mas se dá uma limpadinha ali, não rola?
12: Agora a artista tá tentando restaurar a obra.
14: Eu espero, honestamente, Fetter, que o Pretinho Básico da Rússia, nesse momento, esteja promovendo uma vaquinha pra vender camisetas com essa obra de arte do Magrão, pra reverter toda a grana pro cara, velho.
13: Sim, porque do Magrão já é uma alteração no original, então não tem mais direito autoral aí.
12: Não, e outra, ajuda o cara. Imagens, o que o Magrão fez chegar no Pretinho. Antes dessa notícia aí, essa notícia não ia, esse quadro não ia chegar no Pretinho.
13: Não ia, não
12: ficou
13: ia
12: internacionalmente conhecido graças ao Magrão que fez os olhinhos.
13: Vocês já viram vídeos de restaurações de cartazes antigos na internet?
12: Não.
13: Cara, os caras restauram cartazes, assim, tipo, pegar um cartaz de show, sei lá, dos anos 70.
12: Tá.
13: E aí tu manda pros caras lá, tipo, cara, é tudo ferrado, tudo rasgado, fudido, geralmente nos cantos, assim, sabe? Que os papel... Cara, e os caras deixam zerado, velho. Mas zerado. É um trabalho manual feito, assim. E aí eles passam o cartaz nos troços, tá, um líquido lá, sei lá. Aí botam uns plásticos em cima, começa a pintar. E é umas pintas que fazem com a mão, cara. E eles deixam, assim, ó, zerado. Esses caras arrumam isso aí. Agora, eu queria chamar a atenção de vocês, assim, para uma coisa, um detalhe que talvez tenha passado batido por todos nós, que é o como é que fala? O frame, moldura. A moldura,
14: sim. É verdade, a moldura tá diferente.
13: As molduras são diferentes ali, cara, e mais ainda, a tonalidade das duas fotos, do fundo da tela, o branco, aquele antes de misturar lá com azul e tal... É diferente também, cara.
14: Mas, ó, Pablo Picasso, essa pode ter sido também quando foi para exposição.
12: Não, talvez quando foi restaurar.
13: Vagabundinha aquela moldura ali também para valer $1 milhão, né, cara? Vamos combinar. Não, mas eu não entendo nada de arte.
12: Eu não
13: também,
12: entendo nada.
13: Mas
12: eu não
13: gostasse.
12: Eu não tenho.
13: É que a moldura, ela não. Eu também. Depende, vou falar uma bosta aqui, mas.
12: Não, vem. Com certeza nós vamos falar bosta.
14: Não, é que Lelê, nós somos na Rua do Momo e nós entramos na churrascaria. Esse é o nosso nível de conhecimento de arte.
13: O cara foi ali na vidraçaria e pediu pra botar uma. O cara foi na vidraçaria e pediu pra botar uma moldura em volta ali.
14: Não,
13: e tal.
14: Mas é que a obra de arte, a moldura pouco importa. O que vale é que tá no meio dela. Depois tu compra a obra de arte, bota a moldura que tu quiser.
13: Esse é o lance. Entendeu?
12: O que ela vale é tipo vaso de planta.
14: Como assim?
12: Ninguém compra o vaso, tu compra a planta. O vaso vende, ninguém dá bola pro vaso.
13: Não, tu compra o vaso pra botar planta.
12: Não, Lelê, ninguém vende só a terra e a planta. Quando tu compra a planta, já vem um vaso.
14: Tá, mas vem um vaso de
16: plástico. Muitas vezes não é um vaso definitivo, é um vaso de plástico.
12: Tá, mas
16: um
12: aí, aí tu quer comprar um vaso mais bonito, uma coisa, tu vai lá e compra o teu vaso,
14: é o
12: vaso
14: que daquele vaso aí, né?
16: Sim, mas é que uma planta não é obra de arte, quer dizer, pode ser até ser uma obra de arte da natureza.
12: Ah,
16: né?
12: É, fala por ti, Alexandre, eu vejo arte na natureza.
16: É que tu é putão, também tem isso,
12: né? Não, é que eu gosto de trepadeira, se não gosta, o problema é teu.
14: É, eles gostam daquela que estoura o botão ali, Lelê, como é que é aquela que tu...
12: A orquídea.
15: Aliás, como é cara a orquídea nos Estados Unidos, né, Alexandre?
12: Ah, tá, tu foi tentar comprar uma orquídea nos Estados Unidos? Tu ia trazer como?
14: Comprar muita coisa.
15: Não. Só um pouquinho. Para um pouquinho. Vamos com calma. O lugar que a gente se alimentava quase todos os dias tinha flores pra vender. Ô, tu não viu as flores do lado da porta ali, bonitão?
14: Ah, verdade. Pô! Falou... Tá, que pra mim era parte do cenário, mas agora...
15: Não,
12: tentou... tava à venda. Então, mas o Guardas acabou de descobrir.
16: Em média, 11 dólares, 9, 11, 10 dólares em média o potinho com a orquídea, Lelê. Não pode ser maquinha.
15: Não, era mais. Era mais. Mesmo? É, R$49,90.
14: Porra!
15: Até olhei uma pra deixar
16: no quarto. Tem uma coisa ali também, né, cara? Tem uma coisa também, né? A inflação nos Estados Unidos, ela tá comendo, né?
15: Não, é porque como a gente ia ficar muito tempo, eu até pensei em pegar uma ali e deixar no quarto, assim, no clima, só pra ter uma, né, um verdinho.
14: Eu não ia deixar, Natri.
15: Tu ia deixar metade do quarto,
14: aí deixaria. Aí ia ser o nosso ponto de atrito. Nós não brigamos um dia lá, mas juro por Deus, não teve uma bosta.
16: Faz uma orquídea.
14: Não, meu, mas tu tá nos Estados Unidos.
15: Cara, tu deixou um copo de refrigerante 3 dias em cima de uma mesa lá. Como é que é? Tu deixou 3 dias um copo de refrigerante lá, cara.
12: Começaram a lavar roupa suja no Brasil.
14: Não, o que eu gastei...
16: Uma orquídea, Rodrigo. Peraí.
14: Rodrigo.
16: Porra, Rodrigues. Ô, Rodrigues, peraí, Rodrigues, é uma orquídea.
14: Ah, tô brincando.
12: Peraí.
14: Mas tinha tanta coisa pra fazer lá. Se ele ficasse perdendo tempo lá, corregando florzinha e aparando e liberando o botão, aí eu ia ficar louco.
15: Sabe o que me... É que tinha máquina de gelo do lado ali, daí eu deixei a
14: flor. Não, esse era o brinquedinho do Lelê. Isso é um troço que ele vai ter ainda.
15: Você já pegou na máquina de gelo.
14: Ô, Feater, eu
12: já falou 10 vezes na máquina de gelo.
14: Nós vamos ver o Lelê um dia dizendo, comprei uma máquina de gelo.
15: Que troço sensacional, me perdoe.
16: Compra uma máquina de gelo, tem pra vender no Mercado Livre.
15: É caro, mas gelo não é pra mim.
14: Não é tão caro quanto
16: alguma parece. Coisa tu não, passar 40...
15: Ela é pequenininha, ela é portátil, Lelê. Tu bota em cima do balcão da pia.
14: Ali não era portátil.
16: Do lado do micro-ondas, do forninho elétrico lá no sítio.
15: Tá, vamos ver então. Mas
14: meu amigo Cambará tem uma dessa, pra perguntar o preço, Lelê.
15: É que quando fica muito tempo dentro do hotel, tu começa a procurar coisas que sejam legais dentro do hotel.
12: Não, Lelê, nós vamos te dar no teu aniversário do ano que vem.
15: Uma máquina de gelo?
12: Vamos te dar uma máquina de gelo.
14: Não, é tipo lá no hotel. O hotel era bacana, o que a gente ficou, era hotel de
12: não, nós vamos negociando. Nós encomendamos um cachorro pro Alexandre, fevereiro do ano que vem vai ter
16: vai ser uma loucura.
12: Vai ter o pastor fevereiro. alemão, e o janeiro ali vai ter a máquina de gelo do Lelê.
14: Meu, nesse hotel que a gente ficou lá, era bacana, a granfinagem pura, assim, e aí na recepção bate umas balinhas. Tem cara que nunca comeu bala na vida, né, na RBS. Voltou de lá diabético agora, assim, sabe? Mas tem uns camaradas ali que estão com a língua roxa de tanta bala e não é outra coisinha.
16: Que loucura. Vamos em frente com os destaques do Pretinho aqui, tem mais um. Lanchonete usa Mia Khalifa em outdoor e vira alvo do Ministério Público.
14: Mas não é no Texas.
12: Cara, não há o que não haja, tá? A gente já vê várias vezes os locais públicos, digamos assim, os locais privados usando imagens de celebridade. O mais normal, tá? É super-herói, né?
14: Calma,
12: a mecânica...
14: É aqui, velho!
12: É aqui. A mecânica do Mickey, sabe? Tem a pizzaria dos Vingadores, tem de tudo, tá?
14: O veterinário.
12: Isso, as pessoas usam os personagens do mundo pop e colocam lá no seu estabelecimento, mas... Tem direito autoral, direito de imagem, por motivos óbvios. Só que, meu, até a Disney, a Paramount, a Dona Warner, descobrir que lá na tua cidadezinha do interior tu tá usando sem autorização...
14: É, o Ronald, tem o Mac Ronald lá.
12: É, ninguém vai ver. Só que nesse caso...
16: A Mia Khalifa, cara, é o esticadinho da Neugbauer e o Doritos.
12: É isso, tá?
14: O Doritos da Khalifa.
12: Em Araranguá, Santa Catarina, o Ministério Público tá avaliando a denúncia... De um local que colocou a Mia Khalifa.
14: Você sabe o que ela tá olhando?
12: Que é uma ex-atriz de filmes eróticos, tá? Que não faz há muito tempo, inclusive, e fica bem chateada, digamos assim, quando ela já pediu que todo o conteúdo dela fosse retirado do ar, né? Ela, pelo direito autoral, em tese, essa imagem não podia mais estar andando por aí também. Então, o slogan do local é o seguinte... O único hot dog no mundo que deixa a Mia Khalifa de boca aberta.
14: Ainda deram o nome.
12: Dando a entender que ela... Fazendo uma analogia, assim, de uma salsicha do hot dog, digamos assim. Pra que o nosso ouvinte possa imaginar a cara que a Mia Khalifa tá, tá?
16: É uma cara... Muitas vezes isso aí é ingenuidade, cara. Isso é ingenuidade da pinta, cara. Fala, ah, vou botar aqui, não dá nada.
12: É isso. Então, a primeira promotoria de justiça de Araranguá recebeu o documento.
14: E do lado tá o Pluto, cara. A gente não se lembrou que é o Pluto e a Mia Khalifa, cara.
12: A primeira promotoria de justiça de Araranguá recebeu o documento e vai instaurar notícia de fato, oficiando o município, a empresa dona do outdoor e o restaurante para prestar informações. Então a promotoria do consumidor também vai ser informada. Obviamente a lanchonete disse que a intenção era um marketing só para chamar atenção. Consegui. Que ninguém imaginou que o Ministério Público fosse levar algo pornográfico, era para ser algo mais humorístico, como um meme. Só que nesse caso, como é um outdoor que fica num local bem movimentado em Araranguá, por ali passam crianças, passam famílias. E o Ministério Público não tá muito satisfeito com o local ser frequentado por menores de idade, assim.
14: Botar na Times Square de Araranguá.
12: Então, nesse sentido, bem provável que vai ser retirado esse outdoor, tá?
16: Que coisa.
12: Infelizmente, cara, a Mia Khalifa de boca aberta não vai poder ser propaganda.
16: A Mia Khalifa que estava num jogo da Copa, num dos
12: Tava, com jogos, a camisa do Yamal.
16: E foi ovacionado pelo estádio quando apareceu no telão.
12: Cara, eu vi um meme que era muito bom, meu. Que eles encontraram num post de 6 anos atrás, o Yamal tinha 13, um post da Mia Khalifa e tem umas palmas do Lamine Yamal assim, ó. Aí os caras dizendo, cara, como é que se sente o Yamal, que é, quando era adolescente idolatrava a Mia Khalifa e agora ela tá no estádio usando a camiseta dele torcendo por ele. Aí um cara botou, tu vê, né? Ele já bateu pra ela, agora ela bate pra ele.
16: Palmas.
12: É isso, palmas. Porque ela tá batendo palmas no vídeo.
16: Ai, muito bem. Foram estes, então, os destaques do Pretinho Básico para este fim de tarde.
14: Parabéns.
16: De quinta-feira, 6:30 PM. Vamos dar uma girada na mesa aí e ver o que nos manda a querida audiência do Pretinho para pretinhobásico@atlantida.com.br. Lelê.
14: Fala, pretinhos. Eu queria compartilhar uma impressão que tive nesses últimos programas. O Fetter versão EAD está diferente. Reparei que nesses dias que ele está ancorando remotamente, ele parece muito mais leve, tolerante e de bom humor. Está menos bravo. Até flertando com algumas ideias e defendendo atitudes que, se estivesse sentado no estúdio, provavelmente condenaria na hora. A zoeira também parece um pouco mais pesada, mas curiosamente ele entra na brincadeira com muito mais naturalidade. Aí fica a dúvida, será que é efeito das férias, do lugar onde ele está, ou será que o problema sempre foi o Rafinha sugando as energias do Fetter?
16: Beleza de meio.
14: Agora uma observação séria. Já faz 3 dias de programa.
16: Ah, não, é sério isso?
14: Não. Agora uma observação séria. Já faz 3 dias de programa e ele não conseguiu ainda entrar na live. Afinal, o problema é dele ou da técnica?
12: Dele.
14: Não, é meu. Ele já admitiu hoje que é dele.
16: Não, é meu.
14: Porque para quem acompanha, isso acaba passando uma impressão de improviso e tira um pouco da credibilidade da transmissão.
12: Alejandro.
14: Vamos se puxar, Alexandre. Abraço e vida longa ao PB.
12: Está sem cartão, Alejandro?
16: É tipo isso, cara. Infelizmente, eu só tô com um token de internet aqui. E aí, ou ele vai pro telefone, ou ele vai pro nosso glorioso Access.
12: Está sem cartão, Alejandro?
16: Tô sem cartão, cara, infelizmente.
12: Ah, então você vai fazer a piada. Isso é problema de BIOS.
16: De quê? BIOS? De quê?
12: BIOS, ah. BIOS. Bicho ignorante operando o sistema.
16: Não é isso. Inclusive, sou eu o solucionador de inúmeros problemas técnicos, inclusive nesta mesa aí que vocês estão.
12: Opa!
16: Eu não fiz nada.
12: Não fez nada.
16: É verdade, não fez nada. Tá olhando o WhatsApp aí, ô Gomes?
12: Eu tô, porque tu não vai acreditar, Alexandre.
16: Quem que vai acreditar?
12: Os caras mandaram no WhatsApp do Pretinho. Eu não vou falar, tá? Mas tem um local de Porto Alegre que fez a mesma coisa que Araranguá.
16: Não, com a Mia Khalifa? Não é possível, cara.
12: Ai, cara.
14: Turma, você
12: bem tá na rótula que vai pra um motel, lá no caminho do Iguatemi. Tem uma propaganda de uma pizzaria.
14: Com a Mia Khalifa.
16: Bah, será que é a mesma agência?
12: Pode ser, né? Pode ser. Tô mandando, ó. É verdade. Eu vi hoje, o cara mandou aqui no WhatsApp agora, ó. O cara chama Davi Coimbra. É o X, não é uma pizzaria, ele falou.
16: Bah, que loucura.
12: Que loucura, velho. Bah, eu quero. Me manda a foto. Quem estiver passando aí pela Zona Norte, manda pro WhatsApp do Pretinho.
14: Ou marca 9... a gente na rede social. Isso, ali também.
12: 94478272. Manda pra nós que eu quero ver a foto, quero jogar na live, Gui.
16: Boa, deixa eu dar um toque aqui, cara. 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Parabéns.
12: Ah, eu descobri que dá pra sacar o que tu já depositou aqui, Alexandre.
14: Vai, imagina.
12: Já era.
14: Imagina, que delícia. Vamos gastar tudo em X lá, era na guarda.
16: É a caixinha da nossa geladeira, a caixinha do nosso bar tá aí, cara.
12: Não, não, nós vamos pedir um X da minha califa hoje.
16: Manda bala aí, tu, Adams. Numa pra nós, então.
14: Vamos lá, então. É o Pretinho no dia a dia e no cotidiano das pessoas. Me chamo Ana, sou de Ubatuba, São Paulo, e sou muito fã de vocês. O bordão do Mestre Shen é praticamente uma música chiclete. Gruda na cabeça e não sai mais. Dias atrás, durante uma noite de pizza aqui em casa com alguns casais de amigos, surgiu a fofoca de que o dono da quitanda, que é japonês, teria traído a esposa com uma mulher do job.
12: Bah.
14: Na mesma hora, me deu uma vontade incontrolável de gritar o bordão do mestre, mas me segurei, porque a galera ia me achar louca. Só que a quinta série que habita em mim não resistiu. Contei pra minha amiga sobre o Pretinho, o personagem do Rafinha e o famoso bordão do mestre. Foi o suficiente para despertar a quinta série que mora nela também. Desde então, toda vez que uma de nós vai à quitanda, manda uma mensagem pra outra no WhatsApp dizendo apenas: "Loculagem pilocada!" A outra já responde: "Tá na quitanda, né, amiga? O fulano tá aí pertinho." E nós duas caímos na risada. Mas, pra ser sincera, a minha vontade mesmo é de gritar bem alto quando vejo o rapaz: "Japonês gosta de uma loculagem pilocada!" Rafinha, sou teu público, vamos conquistar o mundo, kkkkk, um beijo. Sim, pra muitos. Vocês, somos muitos. Ana Paula, de Ubatuba, São Paulo, ouvinte do Pretinho Básico. E é isso aí, galera, bem, seguimos. É.
16: Não, tá certo, cara, eu tava me lembrando agora daquela piada do mineiro, que foi comprar uma passagem pra Ubatuba, e na frente tava um cara comprando uma passagem pra... Como é que era o nome da cidade que ele ia?
14: Era...
16: Duas Tubas. Aparecida. Aí ele chegou no guichê e o mineiro nunca tinha comprado uma passagem de ônibus pra qualquer lugar ainda na vida. Aí o cara entrou no guichê, chegou no guichê e falou: "Aparecida, ida." Aí pegou seu bilhete e foi embora.
14: Ô, meu, isso lembra meu camarada Guto Lambada, meu amigo.
16: Mas eu não acabei a piada.
14: Acabou
16: ainda
14: a piada, cara. Pô, eu tava rindo já.
16: Que piada. Ela vai piorar muito ainda. Aí o mineiro chegou no guichê e, na hora de pedir a sua passagem pra Ubatuba, olhou pra senhora e falou: "Por favor, Ubatuba, Uba!"
14: Foi boa, cara. Ô, meu parceiro Guto Lambada, ele tinha um sério problema pra falar o três, quando era mais novo, que assim, né? Ele falava "tês". Tudo era "tês".
12: Yes.
14: Aí nós, tudo a gente pra sacanear falava pra pegar "três", "33", coisas do tipo assim. Aí uma vez nós fomos num show da comunidade ninjitsu lá em Viamão, Lelê, no Clube dos Casados. E aí nós ali, fazendo aquele aquecizinho antes, nós: "Guto, pega os ingressos lá." Aí nós estávamos em três caras. Aí o Guto chegou lá na portaria e começou: "Moça, por favor, três ingressos." E a mulher: "Quê?" E ele: "Três ingressos." "Não, não tô entendendo." "Três ingressos." Aí ela não atendia ele, não dava nada pra ele. Aí a gente foi na direção, mais ou menos isso. Nós fomos na direção dele e ele tá voltando com uma cara de frustrado e ele mandou a gente parar, ele voltou na moça, ela disse assim: moça, dois, por favor. Aí a moça deu e ele: agora me dá mais um. Tudo aquilo falava o tempo.
16: Que palhaçada, cara.
14: Beijo, Gutão.
12: Mas tinha um amigo nosso que era gago ali, o Thiago, da Gaúcha. E aí ele era muito gago. E aí ele foi pedir um X. Aí ele tava... E aí, meu, um X assim, uma fila, assim, aquele X que tipo assim, meu, vamos lá, acelera aí que tem que pedir logo. Aí ele: ah, eu quero um x-cocó. E aí, meu, ele não conseguia falar coração,
14: x, mano. X-galinha.
12: X-cocó. E aí o cara: o quê? O cocó? Sai o galinha aqui pra ele, por favor.
16: Baita. É isso que eu falo.
12: E ele teve que comer o galinha. Ele teve que comer assim, ele queria o coração.
15: Já, mas não conseguiu passar a informação.
16: Tem que se comunicar. X-cocó, x-coração.
15: Cocó.
16: Ou não.
15: E aí, galera do Pretinho Firmeza?
16: Não sei se tá cortando pra vocês aí o meu som, cara. Não, mas não. Tá cortando um pouquinho pra mim.
12: Não tá.
16: Então desculpa, manda aí, Lelê. Bota aí, Lelê.
15: Eu vi hoje no Bola nas Costas o Gomes dizendo que o técnico da seleção brasileira está sendo cotado pra técnico da Itália.
12: Isso, Paolo Maldini, zagueiro histórico, é um dos superintendentes de seleções lá da Federação Italiana, que eles vão fazer uma repaginada geral na Itália.
15: Tá precisando.
12: E eles estão de fora das últimas três Copas do Mundo, e eles ligaram já pro Ancelotti e pro Guardiola. Não quer dizer que eles vão contratar os dois, mas eles falaram: a seleção da Itália tem que ter os melhores do mundo. Então, primeiro eu vou ligar pro melhor técnico italiano do mundo, que é o Ancelotti, e depois pro melhor técnico do mundo, que é o Guardiola.
15: Ligaram pra ti?
17: Não ligaram ainda, não. Porque eu estou com o Brasil, estou de vacaciones agora. Por 50 dias. Alejandro já tirou férias de 50 dias?
16: Nunca tive oportunidade.
17: Quê? Só tenho esse privilégio.
15: Continuando o e-mail aqui do nosso amigo Fábio de São Leopoldo, o técnico está sendo cotado pela Itália.
17: Você aprendeu a ler nos Estados Unidos?
15: Eu digo isso, pois eu vi vídeos do tal Carlinhos Vidente. Vocês já comentaram sobre o mesmo alguns dias atrás. No programa com o Thiago Leifert, antes da final com a Espanha e a Argentina, ele deu detalhes da final. Incrível ou não, ele acertou. A Argentina não iria ganhar e até que um jogador da Argentina seria expulso. Falou também que Ancelotti não iria ser mais técnico na seleção brasileira e dois técnicos brasileiros juntos que serão os próximos técnicos.
17: Mentira.
15: E o time do Brasil 2030 trarão o troféu de campeão mundial. Desculpa pelo e-mail enorme, mas como citei antes, Gomes disse que Ancelotti está sendo cotado. Abraço a todos, admiro vocês demais. Lele e Adams, vocês mataram a pau na Copa, o Fábio de São Leopoldo.
17: Na verdade, eu comprei uma casa cá em Brasil. Então,
15: onde? Em qual cidade?
17: Estância Velha, perto de Novo Hamburgo.
15: Ah, Estância Velha.
12: Sim. Pô, achei que tu fosse querer mais a serra, mais gaúcho, mais parecido com a Itália.
17: Me encanta a culinária alemã.
12: Tá.
17: Então,
15: qual é teu prato preferido da culinária alemã?
18: Eu não sei.
17: Chablau.
16: Desculpa, eu não sei se vocês. Só para não perder o assunto, eu não sei se vocês viram o comentário do Jorge Jesus, que foi cotado para ser técnico da seleção antes de fechar com o Ancelotti. Não sei se vocês viram o que ele falou.
15: Sim,
16: que ele falou do Neymar. Sondaram e tal. Ele falou que não, mas aí com o convite já veio um monte de indicações de quem eu teria que convocar.
15: Porra!
16: É. Aí é tipo, né, pô, talvez o Ancelotti não tenha tanta culpa assim, né?
14: Mas sabe que lá no fundo, assim,
16: é um assunto bom pra debater.
14: Eu tenho a impressão de que ele se arrependeu de ter cedido a pressão e levado o Neymar, mas não tinha muito o que fazer ali, né? Era uma pressão muito forte, patrocinadores, opinião popular também, a torcida... A pergunta que a gente mais ouviu lá, Féter, assim, de caras que gostam de futebol e são de outros países: o que aconteceu com o Neymar? Sabe? E a gente não sabia o que responder de fato, assim, porque o Neymar, ao mesmo tempo que ele tem disposição pra passar uma noite na mesa de pôquer, ele não tem pra estar jogando, velho. Sabe?
16: Ele largou a bola, cara, e tá tudo certo.
14: Claro.
16: Ele largou a bola. Só que ele tem que assumir que ele largou a bola, né, cara?
14: E a bola
16: ele não quer
14: largou
16: assumir ele. Que ele largou a bola. Essa é a real.
12: Chegou a foto.
16: Mais foda que eu já vi jogar o Neymar.
12: Cara. Não, o Neymar foi foda.
13: Porra, lá, não, no, lá no...
16: Foda.
13: Com a presença lá, obviamente que o algoritmo fica te mandando coisa o tempo inteiro da Copa, né, cara? Não sei se aqui era também, mas pra nós lá. E aí acabou caindo lá pra mim, lá um dia, lá os melhores momentos de Brasil e Croácia, na última Copa.
14: Ele arregaça.
13: Cara, ele joga muita bola naquele jogo ali. Ele faz o gol, inclusive um gol de explosão física, assim, sabe, cara? Força. Aí tu olha tudo. Tu olha aquele jogador e compara com o jogador de hoje, cara, não tem a mínima condição. E
12: que decidia jogo grande.
16: Mais um jogador de pôquer hoje.
13: Pois é.
12: Cara, mas sabe então que eu vi, pôquer. Eu vi uma entrevista de um profissional de pôquer, um campeão mundial, um brasileiro campeão mundial de pôquer, dizendo, cara, pelos níveis onde o Neymar joga, nas mesas que ele senta, os torneios que ele vai, ele hoje é um jogador top de linha do pôquer. Ele diz assim, as pessoas tiram ele achando que é um hobby, cara, não. Só que, pra ser um jogador no nível que ele é de pôquer, exige dedicação, exige horas de estudo, de treino, de concentração, então não tem como.
13: Ele deve estar dedicando tempo.
12: Não, e foi o que ele falou, não tem como tu estar dedicado a outra coisa que não é isso.
14: Bah, eu sou um completo analfabeto quando o assunto é pôquer, assim, eu não sei nem como começa a jogar.
13: Sabe jogar general?
12: É general?
14: Tá, dado. Tem fula?
12: É, claro, cara, a fula é o full house.
16: Exatamente isso.
12: A trinca, a quadra é igual, a pontuação é a mesma.
14: Olha aí.
12: Só que aí é como o dado...
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14: Uhum.
12: Bah, é surreal. Não, eu ia retomar o assunto dizendo que chegou a foto do estabelecimento em Porto Alegre.
14: E tem pra botar na live.
12: Tá em Porto Alegre também a Mia Khalifa fazendo propaganda de X. Em Porto Alegre é X, tá? Que a Mia Khalifa tá fazendo propaganda. Vai chegar ali na nossa área ali, ó. O único X que deixa a Mia Khalifa de boca aberta.
14: Ah, tão de sacanagem, cara.
12: Você é na rótula da Saturnino, lá na zona norte de Porto Alegre, ó.
13: Que beleza.
14: Aí, nessa cara. Daí a foto tá mais detalhada, irmão.
12: Tá.
14: Essa daí o designer foi mais ousado, digamos assim, né, cara?
12: E o cara bota o nome, cara. Não bota só ela. Isso é mais impressionante. Que coragem, um abraço pra galera aí do Giz.
13: Ai, que loucura, cara.
16: Que loucura, louco.
14: Quem é o Magrão da Bocanhada? Isso que
12: não, sei, não sei, não sei, não sei. Quem é o Magrão?
14: Que é alguém,
12: quem é o Magrão?
14: Certo que é alguém de Porto Alegre, isso daí
12: claro,
14: não tem.
12: Não, quem
14: queremos
12: é o Magrão,
14: nome do Magrão?
12: Que tem a cara de pau de se botar do lado da Mia Khalifa comendo um X. Ah,
13: talvez ele nem saiba, cara. Ó, vou fazer umas
12: claro
13: fotos
12: sabe, comendo Lelê.
13: Não, Lelê. Cara.
14: Isso daí é algum faixa do dono, cara.
13: Claro que não,
14: cara.
12: Deve ser o dono, inclusive, Lelê.
16: Deve ser o dono, exato.
12: Deve ser o dono, Lelê.
13: Não, o cara não seria tão tantão.
16: Amanhã assim. Vai chegar, amanhã vai chegar o esclarecimento pra gente.
13: Às vezes tu contrata o cara pra fazer uma foto. Bah, cara, vou precisar fazer uma foto com os caras, um cara comendo um X aí.
12: Não, mas Lelê, um X que faz um anúncio bem humorado assim, o cara sabe, velho. Sabe? Sabe porque eu e o Léo, a gente é embaixador do Cavanhas e a gente tá fazendo essas fotos, a gente sabe onde estão nossas fotos.
16: É.
12: A gente
16: fez, sim, é isso aí.
12: A gente mesmo. Fez tipo um ensaio sensual com X.
16: Não, tá legal. Olha, tem uma piada aqui, posso meter uma piada aqui antes do intervalo? Piada é casamento. Fala aí, seus malucos. Quem fala aqui é o Sandro, não o Sandrinho, o Sandrão.
12: É, oi.
16: De São Francisco do Sul, Santa Catarina. Antes da piada, uma perguntinha. Vejo que sempre às sextas o Neto Fagundes sempre comparece ao programa e vocês ficam todos extremamente animados. Não é só sexta, o Neto é...
12: Ele trabalha aqui.
16: Pra estar aqui na segunda, na quarta e na sexta ele trabalha aqui.
12: E essa semana ele veio até na terça.
16: É verdade, não tem ambiente que o Neto Fagundes esteja que não seja animado, essa é a verdade. Isso se deve à presença ilustre dele ou ao fato de que todos gostam da sua linguiça?
12: Também.
16: Eu gostei do espírito brincalhão aqui do nosso Sandrão. Gostei.
14: A linguiça
16: é impressionante.
14: Neto, a alegria da galera.
16: O nome Sandro fala em linguiça sempre. E aí ele coloca uma piada que fala de linguiça.
14: É.
16: Não, na verdade não é linguiça, é linguística, perdão.
14: É bem diferente.
16: Tira a linguiça da cabeça, né? Sabe qual é a diferença entre linguiça e linguística, Sandrinho?
14: Não sei, qual que é?
16: Então te cuido. Ai, cara. Numa competição linguística em Lisboa. Mas essa peça aqui era pro Jory. A pergunta final foi a seguinte: como explicar a diferença entre completo e acabado? E aí a resposta vencedora é a seguinte: ao casar com a mulher certa, você está completo. Ao casar com a mulher errada, você está acabado. E quando a mulher certa o apanha com a mulher errada, você está acabado por completo.
14: Gênio. Os portugueses sempre literais, né? Muito bom.
16: É tipo aquela que você precisa de uma mulher que te cuide dentro de casa, de uma mulher que te dê carinho, de uma mulher que te dê o melhor sexo da vida, de uma mulher que não sei o que, não sei o que. E o mais importante, que nenhuma delas se encontra.
14: Que elas não se conheçam.
16: Elas não se conheçam.
14: Não sejam da mesma cidade.
16: Que beleza. É, são cafajestes, né, Sandro?
14: Cafajestes. Todo Sandro é cafajeste, Alexandre.
16: É verdade. Vamos botar aqui os classificados do Pretinho aí, então, Sandrinho, por favor.
14: Bora.
16: Bota pra gente aí.
14: Sandrinho tá jogando o jogo da minhoca.
16: É clá-clá, é clá-clá. Sandrinho, onde é que estão os patrocínios dos classificados, Sandrinho? Você é brabo também, né,
14: Sandrinho? Não entrou?
16: Defender, cara. Não entrou aqui, né, cara? 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
16: Aí, o vinho preferido dos gaúchos.
14: Preferido do Sul.
16: Quando falam vinho no Rio Grande do Sul, a galera lembra JP. Manda bala aí, então.
14: Fusca 1975 azul, clássico que nunca sai de moda.
16: Vai, é o nosso parceiro que tá nos Estados Unidos, Lelê.
14: 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Escuto vocês desde quando anunciaram a morte do Michael Jackson, quando vim do Paraná. Diz o Felipe Felicetti, de Estrela, no Rio Grande do Sul. Abraço a todos. O Instagram dele para negociar este Fusca por 15 barão é @Felipe_Felicetti. Felicetti é com um L, C, dois D's e I. F-E-L-I-C-E-T-T-I. Não.
16: Ah, desculpa.
14: F-E-L-I-C-E-T-T-I. Felipe_Felicetti.
16: Ô, Peter, tá bonito esse vídeo aí.
14: A gente conheceu nos Estados Unidos o Guilherme. Ele tem um Instagram que é Até de Fuca Nós Iremos, tá? Esse cara saiu de Porto Alegre, irmão, e foi pros Estados Unidos num Fuquinha. E ele é gremistão, por isso que ele botou essa roupa, né? Então mandar um abraço pra ele, o guri mó sangue bom, cara, e ele roda lá por dentro, vai de cima a baixo, vai e volta. E aí, eu maestria eu perguntando pra ele assim, meu, e aí, quanto tempo levou pra chegar aqui? E ele, 3 meses. Meu aí nós Deus. Indo embora, eu olhei pro Lelê, putz, e o camarada.
16: A gente vê ele em setembro.
14: Vai levar 3 meses pra voltar,
16: pode ter certeza, cara, que a viagem
14: cheio de história
16: foi bem mais
14: interessante,
16: digamos assim. Pô, do que a dos demais, né, cara?
14: Não,
16: um aviãozinho, vamos do aviãozinho. Imagina, cara. O cara foi de fuca,
14: cheio de história, recepcionado por um monte de gente legal e tal. Um beijo, Gui. Tamo junto aí, cara.
16: Que legal, mano. Que legal. Acho demais os caras que fazem isso. Não sei se eu teria coragem, mas acho demais. Tá, vamos dar no intervalo aí. Já voltamos.
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32: Parcimônia. 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
34: Parcimônia vem do latim e significa o ato ou costume de economizar, agir com moderação ou cautela, evitando excessos e desperdícios.
32: Uma pessoa parcimoniosa costuma usar seus recursos, seu tempo ou suas palavras de forma cuidadosa e equilibrada. Ó, gostei da nova síndica, hein? Falou com parcimônia durante a reunião. Escolheu bem ali, ó. 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
4: Muito bem, estamos de volta com o Pretinho Básico, faltando um minuto para sete dessa noite de quinta-feira. O que, que se faz nessa noite de quinta-feira aí, hein? Tirando os gremistas, vão ver o jogo do Grêmio, obviamente.
5: Ah, vão se incomodar, verdade, né? Tá começando, hein? Agora.
6: Começou! Bola rolando na Copa Sul-Americana!
4: Então vamos fazer aí a escolha do craque do episódio, Lelê. Pode sair votando, por favor, mano.
7: Ah, vamos com o Rodrigo Adams, né?
4: Rodrigo Adams, é.
7: Rodrigo Adams tá aqui, cheio de energia.
4: É verdade.
7: É importante, energia, vem.
4: Verdade, foi, energia foi importante.
5: Em casa, tu, em Adams, casa,
4: vota em quem?
5: Eu vou votar Rodrigues. Em ti, eu vou votar em ti, cara, que tá fazendo rádio. Rádio sem rádio, imagem, rádio. Eu gosto disso, cara. A gente fez muito na Copa isso agora, verdade. Porque a gente não tinha o retorno de vocês, né? Então, sim. A gente ficava imaginando os rostinhos dos amigos, né?
4: Sim, não, mas eu tenho o retorno de vídeo de vocês, eu só não estou na live.
5: Então, eu vejo vocês. Trapaceiro.
4: Vejo vocês, foi diferente, vocês não me veem.
7: Pra nós lá, a gente não tinha retorno. Inclusive, eu quase fiz uma cagada no bola. Quer dizer, quase não, eu fiz a cagada no bola nas costas lá, mas deu tempo de consertar.
6: Ah, o Lelê xingou minha filha.
5: Oh, meu, isso foi obra-prima, velho.
7: Eu achei que os caras tinham botado um barulho de um bebê na mesa ali, sabe, pra irritar a gente.
6: Bah, mas olha, eu já dei o bastidor disso nos stories, mas eu fiquei um dia sem babá e eu tive que trazer. Meu, não tinha acontecido em 2 anos. Aí trouxe ali, combinei com a Carol, combinei com a Amanda. Eu só durante a hora do bolo eu preciso de uma babá. Aí veio, trouxe a comidinha, trouxe o brinquedinho e a Carol botou ela sentadinha no puff assistindo o programa quietinha. E ela tá sentadinha ali, comendo uva passa com a Carol, assistindo o programa, feliz da vida. O Dindo dela, o gordo Léo, chegou
5: não consegue
6: atrasado.
5: Chegar normal, né?
6: Chegou atrasado. Ô meu, ele viu ela, ele saiu do prumo.
5: Claro.
6: E aí ela tava no colo da Carol comendo. Aí ele arranca ela do colo da Carol.
5: Meio Nazaré Tedesco,
6: assim. De qualquer jeito, assim, ela sai toda torta assim no colo dele. Uhum. Deixa a comida na guria e ele vai pro microfone. Ah, bom dia, o Dindo tá feliz com a Dina. E ela... Prá! E aí ela abre o berreiro. E o Lelê sem retorno de vídeo. E nós pegando no pé do Lelê sobre a França. O Lelê achou que era uma vinheta. E o Lelê grita, tira essa merda do ar!
5: Só que pro azar dele...
6: Só que eu ri, velho. Só que eu ri. Sim, sim. Por quê? Por que que eu não respondi? Porque eu tava tentando acalmar a pequena fora do microfone. Sim.
5: Mas pro azar dele, Peter, eu sabia que a Helena tava no estúdio, porque quando eu fui passar o som antes do programa, o Lelê não tava ainda comigo, eu falei com a Carol e ela botou a Helena, ó, o tio Adams tá longe, a gente começou a conversar. Mas beleza, foi normal. O cara, quando o Lelê gritou, se tu olhar a imagem, eu tento fingir costume, tipo, não. Eu digo, não, cara, essa coisa nós vamos se divertir no ar, velho, é agora.
6: Foi de cinema, cara.
4: Aí, sabe que, só pra não perder o trem da minha, do que eu ia falar aqui nessa situação, assim, que o Léo vai lá, né, o Léo vai nos bastidores da empresa, o Léo pega a sua afilhada, que é a filha de um cara que está no ar apresentando o programa, porque neste dia ele não teve uma babá com quem deixar a sua filha, precisou levar para o trabalho, estava lá nos bastidores, isso não tinha ido pro ar, nem precisaria.
6: Não, ninguém sabia.
4: É? Né? Ninguém sabe, não faz parte do que a audiência precisa saber de ti, né? A audiência precisa de ti enquanto profissional, tocando a tua vida aí, falando de futebol no bola e do resto aqui no Pretinho. Aí o Léo Oliveira, achando que está, sei lá onde, em que lugar ele possa estar trabalhando, pega uma criança que está ali se alimentando naquele momento e leva para o microfone da emissora.
5: É uma bobagem.
4: Será que na BBC de Londres acontece isso?
5: Não, vai começar o Jornal
4: Será
5: Nacional, o César Pralli pega uma...
4: C-100 de Nova York acontece isso?
5: Ai,
4: eu não sei, cara.
6: Eu tinha organizado tudo para não vazar no ar, eu tinha organizado
7: Será
6: tudo.
7: Será que se a Helena entra no estúdio e vê o tio Léo se alimentando, ela interrompe a alimentação do Léo pra botar ele no microfone? É
4: estável, isso. Não! Não sei como agir. Ainda bem que eu tô de férias, não vou fazer nada em relação a isso.
6: Seguinte, ó, eu vou votar no Rodrigo Adams, Alexandre, porque eu tava aqui fora do ar combinando com ele e a gente amanhã vai ter uma estreia muito especial no Boteco Comedy em Novo Hamburgo. A segunda sessão já abriu, já estamos sempre com 2 sessões em Canoas, 2 em Novo Hamburgo, agora é Novo Hamburgo.
4: Boa!
6: Do segunda sessão aberta 10h30 da noite, o Antielock vai estrear amanhã no Boteco Comedy em Novo Hamburgo.
4: Cuidado pra galera não confundir as coisas lá.
6: Mas a ideia é justamente essa.
5: Já vou estar armado. Já
6: quem quiser agora xingar o Antielock, tá aberto.
4: Tá, eu vou no Adams também, cara. Esse Antielock aí é muito bom.
6: Levou.
4: Cara. Foi uma revelação total o Antielock na Copa aí.
5: Muitas graças.
4: Então tá. Então era isso. O Adams leva o craque do episódio. A gente fica por aqui.

0: Eu acredito que agora só volte em agosto, né, Adams? Ô, Gomes, perdão, tô enganado. Só em agosto agora, né, Gomes?
1: Vamos conversar, Alexandre.
0: Vamos conversar. Porra, cara, peraí.
2: Amanhã...
0: cara.
2: Todo dia é uma surpresa, né,
0: Pretinho,
2: cara?
0: Pretinho, bota amanhã, uma da tarde. Volte com a gente. Um abraço, boa noite de quinta-feira.
1: Eu adoro. Tchau. Esse bordão, eu adoro.
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2: Opa, muito bem, 7 e 10, chegamos por aqui para mais uma edição do Mr. P na Rede, depois do Pretinho Básico, 7 e 10. Noite de quinta-feira, 23 de julho de 2026, está chegando o final de semana, ótimo. Vamos aproveitar esta noite, tá e não tá frio, não, mas... É, segue com frio. Apesar do dia na maior parte do estado ter sido com um solzinho bacana, dando uma aquecida, agora cai a noite e aí cai a temperatura automaticamente e o frio retorna. Boas canções a partir desse momento, vamos até as 9, vem a Voz do Brasil, das 9 às 10, tudo outra vez a partir das 10 com o pijama totalmente nossa essa noite, o restante das horas do dia da quinta-feira, 23 de julho. Arroba Everton Cunha P no Instagram para pedidos manifestos, bem como pelo WhatsApp 489-9188-1009. Todas as emissoras da Atlântida em Santa Catarina nesse momento, todas elas em rede, Floripa, Chapecó, Criciúma, Joinville, Blumenau e também no aplicativo aí, onde quer que você esteja, está nos acompanhando, seja bem-vindo, muito obrigado pela parceria, começa tudo com o

0: Aí, ouvimos Vitor Clay. Antes do Vitor Clay, tivemos Red Hot Chili Peppers e no começo, Somber. 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

0: Estamos na Atlântida, ouvimos Miles Smith com Night to Meet You, antes Illusion, My Religion, All Yen. Encerrada a primeira meia hora, 29 para as 8, intervalo e já voltamos. Mr. P na rede, volta já.
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0: 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Atlântida. 25 para as 8, estamos na Atlântida, rádio das nossas vidas. Agora tem Ed Sheeran.

Estamos na Atlântida, noite de quinta-feira. Ouvimos Snoop Dogg, antes Ed Sheeran. 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Seguimos por aqui agora com Papas da Língua ao vivo viajar.

0: Paul Russell encerrando a primeira hora do Mr. P na rede. Boa noite de quinta-feira, bom início de noite. Bom. E o domingo? 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Divirta-se no Beto Carreiro World. 8 e 1, vão para o intervalo e na sequência teremos mais por aqui na Atlântida. Mr. P na rede, volta já.
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0: com Morgan Wallen. Estamos encerrando o Mr. P na rede de hoje, quinta-feira. Tem a Voz do Brasil logo mais, a partir das 9, portanto agora, até as 10 e retomamos com o Pijama aqui na Atlântida até daqui a pouco. Opa! Que a sequência da noite contemple as suas expectativas positivas. Encerramos aqui Mr. P na rede. Aí está. 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
3: E olha só a dúvida do Matheus. Doutor, será que tem como diminuir o tamanho do dito cujo? Pergunto pelo seguinte: eu acho que ele é muito grande, me incomoda, não gosto. Visualmente acho feio e creio que ele atrapalha nas minhas relações com as minhas parceiras. Será que tem o que fazer? Meu amigo, não tem o que fazer. Não dá pra reduzir o tamanho do dito cujo. Ele tem o tamanho que ele tem, né? Definido pela sua genética, pela sua nutrição, pela sua vida, qualidade de vida e etc. Mas basicamente não tem como você diminuir o tamanho, não faz sentido. E lembrando, né, que qualquer cirurgia sempre traz riscos, efeitos colaterais, então não tem o que fazer e é melhor você se acostumar a trabalhar com o instrumento que você tem, não é mesmo? E vou te falar o seguinte, enquanto tanta gente quer aumentar, você quer diminuir? Nem pensa nisso, segue em frente que com certeza você vai fazer um bom uso dele, tá bom? É isso aí, boa sorte.
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0: Está no ar a Voz do Brasil. As notícias do governo federal que movimentaram o país no dia de hoje.
1: Olá. Olá, boa noite.
0: Boa noite para você que nos acompanha em todo o país.
1: Quinta-feira, 23 de julho de 2026.
0: E vamos ao destaque do dia.
1: Governo contesta a decisão dos Estados Unidos de impor nova tarifa de 12,5% a produtos brasileiros.
0: E diz que o Brasil é reconhecido na Organização Internacional do Trabalho pelo combate ao trabalho forçado.
1: Restituição do imposto de renda.
0: Receita Federal abre amanhã consulta ao terceiro lote de pagamento.
1: Depósito será feito no dia 31 de julho, Thaisa Jara.